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2: O ator Alexandre Nero se irritou ao descobrir que uma foto dele super musculoso estava circulando nas redes sociais. A imagem levantou até especulações sobre um possível uso de anabolizantes. O ator, porém, esclareceu que a foto havia sido alterada com inteligência artificial. Nas redes sociais, Nero explicou que decidiu se manifestar porque não defende a busca por um corpo perfeito e não quer alimentar cobranças sobre a sua aparência. Com seu tradicional bom humor, ele ainda brincou que se toma alguma coisa, é justamente o que não deixaria ele com aquele físico, cachaça. Depois, o ator publicou uma foto mostrando o corpo real e fechou o assunto com uma brincadeira. Disse que mesmo sem músculos criados pela IA, continua bem gato.
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8: Você já reparou que quem não gosta de ouvir confunde qualquer diálogo com briga? Quem não tem vontade de mudar de atitudes, de pensamentos, interpreta qualquer verdade dita como um ataque. E na realidade, queremos apenas ajudar aquele amigo que está pertinho da gente. Você conhece alguém assim? Me conta. É a vez de Sheryl Crow, All By Myself.

Aqui na programação, a voz de Celine Dion, Because You Loved Me. Aninha, no meu trabalho tem uma pessoa que não aceita nenhum comentário em relação ao seu trabalho. Ela acha que estamos brigando com ela e, na verdade, queremos apenas ajudar. Entendi exatamente o que você disse. Obrigada por compartilhar, Vanessa. Um beijo para você e bom trabalho amanhã. Paciência com essa pessoa. César também está curtindo a gente. Final do telefone 3012. E um beijo para o Pedro, e ele manda um beijão para sua namorada Fabiana. Obrigada pela companhia de todos vocês.

0: E para encerrar a sequência, Denise Williams, It's Gonna Take a Miracle. Antes, a música que a Janaína Moreira nos pediu, Si com Djavan.
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0: Aqui você curte boa música, você viaja no tempo, você pensa nas coisas boas da vida, naquelas que você já viveu e em outras que você ainda vai experimentar. Participe no WhatsApp, que é o 3499-136-2203. E eu te espero também lá no meu Insta, no Sou Ana Paula Barros. Eagle, Beyoncé.
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0: Alexander Russell com Joe Esposito, Piano in the Dark. E um beijão para a Soraya, que está curtindo a nossa programação nessa quarta-feira. Muito obrigada pelo carinho, Soraya. Rodrigo manda um abração para todo mundo do Colégio Dinâmico. Rodrigo, uma ótima noite para você e bom descanso. E a Jusilene também está curtindo a nossa programação. Final do telefone 6074.
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0: Essa foi a Sabrina Carpenter, que encerrou a sequência com Espresso. Eu volto depois do intervalo com você e com o James Morrison. You Give Me Something.
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2: A Libertadores promete casa cheia nesta quarta-feira para um dos maiores jogos das oitavas de final. O Cruzeiro e Flamengo abrem a disputa por uma vaga nas quartas às 21h30, horário de Brasília, no Mineirão lotado, com expectativa de mais de 60 mil torcedores. Os ingressos estão esgotados. Dentro de campo, o confronto também coloca frente a frente grandes nomes do futebol brasileiro. Pedro pelo Flamengo e Caio Jorge pelo Cruzeiro vivem grande fase em busca de ganhar força na corrida por uma vaga na seleção brasileira para o ciclo da Copa de 2030. Outro duelo especial será entre os camisas 10. Matheus Pereira pelo Cruzeiro enfrenta Arrascaeta hoje no Flamengo em um confronto que reúne dois jogadores com maior participação em gols da história recente da Raposa. Mas hoje será apenas o primeiro duelo. A decisão da vaga acontece na próxima semana no Maracanã. Por aqui, Cido Gameiro, e a qualquer momento tem Libertadores no Torcida Brasil.
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7: A nossa viagem continua por aqui. Você está no lugar certo se deseja ouvir boa música. Para pedir a sua canção romântica favorita, é no WhatsApp no 3499-136-2203. Aproveite a sua noite comigo e agora com James Morrison. You Give Me Something.

eu toquei Sol de Primavera, Beto Guedes. Um beijo para a Camila, final do telefone 5027. A Micaele Dias participa lá no meu Insta, no Sou Ana Paula Barros. Um beijo para você, Micaele. E a Ana Silva Rodrigues também participa no meu Insta. Muito obrigada pelo carinho de vocês.

0: Hora de encerrar no Ritmo do Amor desta quarta-feira, hoje com Sandra de Sá, Retratos e Canções. Obrigada pela sua companhia, pela sua participação no WhatsApp no 3499-136-2203. É uma delícia passar 2 horas com você todas as noites. Muito obrigada. Beijo da Ruiva. Fica bem.
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2: A Noruega decidiu suspender a importação de produtos de origem animal do Brasil a partir de 3 de setembro. O país não faz parte da União Europeia, mas seguirá a decisão adotada pelo bloco. A restrição atingirá remessas com certificados sanitários emitidos a partir dessa data. A medida está relacionada à avaliação de que o Brasil não cumpre as exigências europeias de controles sobre o uso de antimicrobianos na pecuária. Não foram apontadas irregularidades na carne brasileira. A Noruega representa menos de 1% das exportações brasileiras de carne bovina. A restrição será mantida até que o Brasil volte à lista de países autorizados.
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3: A cidade de São Paulo vai receber pelo segundo ano consecutivo o Mundial de Clubes de Vôlei Feminino. A competição será disputada entre os dias 8 e 13 de dezembro, no ginásio Vlamir Marques, localizado no Parque São Jorge, zona leste da cidade de São Paulo, e terá o Osasco como clube anfitrião, já garantido na disputa. O torneio vai reunir as 8 melhores equipes do mundo, divididas em dois grupos. Os dois primeiros de cada chave avançam às semifinais, com a grande decisão marcada para o dia 13 de dezembro. A pré-venda dos ingressos já começou e a expectativa é de grande procura. Esta será a quarta vez que a cidade receberá o torneio. No ano passado, São Paulo também foi sede da competição após um hiato de 3 décadas. Porém, o ginásio da Arena Mercado Livre Pacaembu havia sido escolhido dessa vez. Por aqui, Cido Gameiro. E a qualquer momento, tem mais vôlei no Torcida Brasil.
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8: 11 horas e 5 minutos.

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6: A Libertadores promete casa cheia nesta quarta-feira para um dos maiores jogos das oitavas de final. O Cruzeiro e Flamengo abrem a disputa por uma vaga nas quartas às 9:30 da noite, horário de Brasília, no Mineirão lotado, com expectativa de mais de 60 mil torcedores. Os ingressos estão esgotados. Dentro de campo, o confronto também coloca frente a frente grandes nomes do futebol brasileiro. Pedro pelo Flamengo e Caio Jorge pelo Cruzeiro vivem grande fase em busca de ganhar força na corrida por uma vaga na seleção brasileira para o ciclo da Copa de 2030. Outro duelo especial será entre os camisas 10. Matheus Pereira pelo Cruzeiro enfrenta Arrascaeta hoje no Flamengo em um confronto que reúne dois jogadores com maior participação em gols da história recente da Raposa. Mas hoje será apenas o primeiro duelo. A decisão da vaga acontece na próxima semana no Maracanã. Por aqui, Cido Gameiro, e a qualquer momento tem Libertadores no Torcida Brasil.
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1: Meia-noite e 2 minutos.
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1: Uma hora e 3 minutos.

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1: Duas horas em ponto.
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2: Três horas e um minuto.

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1: Quatro horas em ponto.

Nós testamos as 8 marcas de café mais vendidas do supermercado, incluindo Corão, Brita e Três Corações. A verdade é que algumas delas estão te vendendo com carvão moído para esconder grãos defeituosos. Vamos te mostrar quais marcas você deve riscar da sua lista e qual entrega café de verdade. Em 8º lugar, a decepção absoluta.

0: também passou do ponto, deixando a bebida com aquele retrogosto pesado e adstringente.
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0: Cobrado nas prateleiras, que estava na média exata das outras marcas superiores, é literalmente jogar o seu dinheiro suado no lixo. Em sexto lugar ficou o café brasileiro. O desempenho dele na nossa xícara foi mediano para ruim. A torra é escura, mas o pior defeito foi a extração. A água passa e o café fica aguado, sem corpo nenhum. Faltou uma textura aveludada que esperamos num bom café logo de manhã. O sabor é plano, sem notas agradáveis, apenas uma amargura genérica. O preço dele
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0: Ele simplesmente não vale a sua pena.
4: 5 horas em ponto.
0: Uma marca famosíssima, mas que no nosso teste
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0: 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É aquela bebida extremamente forte que agride um pouco.
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0: Se não for adoçada. O rendimento na
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9: O Brasil registrou pelo terceiro ano consecutivo recorde de investimentos em saneamento base. Em 2024, foram cerca de 29,1 bilhões de reais, alta de 9% em relação ao ano anterior. Apesar do avanço, a universalização ainda está distante. Dos 5.571 municípios brasileiros, 780 já universalizaram o abastecimento de água e apenas 321, a coleta e o tratamento de esgoto. Em 2024, somente 51,8% do esgoto gerado no país foi tratado. O marco legal do saneamento prevê ampliar o acesso à água potável e à coleta de esgoto para índices próximos de 100% até 2033.
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13: Obrigado, Senhor, por mais um dia de vida. Obrigado, Senhor, pela saúde. Obrigado, Senhor, por mais um programa na 107. Hoje é quinta-feira, 13 de agosto de 2026. Bom dia, meus amigos, minhas amigas. Uma ótima e abençoada manhã de quinta-feira. Que Deus leve a paz, o amor, a saúde e a alegria. Louvemos ao Senhor porque Ele é bom. Louvemos ao Senhor porque é bom estar com vida. Se dirigir, não beba. Se beber, não dirija. Preserve a vida porque a vida é um dom de Deus. E lembre-se, amigo, sempre atrai uma bola a uma criança. No pique, no carinho, na alegria do programa Zé da Boia, estamos chegando, iremos com vocês até às 8 da manhã, nesta quinta-feira. Está frio hoje a quinta-feira, não está calor não na rua, está bem friozinho, né? Ontem estava agradável, hoje já não está. Vamos ver quanto está a temperatura. Bom dia, meus amigos, você que está chegando agora, uma ótima manhã. para você, nesta quarta-feira, a mínima 13 graus, fazendo agora, né, prima? 13 graus em Pindamonhangaba, meus amigos, minhas amigas, está bem friozinho, amanhã de quinta-feira. São 5 horas 4 minutos. 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Aí o programa Zé da Boia, 5 horas 6 minutos. Pinda manhã, gaba. 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Merceria, Bomboré, Nogueira e o programa do Zé da Boia. Bom dia, bom dia. Quem está aqui com a gente, prima, é o nosso amigo ligadinho, Ricardo no Santa Cecília. Também está ligadinho aqui, prima, nosso amigo Joaquim Gerentão lá do Supermercado Excelso. Grande Joaquim está ligado na nossa programação. E o Paulo Beraldo também, prima. Bom dia, Zé da Boia. Bom programa, amigão. Louvemos ao Senhor porque ele é bom, louvemos ao Senhor porque é bom ser a comida. Grande Paulo Beraldo. A Ana Lúcia, a Gisele, a Camila aqui. E lá na Pensilvânia está a Granete, a Paulana, a Laura, o Lucas e a Sofia, a família Beraldo, os netos, os filhos, genro. Aquele abraço, um ótimo e abençoado dia de quinta-feira. Bom dia, Zé. Cristina e Maurício do Araritama, que seu dia seja abençoado por Deus. Sextou, Cristina. Já estamos na sexta-feira aí, mais um final de semana se aproximando aí. Para a Cristina já sextou, porque ela não trabalha amanhã, né, prima? Isso. Então hoje já é sexta. Bom dia, feliz dia. Obrigado, Jaque, tá ligado com a gente, viu, prima? A Jaque, a irmã Ana e o Sérgio em Guaratinguetá. Também tá ligadinho o seu Toninho, o seu Cesarino, lá a irmã Terezinha. E lá no lar São Vicente de Paula, tá o Daniel, o Oliveira, o Bicentenário, o Jaguaribe, tá lá o seu Vicente e o nosso amigo Chiquinho Spolzino. Um abraço aí para todos os irmãos e irmãs dos lares com a gente aí. Obrigado pelo carinho, pela audiência no programa do Zé da Boia. Vamos lá, prima, vou começar essa bagaça aí. Teixeirinha, velho casal.
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14: Estes versos quero oferecer pro meu irmão e amigo, a Agenor Alves.

0: 5:12.
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0: 5:16.
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0: 5:19.
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2: 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Bom dia, nosso amigo Denner, tá ligado com a gente, viu, prima? Um abraço para você aí. Bom dia, Zé, toca aí com o Baitaca, pedido de um pai para filho. Manda lá para todos ouvindo o seu programa. Deus abençoe sua quinta-feira, Deus abençoe você. Amém, Darcy do Maria Hora, tá ligado com a gente. E o Paulo Beraldo tá agradecendo aí. Paulo, pedido de um pai para filho, Baitaca, manda abraço, sorte a moda, prima.

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1: Aí, Dirceu do Presídio, Madonna, pedido de um pai para filho, com baitaca nesta manhã gostosa de quinta-feira. 5 horas e 25 minutos em Pindamonha, acaba 5 e 25. 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

0: 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Ô, prima, olha a hora. São 5h27. E o futebol, o que teve ontem, prima? Hein? Liberta. Põe a Liberta aí, prima. Isso. Escreveu aí. Tá bom, já apareceu. Prima, põe aí. O que que tivemos hoje? Flamengo, Cruzeiro 1, né? Foi em Minas Gerais. Cruzeiro 1, Flamengo 1. Platense 1, Coquinho Unido 1. Palmeira 1, Cerro Porteño 1. A coisa não tá fácil pro Verdão, não, prima. Aí tivemos Estudiantes 1. Universidade Católica 1 também. Hoje tem às 19 horas Mirassol e LDU, Rosário e Corinthians, 21h30 na Argentina. Prima, no pique, no carinho, na alegria do programa do Zé da Boia. E a Sul-Americana, onde teve, prima? Sei lá, eu. A Sula. Teve a Sul-Americana, Guardiã? Teve a Sula também, viu, prima? Sei lá, eu, se é Sula. É Sul-Americana. Isso. Teve aqui, mas São Paulo empatou, o Santos jogar hoje, né, prima? O Bragantino perdeu pro Vasco e o Thiago Volpi levou outro frango ontem de novo, prima. Hoje tem também Santos e Maracá, Vasco da Gama e Olímpia do Paraguai, Cienciano e Botafogo. É os jogos que tem hoje. Aí os brasileiros na Copa Sul-Americana. No pique, no carinho, na alegria do programa do Zé da Boia. Ô, prima, vamos lá, bom dia, Zé. É o José Roberto, tá ligado com a gente. Ô, Zé, tá tudo certo aí, meu irmão? Um abraço pra você, viu? O Zé Roberto que tá lá no seu estacionamento. Tá lá o Coxinha, o Renan, também a Jaqueline e o Fábio que faz o bico lá no sábado e domingo, né, prima? É manobrista. E pra Juliana que tá com Deus, um beijo grande. Zé, tá tudo certinho, meu irmão? Ótimo dia pro senhor aí. E no pique, no carinho, na alegria do programa da Boia, eu não quero saber quem é o pai da criança, eu quero chacoalhar o berço. Eu quero chacoalhar o berço. Porque agora vem aí, prima, vem aí, Madonna, Madonna, Cinzas do Passado. Ai, marvada moda, Tibagi, Miltinho, olha a hora, não vá virar pro canto não, porque hoje é dia de pegar no batente, minha gente. 5h30 em Pindamonhangaba. Ô, Berto! Berto! No norte tem um programa que chama Levanta Veiaco. E você tá dormindo, homem. Mas não é possível um negócio desse.
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3: A importação de veículos chineses para o Brasil mais que dobrou nos 7 primeiros meses de 2026. Segundo a Anfávia, os embarques da China cresceram 105,4% em relação ao mesmo período do ano passado. Dos 344 mil veículos importados pelo Brasil até julho, mais de 180 mil vieram do mercado chinês. Enquanto as importações avançaram, as exportações brasileiras caíram 20,8%. Mesmo assim, a produção nacional cresceu mais de 8%, superando 1,6 milhão de veículos. Os modelos eletrificados também ganham espaço. Elétricos e híbridos já respondem por 23,5% dos emplacamentos.

0: em julho. Participação recorde no país.
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0: 5:36.
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0: 5:41.
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0: 5:44.
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0: 5:00.
3: No pique, no carinho, na alegria do programa do Zé da Boia, 5:45. 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Bom dia para a mãe Maria, no Xangri-Lá, o Adrianinho. E o Beto Cutuco também está ligadinho com a gente. Obrigado pelo carinho, pela audiência. No pique, no carinho, na alegria, 5:46 de fim da manhã, Gaba. O nosso amigo Tadeu Santo e a Elza também está ouvindo a gente lá no Andrade. Bom dia, meu amigo Zé da Boia. Tenha uma ótima abençoada quinta-feira para você. Deus abençoe todos vocês. Bom trabalho. Amém. Também o Mário mandando lá para a esposa Roberta, para o pessoal que está ligadinho lá, né, prima? Pedindo oração aí para Roberta e toda a família. Nosso amigo Mário está no pique, no carinho, na alegria do programa Zé da Boia, nesta manhã gostosa de quinta-feira, hoje, 13 de agosto, 2026. No pique, no carinho, na alegria, o Wagner da Conceição, o Vaguinho da Bombaça, está no pique, no carinho, na alegria do programa do Zé da Boia. Bom dia, bom dia. Bom dia também para os nossos amigos que estão chegando agora. Obrigado pelo carinho, pela audiência. 5:47. Em Pindamonhangaba, 5:47. 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E o programa Zé da Boia, o Dirceu do Presídio, é cliente lá do Rodrigues Autopeça. 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Isso. Grande Dirceu do Presídio aí. O Mário mandando para a esposa Roberta, para a Jaqueline, para o seu Antônio, também para o Gasparinho, Juarez da Guarda, a dona Rosário, João Batista, a irmã Maria, o seu Joaquim, a dona Maria, é o Mário do Vila Rica. Também está aqui. Bom dia, Zé da Boia. Estou ligado por aqui. Uma serração danada. É, tá uma serração aí, então, meus amigos, minhas amigas do volante aí, cuidado na estrada. Serração é sinal de perigo. Ô, prima, um abraço pro Irineuzinho lá, a Nilceia, a Ana Cecília, o Pedro, o Zé da Varge e a Carolina, lá no Pesca e Truta, Ribeirão Grande, tá no pique, no carinho, na alegria do programa do Zé da Boia. Bom dia. Bom dia, Zé da Boia. Deus está contigo sempre. Abraço. Grande Diniz, tá ligadinho no programa do Zé da Boia. O Diniz que nos deu um bolo ontem, né, prima? Para sortear aqui no programa, um bolo bonito. É, nosso amigo Diniz, lá sempre tomando uma geladinha à tarde, depois do serviço, lá no Bar das Pedras, né? Um abraço pro Marquinho, pra Dona Sara, o João Grandão, Roberto Mecânico, e do lado lá tá o Vardi e a Dona Catarina. Prima, um abraço aí. Eles que eram proprietários do Bar das Pedras. No pique, no carinho, na alegria do programa da Boia. Ô, primo, agora nós dá uma pausa com a moda sertaneja para que possamos receber aí as bênçãos de Deus Todo-Poderoso nesta manhã gostosa de quinta-feira. Que Deus leve paz, amor, saúde e alegria a toda a família. Louvemos ao Senhor porque Ele é bom. Louvemos ao Senhor porque é bom estar com vida. Se dirigir, não beba. Se beber, não dirija. Preserve a vida, porque a vida é um dom de Deus. E lembre-se, amigo, sempre atrás de uma bola a uma criança. Com a gente na nossa oração, a dona Celi, a Rosângela Miré e família no Santana, a Mauri Godói e família, a André Beraldo e família, Filipinho César, Vanessa, Filipinho Neto Bisneto, Miriam César e família, também a Miriam no Parque São Domingo, Chicão César, pai da Maria, grande santista, Maria Eduarda César, Zé Maria e família no Jardim Heloína, Toninho Bode e a esposa Carla no Santana, Flávia e a esposa Cristina no Andrade, Luiz Carlos Café e família na Boa Vista, Eliane Martins em Pouso Alegre, o Zizo aqui, Tavilmo, Daniel, Josana, Ana Lívia, o Lucas, Giovana, o João Traninha, Márcio Dino, todo o povo da Ponte Alta, o Jaime, o Pink Floyd lá no Mandu, o Nê e também a família, o Matias Cunha e família, a Fátima, o Jones, a Carol no Bosque da Princesa, Flavinha e Mãe Maria, Santo Antônio do Pinhal, a Áurea, mãe e filha e o Silvinho, também Mané Gregório, Luiz Gregório, Zezão Gregório e Dona Isabel, Neuza Gregório e família, Dirceu do Presídio e família, Sueli, Ulil, Zé Fernando, no Bom Sucesso, Vó Rosa e família, no Alto Cardoso, família, Tórquio, Felipe Atleta e família, Samuel Pintor e família, João Grandão e família, João Barbudo, Anúbia, Vimeia Palha, Jomar e Piscina, Benedita Godói e família, Rosana Monteiro e família, Jair Rodrigues e família, no assentamento em Tremembé, Jairzão e família, lá no Alto do Cardoso, José Maria e família, no Azeredo, Paulinho Oquim e família, também ligado com a gente, prima, na nossa oração, o Renato Grim e a Estela, ali pertinho do Samuel Pintor palmeirense, né, prima? Isso, são vizinhos. O Wagner da Conceição e família, lá na Vila Rica, na Mombaça, prima. Fortunato, Dona Neuza, no Maricá. Maria Elza Cardoso, Felipe e família no Vila Rica. A Marlia, Dona Diva, Casalcarel. Gustavo Mosquito, Rogerinha, Dona Marina. Luiz Demetri e família. Matheus Santiago e família. Seu Cido, Alex Januário e João Miguel, no Bom Sucesso. Isabela e família no Crispim. O Birajara e a Maria Portuguesa. Fátima e Luciano Mariaura. Beto Cutuque e família. Dona Maria Tereza de Freitas e família. Adriana e Mãe Maria. Gina Gonçalves, Alice, Percival, Braino Feital. Zé Luiz e a Lúcia no Jardim Resende, Márcio e Carlinho na Mombaça, Dona Isabel e família, Rosângela e família, Roseli e família, Laura e Dona Augusta no Centro, Dona Idalina e família no Bom Sucesso, Renato Boia e família, Carlos Couto e família, Roselaine e família, Didi Pezão e família, Dito Gordo e Terezinha, Genelice e Rosângela no Vista Alegre, Eunice no Goiabal, Luiz Antônio e família no Parque São Domingo, Maria Helena Chinac e família, Valério Geraldo Bocaiúba e Ribeirão Preto, Luiz Irineu Alves Paloma e a Dona Conceição na Boa Vista, o seu Zequinha, a Dona Isabel, o Zezinha, a Fran, o Davi, o Manuel, o Cleito, a Cláudia, a Maria Eduarda, o também o Benjamin, na fábrica de bloco Socorro, Matias e Simone, em Campo do Jordão, Cabral e família, Fazenda São José, Alto do Piracoma, Maria Garcia e família, Luiz Adriano, Rogério e Maria Fernanda no Xangri-Lá, a Dona Madalena, a Dona Tereza, a Dona Zezé no Jardim Imperial, Luiz Marcel, Rei da Sucata na Cidade Nova, Luiz Goró e Dona Catarina, Janaína Salum e família, a Dona Conceição, a Dama de Vermelho do Caçorira, Marcelinho Chupadedo, esposa Ana Ruth, Zé Galinha, esposa Maria, Capixaba e família, Dona Alzira, a mãe da Gatona, Lindona Bonitona, Valdo dos Correios e família, Carlão na Vila São Paulo e família, Almir Sambim e família, Ademir Sambim e família, Baru e família, Aval Gatona dos Correios e família, Neguinho do Espetinho e família, Dona Maria Custódio Tonho Santo, Lúcia Vieira e família no Cidade Jardim, a Valéria Beraldo e família no Centro, Lucimara Bento Honorato e família, Luiz Carlos Godoy, Dona Cidinha, Natasha no Araritama, João Barbosa Siqueira e família no Jardim Princesa, a Gabriele, o João de Souza lá na padaria Semear, a André Guizão, a Vaninha, o Davi, na Vila São Benedito. Henrique Sebastião, no IP2. O Luiz Carlos e a Dona Esmerinda no Vila Rica. Bento e Família no Maricá. Marcela Carina no Alto Cardoso. Dito Correria e Família na Boa Vista. A Lúcia de Fátima Maria Wanda no Santana. Também nossos amigos Marco Antônio Torquato e Família. A Dona Elaide Família no Paraguai. O Paulo, a Lúcia, a Dânia, a Simone e o Júlio em Xangri-Lá. Polaco, Polaquim, Farroupilha. S. Porfírio em Palmital. Sônia Guiar e Família, Joaquim Sandra na Boa Vista, o Tonha, Laura, Vanessa e André da Caeira em Taubaté, Janaína e Família, o Blas lá em Votuporanga, também o Dair e Família em Tremembé, Sidão e a Célia na Alcoa, a Cristiana, Eugênio e Adarilson no Araritama, Regina e Família, Berto e Família, a Bruna e o Arthur também e Família na Alcoa. Rita Solange de Família no Feital, a Carmen Lúcia e o Ariel no Mombaça, Benedito e Família na Vila São Benedito, seu Sérgio Garcia, dona Ângela Garcia no Lessa, Tadeu e a dona Elza no Andrade, o seu Sérgio Garcia que fez aniversário ontem. O Prima também está com a gente, a nossa amiga Maria Eduarda, o Cauã, o Alexandre e o Felipe em Londres. João Arruda e a Maria Heloína no Centro. O Paulo Simões e Família, Paulo da Sabesp e Família, Nelson Felipe e Família no Vila Rica, Ana Cláudia e Família, a Márcia Cardoso, filho Cristiano no Goiabal, Cida Nenê Perninha e Jonas Perninha na Vila Cuia, Luciano Matheus e Celinha no Crispim, Benedito Gomes no Vila Rica, Adriana e a Mãe Maria no Xangri-Lá, a Dona Lúcia Naio na Água Preta, Jaqueline e Família, a Patrícia, a Carol, a Priscila, a Manu, o Pedro e Tiririca, a Índia do Santana, a Vera e o Pelé, João Ribeiro e Família no Santana, Joaquim Serralheiro e Família no Andrade, Paulo Beraldo e Família, Hidalgina e Família, a Alexandra Daniela e Família na Vila São Paulo, a Delcidora no Jardim Resende, Dalva Cruz e Família, Igor, a Júlia, esposa, o Julinho, a Dona Virgínia, a Sônia, a Ana Paula, a Tetê, a Juliana, o José, o Marcelo, o São Gonçalo e o Itoche na Fazenda Floresta. Carlão e Família na Vila São Paulo. Também está ligadinho com a gente aqui, prima, no Pique, no Carinho e na Alegria, o Kleber e a Daniela. O Orlando, a Dona Cida na Cidade Nova. Francisco e Márcia no Centro. O Carlos e Família na Fazenda dos Búfalos, no Sapucaia. Arlete Lousada, Dona Geralda. Maria Aparecida Ferreira, Cidade Jardim, Mané Ponte, a Dona Zuleika, a Nadine no Azeredo, Ivan Araújo e Família, Tandão e Família, Davi do João do Pulo e Família, a Mãe Leila, a Paula, a Iris, o Diego, o Brai e o Paulo no Vila Rica, Mário e a esposa Roberta, seu Joaquim e Dona Maria no Vila Rica, Maria Aparecida lá em Caçapava, Heraldo e Família, Guidalina, Alisson Ayala e Camille. João Ferraz e Família, Major Batateiro e Família, Família Maradona. Também está com a gente a Bernarda Moraes da Silva e José Carlos lá no Bom Sucesso. A Denil e Família no Nova Esperança. A Ana e o Sérgio em Guaratinguetá. Julelino e Heloína no bairro das Campinas. Huck e Família e Moreira César. A Dona Matilde e Jadel no São Benedito. Eliane e Família no Cidade Jardim. Cabeça e Família em Taubaté. A Dona Marisa e Família na Quadra Coberta, Bruno Cirino e Alice Monteiro no Maricá, Tadeu, a Margarete no Mariáulia, também o Carlos e Família no Parque São Domingo, Jesus e Família no Mombaça, Morel Júnior no Parque São Domingo, a Dona Edna Palmeirense em Tremembé, Cobertor e Família também no Mariáulia, Maurinho e Família na Fazenda Caregais, Tobias e Família no Xangri-Lá, Seu Ditinho Congueiro e Família, a Ana e o Carlão em Tremembé, João Pedro e Família, Patrícia Custódio e Família no Vista Alegre, o Sidney, o pai da Raíssa, no Maricá e Família, também a Alexandra Daniela já foi, a Ângela Maria Aparecida, também ligado com a gente, lá no Parque das Nações. O Diogo Lucas e Cristina no Bosque da Princesa, Baiana no Feital, o Francisco Espolzino, o Seu Vicente, o Jaguaribe, o Bicentenário, Daniel e Oliveira, no Lar São Vicente de Paula. O Trigo e a Dona Ivone, Eugênia no Ouro Verde, Coronel Gilberto de Carvalho e a professora Isis. Também o Irineu, a Nilceia, a Ana Cecília, o Pedro, o Zé da Varge e a Carolina, no Pesque Truta, Ribeirão Grande. Maria Aparecida e Família no Cidade Jardim, Maria Aparecida no Andrade, Doutor Rafael Banola e a Arleta, Tá aí os nossos irmãos e irmãs na oração desta quinta-feira. Que Deus leve paz, amor, saúde a todo o povo da Colômbia, que está aí em um momento difícil depois desse terremoto aí, né, prima? Que Deus proteja toda a humanidade nesta manhã de quinta-feira. Bom dia, meus amigos, minhas amigas. Já vai entrar a nossa oração da manhã, logo após a propaganda. O Joaquim Genetão do Supermercado Excel está com a gente. Abençoada quinta-feira para você. Amém para todos nós. Grande Joaquim já está indo para o trabalho, né, prima? E o Luir Rosa também está com a gente nesta manhã gostosa. Bom dia, Pinda. Bom dia, valeu!

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1: O governo brasileiro avalia como positiva a sinalização dos Estados Unidos para discutir na Organização Mundial do Comércio as tarifas impostas a produtos do Brasil. 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

Vamos formar agora a grande corrente de fé, elevando o pensamento ao Supremo Criador, para que interceda com sua divina bondade em favor de todos que necessitam de alívio para os seus problemas através da oração. E agora, com o pensamento em Deus Todo-Poderoso, para que Ele receba nossas orações, oremos. Em nome dos anjos, dos santos e das almas, saudemos a Sagrada Família. Em nome do Pai,

0: este momento em que todos se ajoelham e saúdam Maria Santíssima. Ave Maria, cheia de graça, o Senhor é convosco. Bendita sois vós entre as mulheres, e bendito é o fruto do vosso ventre, Jesus.
1: Santa Maria, Mãe de Deus, rogai por nós, pecadores, agora e na hora da nossa morte. Amém.
0: Como fazemos todos os dias, louvamos a

0: agora a todos aqueles que necessitam de uma graça. Rezamos neste momento a oração de São Francisco. Senhor, faça de mim um instrumento de sua paz. Onde existe o ódio,
1: que eu leve o amor.
0: Onde existe a discórdia,
1: que eu leve a união.
0: Onde existe o erro,
1: que eu leve a verdade.
0: Onde existe a dúvida,
1: que eu leve a fé.
0: Onde existe o desespero,
1: que eu leve a esperança.
0: Onde existe trevas,
1: que eu leve a luz.
0: E onde existe tristeza,
1: que eu leve a alegria.
0: Ó Virgem Maria,
1: guarda-nos puro do pecado.
0: Ó Mãe de Deus,
1: abra os nossos corações quando nossos irmãos precisarem de nós.
0: Ó Mãe da Igreja,
1: faça que vivamos unidos e assim sejamos um dos exemplos para que os outros também amem a seu filho Jesus.
0: Ó Esposa de José,
1: conserve a paz e a união em nossas famílias.
0: Glória ao Pai, ao Filho e ao Espírito Santo.

Ó Senhora Aparecida, eu renovo neste momento a minha consagração. Eu vos consagro os meus trabalhos, sofrimentos e alegrias, o meu corpo, a minha alma e toda a minha vida. Eu vos consagro a minha família. Ó Senhora Aparecida, livrai-nos de todo o mal, das doenças e do pecado. Abençoai as nossas famílias, nossos doentes, nossos velhinhos e as crianças. Abençoai a Santa Igreja. Abençoai a nossa paróquia e o nosso vigário. Ó Senhora Aparecida, lembrai-vos que sois a padroeira poderosa de nossa pátria. Ó Senhora Aparecida, bendito e sagrado coração, abençoai a nossa nação e pedimos de novo, olhai o nosso povo.

Deus eterno e todo-poderoso, que tendo escolhido a água, fonte de vida e pureza, para nos dar a graça batismal, fizestes também aparecer no rio Paraíba a imagem da Virgem Imaculada. Abençoai esta água e fazei que ela nos recorde nosso batismo, para que, purificados de nossas faltas, vivamos como cristãos, membros da vossa igreja, e cheguemos um dia à vida eterna. Por Cristo nosso Senhor.

Maria Santíssima, que em vossa imagem milagrosa de Aparecida espalhais inúmeros benefícios sobre o Brasil. Eu, embora indigno de pertencer ao número dos vossos servos, mas desejando participar dos benefícios da vossa misericórdia, prostrado a vossos pés, consagro-vos o entendimento, para que sempre pense no amor que mereceis. Consagro-vos a língua, para que sempre vos louve e propague a vossa devoção. Consagro-vos o coração, para que depois de Deus vos ame sobre todas as coisas. Recebei-nos, ó Rainha incomparável, no ditoso número dos vossos servos. Acolhei-nos debaixo da vossa proteção. Socorrei-nos em nossas necessidades espirituais e temporais, e sobretudo na hora da nossa morte. Abençoai-nos, ó Mãe Celestial, e com vossa poderosa intercessão, fortalecei-nos em nossa fraqueza, a fim de que, servindo-vos fielmente nesta vida, possamos louvar-vos, amar-vos e render-vos graças no céu. Por toda a eternidade, assim seja.

0: pela intercessão de Nossa Senhora Aparecida, Rainha e Padroeira do Brasil, a bênção de Deus Onipotente, Pai, Filho e Espírito Santo, desça sobre vós e permaneça sempre. Amém.
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no pique, no carinho e na alegria do programa Zé da Boia. 6h18, estamos abençoados para mais uma manhã de quinta-feira. Que Deus leve a paz, o amor, a saúde e a alegria a toda a família. No pique, no carinho e na alegria do programa Zé da Boia, até às 8 da manhã estaremos com vocês nesta manhã de quinta-feira. Hoje, 13 de agosto, 2026. Bom dia, amigo, bom dia, amiga. No pique, no carinho e na alegria do programa Zé da Boia, o Newton Vinagre tá ligadinho com a gente, o Zé Roberto, o Zé Bel, safoneiro alegre da cidade, o nosso amigo Adair, o Márcio, o Manjubinho, o Laerte Paraguai, todos ligadinhos com a gente. Uma ótima e abençoada manhã de quinta-feira. Também tá com a gente. Bom dia, Zé da Boia, estou ligado no seu programa. Se puder, toca para mim, Solidão, Milionário Zé Rico. Desejo para você e todos os ouvintes uma quinta-feira abençoada. Marlene Moaça, bem de Taubaté, também tá ligadinho. A nossa amiga Kita, bom dia. Obrigado pelo carinho, pela audiência nesta manhã de quinta-feira. A Kita, o Zizo, a Vilma, o Daniel, a Josana, a Ana Lívia, o Luca, o João Traninha, a Márcia, o Dino, todos ligados. Bom dia, abençoado. Obrigado, nossos amigos aí da Ponte Alta, tá ligadinho com a gente, viu, prima? O Zizo, a Kita, já tá no pique, no carinho, na alegria do programa Zé da Boia, também tá ligadinho com a gente. O Jaime, o Pink Floyd, lá no Mandu. O Nê, o filho do seu Zé Crente, que foi morar com Deus, mas por aqui a vida continua, né, Nê? Bom dia. Tirando o leite da mimosa lá, viu, prima? Isso. O Matias Cunha também tá ligado com a gente. O Floriano e a Lucimara lá no alto do Piracoma já tá ajeitando o leite aí para pôr na estrada, né, ô Floriano? Uma ótima manhã para vocês aí. São 6h20, a Dona Bete, o Ricardo, Carlinha, Rita, lá no alto do Piracuama. João Pedro tá ligado com a gente. Toninho Bode, a esposa Carla, bom dia. Ah, meus amigos, minhas amigas. 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Tá lá o seu Zequinha. Também o Cleito, a Cláudia, a Maria Eduarda, o Benjamin, tá lá o Davi, o Manuel, a Fran, a Dona Isabel, a Maria e o Zezinho. Toda a família, Socorro, bom dia. Bom dia pro Paulão que mora lá na fábrica de Bloco Socorro. O Ivo trabalha na fábrica de Bloco Socorro. O Benedito também trabalha na fábrica de Bloco Socorro. Bom dia. Bom dia pro Toninho, amiguinho, e também a Esmeralda e a Fátima. 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Um abraço para a Esther e o Nelson, primo. O Nerso, primo. Ele trabalha lá no supermercado Excelsior. E a Esther é a esposa. Tá lá, ela adora o programa Zé da Boia. Ô, Esther, tá tudo certinho aí, meu bem? Já fez o café? Já vamos tomar um cafezinho gostoso agora? Daqui a pouco o Nerso vai trabalhar. Nerso, vai trabalhar, homem. Mas não é possível um negócio desse. Ô, Nerso. Lá no norte tem um programa que chama Levanta Veiaco. E você tá dormindo ainda? Vamos levantar, Nerso. Levanta, Nerso. Mas que coisa. 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
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Bom dia, Zé da Boia. O meninão... Oi, bom dia, Zé da Boia. Já tá aí de novo, aí sim, hein, menino? A Eliane, prima, a Eliane tá digitando ainda, daqui a pouco não vai ela lá. Prima, bom dia, Zé da Boia. O meninão tá tomando café. É o Davi do João do Puro. Tá aqui o menino, olha lá. Olha lá, tá com uma gamela de café, uns 10 sacos de pão, tá lá no João do Puro. Ei, garotinho, 10. Esse é o nosso amigo Cazumbá, tá com a caneca na mão lá. Mas, ô Davi, cadê o pão com mortadela? Cadê o bolo de fubá? Mas que coisa! Não é possível um negócio desse. Ah, já comeu? Já comeu. Agora ele só saca o copo na mão, prima. Ah lá, bom dia, Zé da Boia. O meninão tá tomando café. É o Davi do João do Pulo. Ô, Cazumbá, tá tudo certinho, meu irmão? Um abraço pra vocês aí. Ótimo trabalho aí, viu? Obrigado pelo carinho, pela audiência. Ô Davi, tem um outro moreno que falou comigo ontem, ele mora lá na Cerâmica, trabalha aí com você, você sabe o nome dele? Bota aí para nós falar o nome dele, viu? É, irmão lá do Márcio, da Dair, se tiver o nome dele, coloca aí. Cazumbá, vai devagar, viu? Vai devagar. Meu amigo Cazumbá, ligado no programa Zé da Boia, prima, lá no João do Pulo. Um beijo grande para vocês, uma abençoada manhã de quinta-feira. E o Daniel Chitãozinho, estão lá, prima. Tá naquela fazenda lá, eu não passo nem perto. Ele tá na fazenda do pé junto, sartei da carroça. E é, tá lá cuidando. Pode cuidar à vontade aí, viu? Que eu não tô com pressa, não. Não termina a obra logo, não. Vai fazendo devagarzinho, viu? É o único serviço que eu quero que vocês façam devagarzinho, é esse trabalho aí na nossa casa aí, da cidade do pé junto, né? É, não tem pressa pra ir pra aí, não. Essa cidade aí eu tô vazando. 6h25. Quem tá ligado aqui é a Eliane, agora ela já mandou. Feliz dia, obrigado, bom dia, um beijo grande para você e uma ótima manhã de quinta-feira. Um ótimo dia, Eliane, aqui bairro Cidade Jardim. Feliz dia, obrigado para você também, tudo de bom. Ô, prima, quem que mais tá aqui com a gente, prima? Ah, agora ela estragou. Ela faz um negócio tão bacaninha, bonitinho, né, prima? Depois vem lá. Vai, Corinthians. Aí ferrou tudo. Aí... danou-se tudo. Mas fazer o quê, né? É o Sidney. A gente

0: 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O Luiz Antônio Ferreira, no Massaim, está no pique, no carinho, na alegria do programa Dia da Boia. Ô, prima, vamos mandar para a vó Rosa, lá no Alto do Cardoso. Ah, a vó Rosa, ela chora quando toca essa moda. Ela falou para mim, prima, que ela lembra do tempo quando ela namorava, isso, é a vó Rosa. Então, vó Rosa, Pedro Bento Zé da Estrada, Serenata do Amor, ô marvada moda bonita, Davi.
1: Serenata do Amor, minha gente, tá?

0: Tá aí Pedro Bento, Zé da Estrada, minha serenata. Não, primo, é serenata de amor. Lá pra vó Rosa, que tá ligado no programa do Zé da Boia. Meus amigos, minhas amigas, a coisa tá feia? Relaxa, faz um L e chora.
1: Governo Lula foi tão ruim que até ele perdeu dinheiro.
2: Petista declara patrimônio 35% menor, no valor de 4,77 milhões de reais.
1: Se continuar assim, a Janja vai ter que vender Jequiti.
2: E vamos à formação acadêmica dos candidatos a presidente do Brasil.
1: Renan Santos, ensino médio completo.
2: Lula, curso técnico em torneiro mecânico pelo Senai.
1: Romeu Zema, bacharelado em administração de empresas pela FGV.
2: Flávio Bolsonaro, bacharelado em direito pela Universidade Cândido Mendes. Pós-graduação em ciências políticas pela UFRJ. Especialização em políticas.

0: Políticas públicas e especialização em empreendedorismo.
1: Ronaldo Caiado, graduação em medicina pela Unirio, especialização em cirurgia da coluna vertebral pela Universidade de Paris e mestrado em ortopedia e traumatologia pela UFRJ.
0: Augusto Cury, graduação em medicina pela FAMERP, pós-graduação em psiquiatria pela PUC e doutorado em psicologia multifocal.
1: Esses são os currículos dos candidatos. E você quem escolhe? Quem vai administrar o Brasil pelos próximos 4 anos?
0: Em discurso acalorado, Lula diz que o PT é uma merda, mas que é a merda dele.
1: Enquanto isso, Gleice Hoffmann amarga vexame ao farmar aura em busca de voto jovem.
0: Denúncia. Comerciante do Rio de Janeiro afirmou em depoimento prestado à Câmara ter recebido R$ 16.500 para repassar a uma mulher que seria apresentada como vítima de estupro do deputado Alfredo Gaspar.
1: Toda a trama teria sido feita por Lindenberg Farias do PT para tentar incriminar Alfredo Gaspar, que então era o relator da CPMI do INSS e estava no encalço de Lulinha.
0: Lindenberg Farias do PT e Soraya Tronic do PSB teriam feito a queixa-crime sem provas. E agora o ministro Gilmar Mendes deu prazo de 15 dias para explicação.
1: O pedido de cassação por quebra de decoro parlamentar do deputado Lindenberg já está em andamento. E o relator sorteado foi Acácio Facacho, do MDB.
0: Ainda segundo o comerciante, a intenção seria acusar Gaspar de estupro e depois dar um sumiço na suposta vítima. E aí recairia sobre Gaspar uma segunda acusação de ter dado fim à vítima.
1: Agora analisem a mente doente do governo do amor. A que ponto o PT chega para calar seus opositores?
0: Governo Lula repassa R$ 884 milhões aos parlamentares que votaram para salvar Lulinha.
1: Haddad diz em entrevista que a culpa da taxa das blusinhas não é do presidente, e sim dos empresários e governadores.
0: Hugo Mota, o presidente da Câmara dos Deputados, declara apoio à campanha de Lula à reeleição.
1: Quebrou. Governo Lula anuncia que não tem verba para cobrir R$ 105 bilhões da saúde e nem da educação.
0: Lula defende saidinhas de presos, alegando que antes de ser presidente ele é humano e que é um direito do preso estar com a sua família.
1: Para se vingar da ex-esposa, detento que estava na saidinha do Dia dos Pais, matou as duas filhas de 3 e 5 anos em São Paulo.
0: Outro detento que fazia uso da saidinha assassinou uma idosa de 70 anos e estuprou 3 jovens no Distrito Federal.
1: Quem está preso tem um motivo por estar lá. Se foi tirado da liberdade, é na prisão que deve permanecer.
0: O cidadão de bem já está cansado de leis que só favorecem o criminoso e tira a liberdade de quem merece.
1: E agora vamos ao Giro Faz o L de Notícias.
0: Electrolux fecha a terceira fábrica e demissões sobem para 2.700 funcionários.
1: Com dívida de R$ 200 milhões, cooperativa Pia suspende temporariamente as atividades.
0: Brasil bate mais um recorde que ninguém queria bater. 9 milhões de empresas não conseguem pagar as próprias contas.
1: Vidente Vó Baiana afirmou ter tido uma visão no qual o presidente Luiz Inácio Lula da Silva vai para a mesma cela de Maduro.
0: Dívida do Brasil é a segunda que mais sobe no G20.
1: Trump afirma que combate ao Comando Vermelho e ao PCC será feito com ou sem cooperação do governo Lula.
0: Pãozinho da padaria fica mais caro após aumento de até 15% no valor da farinha de trigo.
1: Nem os bares escaparam. 35% dos parceiros da Ambev estão endividados e sem acesso a crédito. Isso que nem entrou em vigor o imposto do pecado.
0: Ex-chefe de gabinete decide deixar a campanha de Lula.
1: Moraes determina a busca e apreensão contra a fonte de jornalista no Maranhão.
0: Um jornalista denunciou que a família de Flávio Dino usou o carro oficial.
1: O STF, ao invés de investigar Dino, investigou o jornalista e agora foi atrás da fonte que denunciou.
0: Ctrl-C, Ctrl-V. Lula repete promessas de campanha de 2022 que não foram cumpridas. E tem trouxa que vai votar nele.
1: Mais um amigo de Lula que cai. Ditador sírio Bashar al-Assad foi condenado à morte, considerado culpado de crimes de guerra e crimes contra a humanidade.
0: Com a derrota da esquerda na Colômbia, Lula é o único governo de esquerda remanescente na América do Sul.
1: E vamos juntos varrer esse também.
0: Boa noite.
1: Boa noite.
2: Tá aí, relaxa, faz um L e chora. Agora 6h37, as notícias aí apavoradores. Faz o L, 12 de agosto. Tá aí então, para você ligado no programa do Zé da Boia, um bom dia para Dona Valéria, Maria Valéria do Castolina, Deus abençoe seu dia, amém. Bom dia, Zé da Boia. É a Valéria, viu, prima? Lá do Castolina, bom dia. Bom dia, Zé da Boia. Davi Xuxa tá ligado com a gente no programa do Zé da Boia, nesta manhã gostosa de quinta-feira, 6h38, no Pique no Carinho, na alegria do programa Zé da Boia. Vai entrar a propaganda da emissora e nós já voltamos já. 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Vamos que vamos, no pique, no carinho, na alegria do programa do Zé da Boia. Manda um zapa, gente, manda um zapa. Cadê a Nadine? A Nadine lá do Azeredo, filha do Zé Ponte, né? Mané Ponte, que Zé Ponte, prima? É filha do seu Mané Ponte e da Dona Zuleika. A Nadine, gatona, lindona, bonitona, lá do Azeredo. Bom dia.
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0: 6:47.
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3: Guarda, calma aí, gorda. Vai devagar, não tenha pressa. 6:48. 13 de agosto, quinta-feira. Bom dia, meus amigos, minhas amigas. O Fábio tá ligado com a gente. O Fábio que faz manobra lá no sábado e domingo com o nosso amigo Zé Roberto e o Coxinha. Bom dia. Bom dia, Zé da Boia. Antônio Benedito Alves, pai do José Maria de Moreira César. É o José Benedito. Um abraço a você. Antônio Benedito. É o pai do Zé Maria. E o Zé Maria é meu amiguinho especial. Prima, tá lá em Moreira César. Um beijo para toda a família. Que Deus dê saúde, paz, amor. Em Guaratinguetá, a Ana, irmã da Jaque, e o Sérgio, cunhado. Bom dia, bom dia. A dona Ângela, o seu Sérgio Garcia, prima, tá com a gente lá no Lessa. Ontem foi aniversário, teve uma festança danada lá na casa da dona Ângela, porque foi aniversário do seu Sérgio Garcia. Mais uma vez, parabéns aí ao seu Sérgio Garcia, completando mais um ano de vida aí. Que Deus proteja, saúde, paz, muito amor. 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Também o Henrique Sebastião. Bom dia, meu amigo Zé da Boia, Henrique Sebastião de P2, vai Corinthians, bom trabalho para todos vocês aí, e bom cafezinho. Obrigado, Henrique Sebastião, lá no IP2. Bom dia, José Joaquim, que tenhamos um dia repleto de bênçãos divinas. Bom trabalho aí. José Monteiro e a Lucimara, prima. Nosso amigo primo aí. Bom dia, obrigado pelo carinho, pela audiência. Zé, a dona Ângela nem chamou nós para a festa do Sérgio. Mas não é possível um negócio desse. O nosso amigo Mário aí, a Roberta, viu, dona Ângela? Tá falando que vocês nem convidaram ele para a festa. Mas que coisa! Não é possível um negócio desse. Aniversário do seu Sérgio ontem, teve uma festança danada, viu, prima? Baile de barraca, churrasquinho, oh, tanta delícia. Um abraço, seu Sérgio, felicidade, que Deus lhe proteja, saúde, paz, amor. Ô, prima, vamos mandar lá para a dona Ângela, que tá ligadinha com a gente, viu? Isso. Ela gosta de umas piadinhas do Barnabé, prima? Então põe a piadinha pra ela do Barnabé, prima. Põe a piadinha pra mulher dar risada lá um pouco, viu, prima? Isso, não esquenta a cabeça, não. Olha a hora. São 6h52. Quem esquenta a cabeça, prima, é prego. E mesmo assim ele vai com força na madeira, né? Mesmo com a cabeça tudo quente lá, ele não se preocupa, não. Então vai tranquilo, fica de boa. Quem tá mandando aqui pra nós, prima? No pique, no carinho, na alegria. Bom dia, Zé da Boa. Manda um bom dia pro Zé Vermelho e o tio Chicão. Tá aí o Chinaque. Bom dia, Zé. Já estamos no pique, no carinho, na alegria, sintonizado na Rádio das Modas. Manda aquele abraço para os ouvintes, especial para a Daiane, Kimberly, a Júlia, Juliana, o Júlio, a Dona Cida, o seu Tino, o Josinho, o Messias, a Vitória, a Bete, o Tubarão e o ouvinte. Manda cobra sucuri do Teixeirinho para alegrar a nossa manhã. Abraço, Zé. É o Jonas, lá do Mercadinho do Tino. Prima, agora quem vai ouvir as piadinhas é a Dona Edna, viu, Jonas? A Dona Ângela, Jonas. É a Dona Angela que vai ouvir as piadinhas aí. E nós volta daqui a pouco com mais moda bonita no seu rádio, nesta gostosa manhã de quinta-feira. Bom dia, Pinda. Bom dia, Vale. Agora eu vou tomar um gole de café e vou chupar a chupeta do capeta. Daqui a pouco eu volto. Prima, tempero Zé da Boia agora tá R$20. Subiu tudo. 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Então teve que subir o tempero, né? 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Tem tempero Zé da Boia. E eu não quero saber quem é o pai da criança. Eu quero chacoalhar o berço. Vou tomar um café, vou chupar a chupeta do capeta e eu volto daqui a pouco. Mas qualquer coisa, não se preocupe, relaxa, faz um L e chora.
4: Uma salva de palmas para Barnabé! Vocês pensavam que eu era feio, né? Vocês pensavam que eu era feio, mas graças a Deus eu sou muito mais feio ainda. A gente, vocês querem ver feia quando eu nasci. Tá louco. Eu nasci sozinho, ué. Minha mãe tinha ido na vizinha buscar cebola. Quando ela chegou em casa, eu tinha nascido. Eu até desconfio que eu sou filho de uma tia minha. Eu sei que o meu pai, quando me viu, ele ficou admirado, porque eu nasci com 0,5 quilo de peso. Mas a minha orelha já era do tamanho que é. E quando meu pai olhou em mim daquele tamaninho, com essa orelha desse tamanho, falou: ah, meu Deus, não sei se meu filho vai andar ou voar. Ah, louco, como eu era feio. Bom, mas eu era feio, muito mais feio do que os outros irmãos, mas era também muito mais inteligente. Eu era muito mais inteligente do que os outros. E o meu pai percebeu que eu era mais inteligente do que os outros irmãos, e quando ele me pôs na escola, ele me pôs logo de cara no primeiro ano. No primeiro ano eu fiquei 8 anos. Tudo isso é inteligência minha, porque eu não queria aprender logo para sair da escola, não, porque a professora... Ah, professora! A professora era tipo estrada de Campo do Jordão. Ela era toda cheia de curvas. E eu tava sem breque. escolinha. Ei, meu Deus do céu. Tempinho bom, né? É, saí de lá com 18 anos porque eu queria aprender a pescar. E lá não tinha tempo de pescar, mas lá na minha terra, lá no Escorrega, lá vai um. Lá eles têm uma maneira esquisita de pescar, eles pescam com fumo. É assim, joga um pedaço de fumo no açude, pega um cabo de enxada e fica com ele na mão. Pedaço de fumo afunda na água, o peixe come fumo, sai pra fora pra cuspir, eles tacam o porreto na cabeça. E o meu irmão, aquele engonorante? Meu irmão cismou de ser o maior caçador de onça lá do Escorrega Lavaião. Mas ele tem medo de onça. E então, uma vez, uma turma de caçador falou, quero ver se esse cara sabe caçar onça mesmo. E foram caçar com ele. Ele saiu e falou, não, eu gosto de sair sozinho. A turma ficou no rancho fazendo café. E ele foi caçar onça sozinho. Daqui a pouco, uma bruta de uma onça. Uma oncinha assim de uns 150 quilos. Olhou pra ele... Ele atirou, a espingarda falhou. Ele é por aqui, ó. Ele corre aqui, cai aqui, levanta ali e a onça atrás. E a onça atrás. Quando ele chegou na porta do rancho, a porta estava aberta, ele entrou no rancho, a turma de caçador lá no rancho, ele entrou, a onça entrou atrás, ele falou para a turma, vão tirar no couro dessa que eu vou buscar outro. Ele andava bebendo muito, não parava em casa. Chegava à tarde da noite, a minha mãe falou para ele uma vez, meu filho, você precisa andar na linha. Ele começou a andar na linha. Uma semana depois, o trem pegou ele. Bem feito. Ele não tinha coração, tem dó de ninguém. Imagina que ele fez a vaca braba correr atrás do meu pai. Coitado, meu pai, velho daquele jeito, com 80 anos, correr de uma vaca brava. O velho correu enquanto as pernas aguentou, quando não deu mais, entrou numa moita de espinho de ranha-gato. Ficou lá. A vaca foi embora depois, mas e pro velho sair da moita? Quanto mais ele tentava sair, mais entrava na moita. Aquele espinho arcado ia puxando ele pra dentro. Agora eu tenho coração. Não vou deixar meu próprio pai lá na moita de espinho. E não deixei mesmo. Taquei fogo na moita e ele saiu. Ah, eu tenho um coração muito bom. Tem mesmo. Outro dia encontrei um menino chorando na rua de madrugada, coitadinho do menino. Falei, o que que foi, bem? Eu tinha 20 cruzeiros que a minha mãe me deu pra comer doce, me tomaram 10, eu fiquei só com 10. Falei, pouca vergonha, onde é que se viu isso? O menino tinha vindo, tomaram 10, 4 horas da madrugada, só eu e o menino na rua. Eu chamei, seu guarda, vem ver isso aqui. Que guarda nada, só tava eu e ele mesmo na rua. Aí ele chorando, me tomaram 10 cruzeiros, fiquei só com 10. Chamei, chamei, não apareceu ninguém, tava só nós dois mesmo. Tomei os outros 10 dele. Eu tenho o coração bom, mas sou nervoso. Tem isso também, eu sou nervoso, eu não levo desaforo pra casa. Não levo mesmo. Eu sou pequeno, mas não sou pedaço. É, outro dia eu fui trabalhar num lugar aí, não vou falar o nome. Numa cidade aí, e falaram pra mim que lá só tinha gente valente. Falei, eu quero ver se é verdade, eu não tenho medo de ninguém. Ia passando um sujeito na rua, fui lá e falei, escuta aqui, ó, é verdade que aqui só tem valentão? Ele falou, mentira. Aqui não tem nenhum valente, não. Às vezes aparece algum de fora, nós matamos.
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0: 7:05.
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3: Prima, calma aí, vai devagar, moia. 7:05 em Pindamonha Gaba. Um bom dia pro Ageu, mandou o zap aqui. Bom dia, Zé da Bahia, preciso de tempero. Vamos ver se dá pra levar hoje ainda, tá bom? Meu amigo Ageu aí no comercial Vale Carne, na Via Expresso, tem tempero Zé da Boia, viu? Tempero Zé da Boia agora tá R$20. Não teve jeito, 3 anos a R$15, teve que subir. Um abraço aí. Daqui a pouco nós passa por aí. Também o Coronel Gilberto de Carvalho e a professora Isis, tá ligadinho com a gente, viu, prima? Obrigado pelo carinho, pela audiência. Também, bom dia, Zé da Boia, é Márcia Cardoso, Goiabal, tenha uma abençoada quinta-feira, amém. Também aqui, eu gostaria muito de ganhar o ingresso do cinema, quando ganhei só tinha MEC. Amanda Vitória de Oliveira, tá aí participando aí, prima, no programa do Marcelo Santos daqui a pouco. Bom dia, Zé da Boia, aqui é o Luiz Medela, do bairro das Campinas, tá ligado no programa do Zé da Boia. No pique, no carinho, na alegria do programa Zé da Boia, nessa manhã gostosa de quinta-feira, hoje 13 de agosto, 2026. 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No pique, no carinho, na alegria do programa Zé da Boia, um abraço lá pro Gilberto Taxista, grande taxista, nosso amigo Gilberto Taxista, tá ligadinho com a gente também nesta manhã de quinta-feira. 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Agora 7:09. Vamos, Aparecida do Norte, Tonique Tinoco, lá para Eunice no Goiabal. A Eunice, na Vila Frei Galvão, também está ligado com a gente. Bom dia.

0: 7:11.
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0: 7:15.
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3: Eu fique no carinho e na alegria do programa do Zé da Boia. 7:16 em Pindamonhangaba. 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Vamos abrir o Zapa, que tem gente mandando o Zapa. Eu também está aqui, prima. Bom dia, Zé da Boia. Ótima quinta-feira para todos. Vicente da Oficina de Panela do Parque das Nações. O Aranha está ligado aí, prima. Então vem aí a grande festa do Aranha. Venha comemorar o aniversário do Aranha. Dia 13 de setembro, a partir das 12 horas, almoço na faixa. Contamos com sua presença no Campo do Estrela, viu, prima? Ali no Bosque da Princesa, no Campo do Estrela, tá ali no bosque, viu? O Aranha conta com a sua presença. Então vem aí a grande festa, dia 13 de setembro, a partir das 12 horas. Comida na fachola para o céu almoçar lá, viu? É no Campo do Estrela, tem um espaço grande, vai caber muita gente para comer lá e divertir na festa do Aranha, dia 13 de setembro, a partir das 12 horas. Tá aí, então, com o Marcelo Rei cantando, viu, primo? Cantando e encantando na festa do Aranha, dia 13 de setembro. E ele vai dar uma cesta básica e vamos inventar alguma coisa aí, viu? Isso. Ô Aranha, que tal alguém adivinhar quantas festas você já fez? Não seja, que não seja só de aniversário, lógico. Todas as festas que o Aranha já fez. O que, que você acha, Aranha? Quem acertar quantas festas o Aranha já fez? Serve isso daí, Aranha? Se servir, manda aí pra nós aí, ô alô. O primo Claudemir Palmeirense também está ligado com a gente. Bom dia, obrigado pelo carinho, pela audiência. Alice no Feital, o nosso amigo também está ligado, Percival. Bom dia, Zé da Boia, que Deus abençoe sempre você. Muito linda essas músicas, viu? Alice Toledo no Feital. Bom dia, parabéns pelo trabalho. Quem está mandando aqui, prima, é o Gilson. Obrigado. O Heraldo, e aí? E aí o quê, meu compadre? Heraldo, vai pentear macaco? Bom dia, Zé da Boia. Muita saúde e paz. Angelina Alves, gostaria de participar do sorteio. É só à tarde, meu amor. À tarde tem, viu? Isso. 7:20 em Pindamonhangaba. Ô, prima, 7:20, no pique, no carinho, na alegria do programa do Zé da Boia. Manda lá pro nosso amigo que tá ligado com a gente, viu, prima? Pro Heraldo, o homem do churro, o mão de vaca da cidade.

Tá aí, prima, duas modas, cacique e pajé. Pé de boi e mão de vaca pro Heraldo e também a outra modona bacana, né, prima? Que tá aí pro Heraldo aí, é arroz com pequi, Chico Rei, Paraná. Agora de 7h29, quem tá com a gente, prima? O Diniz, Zé da Boia, seu programa tá voando. Obrigado, Diniz, obrigado pelo carinho, pela audiência. Bom dia, Zé da Boia, eu sou a Josiana do Xangri-Lá. Manda um abraço pros meus filhos, Yasmin e Gustavo, que Deus abençoe o nosso dia. Amém. Então um abraço aí pra Yasmin e pro Gustavo, que estão no pique, no carinho, na alegria do programa do Zé da Boia. Olha a hora, bom dia, viu? Aí no Xangri-Lá, a Josiana e o Gustavo e a Yasmin, que Deus proteja a família. Bom dia, Zé da Boia, bom trabalho, que Deus abençoe. É o Edson Cassiano, o Delícia da BR-116 em Guaratinguetá. A Angélica e também está com a gente lá, o seu Antônio, nossos amigos em Guaratinguetá. Bom dia. O Aranha também, amanhã ele vai dar a resposta para nós. O Heraldo está gostando da moda aí. Também a Márcia Cristina e o Carlinho na Mombaça, está no pique, no carinho, na alegria do programa da Boia. Também o Henrique. Bom dia, Zé da Boia, Deus abençoe. Amém. Hoje é aniversário do mano Paulo Cazu. Então tá aí, prima. O Paulo Cazu fazendo aniversário hoje. Parabéns, felicidade. Que Deus lhe proteja com saúde, paz, muito amor. Nosso amigo Paulo Cazu, filho da dona Tereza Cazu e do Chicão Cazu, que foi morar com Deus. Mas por aqui a vida continua. Então parabéns, felicidade aí a toda a família Cazu, do meu netinho Otávio também, Akira Cazu, mandando aí os parabéns aí ao Paulo Cazu, hoje completando aniversário. É o netinho também está fazendo aniversário? Otávio Akira Cazu também está fazendo aniversário, prima. Que Deus proteja toda a família Cazu nessa manhã de quinta-feira. Parabéns, felicidade, muita saúde, muita paz a toda a família Cazu, prima. Então é aniversário do Paulo. Põe aí pro Paulo, prima.

E aí, prima, a todos os aniversariantes de hoje, de ontem, que foi o Sérgio Garcia, né, prima? Seu Sérgio Garcia, também hoje o Paulo Cazu, também o neto lá do Henrique Cazu fazendo aniversário hoje, o Otávio Akira Cazu, a todos muita saúde, muita paz. Ô, prima, eu estou em casa, é o tubarão, mas quem tá... não é o tubarão, não, prima, é o Suleiman Rosna. Ele está em casa. Está em casa, Suleiman? O Suleiman é meu amiguinho especial, viu, prima?

0: Um beijo pra você, Sully, uma ótima manhã. E o Tubarão mandou aqui, prima, olha lá. Tubarão, esse não é fraco não, viu, prima? Ah, e o Palmeiras se enroscou ontem, hein, Tubarão? Tá começando a enroscar o Verdão, tá começando a enroscar o Verdão. Será que tá faltando pagamento? Ah, jogadores, quando falta pagamento, meu compadre, entrega até a arma da mãe. É, tem que tomar cuidado aí. O Verdão tava batendo fácil, agora ele tá enroscando as coisas aí, prima. E o Flamengo ontem conseguiu um bom empate também com o Cruzeiro em Belo Horizonte. Mais de 60 mil pagantes no Mineirão para Cruzeiro 1, Flamengo 1. Ô, prima, e vamos cá. O que que é, gordo? O que que foi? Mas não é possível um negócio desse. Tá bom, vai entrar propaganda agora, nós volta daqui a pouco, viu, prima? Enquanto isso, deixa eu tocar aí a casa. É a casa. Você já viu a casa do Barnabé? Hein? Ah, o coitado do Cazumbá passou lá, comeu a casa toda, prima. Essa moda é pro Cazumbá, viu, Davi? A casa. Isso. No pique, no carinho, na alegria do programa do Zé da Boia. Agora já são 7 horas mais 34 minutos em Pindamonhangaba. Eu volto daqui a pouco, se Deus permitir, né, prima? Às 17 horas nós vamos estar de volta? Ah, com certeza. Daqui a pouquinho tem também o programa Zé da Boia aqui na 107 FM. Daqui a pouquinho chega o Marcelo Santos para o programa Perfil. E às 17 horas nós estamos de volta com mais um programa Zé da Boia. São 7 horas agora, mais 34 minutos em Pindamonhangaba. Continue mandando seus zap, porque eu vou até às 8. Eu vou até às 8 com você.
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7: Agora eu vou cantar, pode? Vocês vão ouvir agora uma música que depois vocês vão querer fazer casa do jeito que eu fiz a minha. O nome da música é A Casa.

0: 7:39.
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4: No pique, no carinho, na alegria do programa do Zé da Boia. O Prima 740. Simone Tebet. Falando um pouquinho aí, prima. Vamos ver o que ela fala, prima, e o que ela faz?
5: Pelo amor de Deus, São Paulo, vocês têm Derrite. Vocês têm Ricardo Salles. Vocês têm coragem de colocar uma mulher que fez isso?
6: Começou a surgir nos últimos dias uma informação que o PT avalia até uma possibilidade de, abre aspas, oferecer um ministério importante para a senhora. A senhora considera isso um desrespeito à sua campanha ou uma valorização ao capital político que a senhora conquistou nessa campanha?
7: Ainda bem que eles têm medo de me abordar. Né? Porque eu não fui abordada sobre isso, porque eles saberiam e sabem qual é a resposta. Então, assim, isso é mera especulação, fake news. A equipe da coordenação do ex-presidente Lula não me abordou, até porque eles não são loucos de fazê-lo. Eles me conhecem, sabem do nosso propósito e que eu não estou aqui por cargos.
8: Vai se unir a ladrão, né?
9: Para assumir o Ministério de Planejamento e Orçamento, a companheira Simone Tebet.
10: Aí, ó. Era mentira. Olha qual era a fake news aí, ó. Ó, quem é que mente? Ela se uniu ao ladrão e vocês vão votar nela, paulistas. Pelo amor de Deus, São Paulo, vocês têm Derrite. Vocês têm...
4: Prima, tá aí a Simone Tebet falando que eles não eram loucos de fazer um convite a ela para aceitar um ministério. Quando fizeram, ela abocanhou o ministério com as duas mãos. Agora vem a São Paulo se candidatar a senadora. Povo paulista, abra os olhos. Aprenda a votar. Não é possível o paulista eleger uma mulher dessa senadora. Nem no Mato Grosso, estado dela, ela tem voto. Por isso que ela saiu candidata aqui em São Paulo. E meteu o pau, chamou de quadrilha, chamou de tudo. Depois foi lá unir a quadrilha. 7:42 em Pindamonhangaba. 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Ô, prima, e tá ligadinho com a gente a nossa amiga Eunice. Eunice, bom dia, bom dia. Também tá ligadinho com a gente o Adrianinho e a Mãe Maria no Xangri-Lá, no Pique, no Carinho, na Alegria do programa do Zé da Boia, manhã gostosa de quinta-feira. Um abraço lá pro vô do Mel, pro tio do Mel, que todo sábado e domingo tem a banquinha do Mel lá na feira, viu? 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No Pique, no Carinho, na Alegria do programa da Boia, um abraço lá pro Denis, o tio do Mel e o vô do Mel, tá ligado com a gente. 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Ô, prima, vamos com moda, vamos com moda. Mas antes da moda, vamos falar dos nossos amigos que estão ligadinho com a gente. 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Manda essa moda pro Lelé lá, prima. 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

0: 7:48.
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2: Prima, calma aí, prima. Daqui a pouco nós mandar a cobra sucuri lá pro nosso amigo Jonas, também pra Daiane Kimberly, pra Júlia, lá pra Juliana, pro seu Cido, pra dona Cida, né? E pro seu Tino, lá no Mercadinho do Tino. O pessoal tá ligado com a gente, viu? Obrigado pelo carinho, pela audiência. O seu Cido e o Alex Januário lá no Bom Sucesso. Vou mandar a cobra sucuri pra eles lá, né, seu Cido? Ah, sartei da carroça essa hora, no pique, no carinho, na alegria do programa Zé da Boia, 7:52 em Pindamonhangaba. Já tá chegando a hora de ir embora, né, prima? Isso. Quem tá aqui com a gente? A Claudineia, Ramos Celestino, Vila São Paulo. Uma ótima manhã pra vocês. E o Jonatas da Van, o Jonatas palmeirense da Van. Bom dia, abraço para os amigos da Fazenda Amarela. Tá aí o Jonatas mandando um abraço aí pro pessoal da Fazenda Amarela. Bom dia, meus amigos, minhas amigas. Obrigado pelo carinho, pela audiência. Estamos indo embora. Voltaremos às 17h com mais um programa do Zé da Boia. Que todos tenham aí uma ótima e abençoada manhã. Que Deus leve paz, amor, saúde e alegria. Louvemos ao Senhor porque Ele é bom. Louvemos ao Senhor porque é bom estar com vida. Se dirigir, não beba. Se beber, não dirija. Preserve a vida, porque a vida é um dom de Deus. E lembre-se, amigo, sempre atrás de uma bola há uma criança. Bom dia, Pinda. Bom dia, Vale. Programa Perfil, Marcelo Santos trazendo as notícias do Brasil e do mundo para você ficar bem informado. E com as notícias da polícia, Astério Galvão. Bom dia, Pinda. Bom dia, Vale. Tá aí, Jonas.
3: Agora vocês vão ver a história de um compadre valente e barbaridade que eu tenho por nome Gildo de Freitas e a cobra sucuri.

0: 7:56.
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7: Olha, agora são 8 horas e 5 minutos. Muito bom dia. Começando mais um programa Perfil na manhã desta quinta-feira. Hoje, dia 13 de agosto de 2026. Daqui a pouquinho, a sua participação através do nosso WhatsApp 992245660. Participe, mande a sua mensagem. Agora são 8 horas e 6 minutos. Vamos ao nosso momento de fé.
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10: Bom dia a todos. Aqui quem vos fala é o pastor Ailton. Eu gostaria de compartilhar com você nesta manhã um texto da palavra de Deus. Está no primeiro livro do profeta Samuel, capítulo 17, versículo 1 em diante, onde conta a história de um rapaz ruivo, aspecto gentil, por nome Davi. Davi é uma pessoa que vai trazer um exemplo grande para as nossas vidas de pessoas de fé. O Antigo Testamento está repleto de grandes desafios, alguns representados, né, por alguns cataclismos, algumas situações em que o povo saiu ileso por conta de uma intervenção divina. Mas um dos mais representativos para as nossas vidas, quer seja ela vida familiar, vida profissional e principalmente vida espiritual, é justamente quando é deparado uma situação que nós não podemos ter o controle e nem tampouco podemos resolver. No caso de Israel, estava ali Golias, um grande e oponente ao povo de Deus, um gigante, alguém que estava ali para destruir o povo de Deus. E o interessante é que estava o exército de Israel todo recuado, os três irmãos de Davi que serviam ao exército de Saul estavam ali recuado, com medo, por 40 dias. Golias, tanto na parte da manhã como na parte da tarde, ele estava ali desafiando o povo de Deus e pedindo: vocês não têm um homem para que venha lutar contra mim? Observe bem essa situação, meu amigo. Quantas vezes nós nos deparamos com situações em que nós já tentamos uma, duas, três ou várias vezes resolver, mas ela parece que a cada dia se agiganta mais diante de nós, ao ponto da gente dizer o seguinte: não tenho como vencer essa situação. Então eu quero te convidar a confiar em Deus e vencer gigantes. Vencer os gigantes que vêm sobre a sua vida, sobre a sua casa, sobre a sua empresa, sobre todas as áreas da sua vida. Você não pode desanimar, porque quando Golias ele vai desafiar a Davi, Davi não fala para ele que ia usar armas e nem tampouco que ia chamar o exército de Israel para ajudá-lo a vencer Golias. Não, ele vai dizer para Golias: olha, eu vou a ti em nome do Senhor dos Exércitos. Esse Senhor dos Exércitos, se você não sabe, é o que criou o mundo, é o que criou o universo, é o que formou toda a Terra, formou todas as galáxias, formou o planeta, ele formou a tua vida. Então, eu quero que você tenha essa confiança em Deus, confie no Senhor. Deus é aquele que não existe ninguém que possa se opor a ele. Ele vai dizer na sua palavra lá em Isaías 43:13, antes que houvesse dia eu sou, e não há quem possa fazer escapar das minhas mãos. E operando eu, quem impedirá? Se Deus declarou e determinou a vitória sobre a sua vida, você pode ter certeza que esse gigante, ele vai cair por terra. Esse gigante, ele não vai conseguir sobressair sobre a sua vida. Então confie no Senhor, porque quando você confia em Deus, Deus coloca o gigante por terra. Deus abençoe a todos.

Olha, agora são 8 horas e 20 minutos, 8 e 20. Falar aqui do tempo, temperatura para esta quinta-feira, máxima de 28 graus, quente hoje, viu, gente? Máxima de 28 e com sol com muitas nuvens, pancadas de chuva à tarde e à noite, segundo a previsão, tá bom? Segundo a previsão, chove hoje, no final do dia, segundo a previsão do tempo. Máxima de 28 graus em Pindamonhangaba e em toda a região.

0: Olha, agora são 8h25, receba a presença deles aqui, do Paulo, presidente do Sindicato de Servidores Públicos Municipais de Pindamonhangaba, a Alessandra também conosco. Paulo, dá um bom dia.
1: Bom dia, Marcelo, bom dia, ouvintes da Rádio 107.1.
0: Ô, Alessandra, dá um bom dia.
2: Bom dia a todos que estão na audiência, mais um dia aí com informação para vocês.
0: Ô, Paulo, teve aí audiência pública sábado, né, na Alesp, em São Paulo, na Assembleia Legislativa de São Paulo, isso?
1: Então, a gente teve, né, Alessandro, a gente foi para lá, né, saiu uma van aqui de Pindamonhangaba, aliás, a van saiu lá de Campos do Jordão, passou em Pinda, então a gente foi para lá, os servidores de Campos do Jordão e de Pindamonhangaba.
0: Qual foi a pauta lá, Paulo?
1: Bom, a pauta lá foi falar a respeito do enquadramento, né, essa lei nova que foi aprovada em janeiro. E estava presente lá a deputada federal, a Luciene Cavalcante, que ela é a mentora da lei, e também estava o Gianazzi, o deputado estadual, e foi caravanas de todas as cidades, né, cidades de outro estado, do Brasil todo, então estava lotado lá, né, o auditório lá, e a gente foi representando a cidade de Campos do Jordão e Pindamonhangaba.
0: Entendi. Essa reunião em São Paulo aí, e qual foi o resultado lá, Paulo?
1: Bom, lá a gente pôde ver, né, Alessandra, a situação que está, né, no Brasil inteiro em relação à lei. Tem muitos municípios que já se enquadraram, certo? Os municípios já regularizaram a situação deles, acabaram implementando a lei através de projeto municipal, né? Passou para a Câmara, já foi criado lei, já se enquadrou. E é isso que a gente espera, né, dos municípios de Campos do Jordão, né, o prefeito de lá, também aqui em Pinda, como também nas outras cidades na qual o Sindserv abrange.
0: Entendi. E isso é importante, né, Paulo? Essas reuniões, essas visitas, para que vocês também, junto com outras pessoas, não só a cidade de Pindamonhangaba, também debatam e chegam num denominador comum, ajudar todos, não é isso?
1: Perfeito, Marcelo. O que acontece é a questão de entendimento. Como é uma lei nova, eu acho que tem muito município que não está sabendo nem conduzir a situação. Então a gente foi lá para ver como que está sendo feito esse movimento, né? Essas tratativas, como que os municípios têm se comportado perante a lei. Lembrando que nós

0: Entre 12 prefeituras, tem duas prefeituras que já fizeram enquadramento. A cidade de Potim foi feito parcialmente, mas a cidade de Roseira, por exemplo, já foi feito integralmente. Então, todos que têm direito na lei já foram, né, contemplados lá em Roseira. E assim é que a gente espera em outros municípios.
1: Ô, Alessandra, falar um pouquinho também, né? Teve aí uma outra pauta importante também, que foi a reunião com os servidores no cemitério municipal, isso?
2: Sim, dando sequência, né, à nossa agenda de visitas, a pedido dos próprios servidores. Nessa terça-feira a gente teve uma reunião lá no cemitério municipal, junto com servidores que atuam lá, servidores que merecem valorização, servidores que gastam sua vida num trabalho que psicologicamente abala a pessoa, né? E tem um impacto muito grande na vida da pessoa. E a gente teve lá esse momento de escuta, escutamos eles, falamos como que funciona o sindicato, quais são as parcerias que o sindicato oferece. Muitos lá já estão quase na idade de aposentar, né? E aí a gente falou um pouquinho como que é o nosso trabalho previdenciário com as advogadas, né? Explicamos sobre causas trabalhistas também. O Paulo falou um pouco sobre algumas pautas que eles tinham levantado, que era a insalubridade ou penosidade, para aumentar o índice deles, porque eles são um grupo que o salário não é aquém de tudo aquilo que eles fazem, né?
1: O Paulo, também essa atenção com relação aos servidores dentro do cemitério, né?
0: Bom, Marcelo, logo quando eu cheguei aqui em Pinda, eu nas minhas visitas, na qual visitei vários departamentos, eu fiz uma visita, né, no primeiro ano do mandato meu. Eu tive lá no cemitério, inclusive foi feito, né, um pedido, mandaram uma carta lá no sindicato pedindo para a gente fazer essa visita. Eu fui lá ver as condições de trabalho dos servidores, no caso do cemitério, e lá foi averiguado que o servidor lá ele ganha 20% de insalubridade. Até eu achei um pouco estranho, porque os outros municípios na qual abrange, né, o Sindserv, a maioria dos municípios pagam 40% de insalubridade para quem é coveiro. Aí eu fui ver a parte técnica disso. Eu conversei com um perito muito conhecido meu lá de Guaratinguetá, e fui ver, né, através da ANR, para ver se tinha direito aos 40%. O que ele falou para mim, se for olhar tecnicamente mesmo, o direito não chega a 40%, porque antigamente tinha, né, muitas das vezes tinha, dentro dos cemitérios, às vezes fazia autópsia, fazia, então, exumação. Então, era costume pagar 40%. Mas mesmo assim, diante do trabalho feito por eles, diante de tudo que passou aí em relação à época da pandemia, né, que a gente viu que teve muita morte, né, foi uma comoção geral ali, né, no Brasil todo, e principalmente tudo vem ali no cemitério. E diante do pedido que fizeram quando eu fui fazer a visita lá, a gente vê a possibilidade de estar aumentando para 40%, ou se não, de pagar penosidade, que a penosidade é 30%, por causa do ambiente que eles trabalham, né, de muito pesar, né, de muita dor, na qual mexe com o psicológico do servidor. E o que que eu fiz? Eu fiz uma pauta, né, uma pauta para eu conversar com os candidatos da época. E essa pauta foi levada para todos os candidatos. Hoje eu posso falar, né, que a gente sabe que a gente tem um prefeito, Ricardo Peorino, e foi falado a respeito disso, né, da valorização do pessoal que trabalha ali no cemitério. E ele ficou, se comprometeu de ver com carinho a valorização lá do pessoal lá. Falou que ia ver, né, no orçamento, para ver a possibilidade de pagar 40% de insalubridade, ou de fazer um estudo de ver os 30%. Então, isso é um assunto, viu, Alessandro, que a gente pretende aí, quando a gente tiver a oportunidade de conversar com a administração, e a gente está levando essa pauta para ver se a administração pode realmente certo? Fazer isso, fazer com que melhore lá as condições, o salário deles.

0: Também falamos um pouco a respeito das condições de trabalho, se estava sendo feito entrega de EPI. Eles falaram que está faltando EPI também lá. Eu acho que pedimos, né, quando a gente conversar com a administração, a visita de vez em quando lá com o técnico de segurança. E a entrega, né, tem que ter uma entrega de EPI lá, que tem os prazos, né, os prazos legais para estar entregando EPI para eles poder trabalhar sem nenhum tipo de risco.
1: Alimentação.
0: Falamos também, a gente fez uma pesquisa lá, viu, por onde a gente está passando a respeito da implementação do cartão Vale Alimentação, e lá foram unânimes, né, todos a favor da mudança para o cartão de Vale Alimentação, e falamos a respeito da cesta, eles acham melhor, né, que seja implementado o cartão Vale Alimentação e acabe, né, com a questão da entrega, né, da cesta. E foi falado muito também a questão de logística. E a gente fez um debate legal lá, fomos muito bem recebidos, né? Exatamente. E logo depois que saímos de lá, a gente já foi para uma outra reunião. Não deu para a gente bater mais papo com
1: Exatamente.
0: Eles lá.
1: Exatamente, foi corrido.
2: Ô Paulo, e também essa reunião, viu, Alessandra, com professores, especialistas de artes, educação física, como foi?
1: Então, a gente fez uma reunião ontem, né? Tivemos a presença da diretora Érica também, né, e da doutora Andresa, nossa jurídico, né, para pontuar sobre o fato dos professores especialistas não comporem o quadro do magistério. Eles são professores, eles lecionam, porém, eles não fazem parte do quadro do magistério. E quando você não faz parte do quadro do magistério, você não tem direito aos bônus, aos méritos da profissão, né? Tem bônus, tem gratificação, tem várias coisas que são destinadas a professores do quadro do magistério. E a grande questão é, se eles são professores, passaram num concurso para professores, por que não estar no quadro do magistério? Então, foi um momento deles fazerem os apontamentos, deles falarem para a doutora quais foram os caminhos que eles tomaram, os protocolos que foram feitos, as reuniões que já foram realizadas por parte deles, né? E a gente fechou que vamos fazer um grupo, uma comissão, né? E vamos ter representantes tanto dos professores de artes quanto de educação física, para a gente poder estar solicitando uma reunião com a administração para resolver essa questão, ver o que precisa ser feito, o que está faltando para que esses professores sejam reconhecidos como sendo do quadro do magistério. Nós sabemos que o estatuto do magistério...
2: E o que muda, né, Sandra?
1: Então, o estatuto do magistério aqui de Pinda, ele está defasado, né? O plano de carreira está defasado. Então, ele precisaria ter uma comissão que reavaliaria esse plano de cada tanto tempo, né? Em 2024 foi refeita a comissão, só que aqui em Pinda tudo não avança, entendeu? Eles fazem, até fazem, mas não avança. Enquanto isso, o horário do professor fica achatado, fica com sobrecarga, um terço muitas vezes não é respeitado, eles não têm uma sede fixa, então eles têm que ficar rodando, gastando muitas vezes a passagem do próprio bolso, porque são escolas distantes, né? Porque diferente do professor regente, o professor regente, ele entra na educação, ele entra 7 horas, vamos supor, e ele sai no final, né? Beleza. O professor de artes não, ele dá hora a aula, então uma hora ele está numa sala, outra hora ele está noutra sala, outra hora ele está noutra sala, entendeu? Então, acaba assim, enquanto um professor regente cuida de uma sala, ele cuida, quando ele vai ter que fazer avaliação, entregar nota e tudo mais que ele tenha que fazer, ele vai fazer para 5, 6 salas a qual ele é responsável, né? Tem pessoa que tem carga cheia, que a gente chama, que cuida de praticamente 200 alunos, né? Assim, separadas as salas. Então, essa valorização e esse olhar para que esse professor seja atendido, seja escutado e veja o que é possível fazer, né? Então, para isso, a gente, igual a gente sempre fala, diálogo em primeiro lugar. Então, vamos montar uma comissão, um grupo. Doutora Andresa está com a gente. Ela vai ver toda a parte legal, o que pode, o que não pode, o que está na jurisprudência, para a gente poder estar conversando com a administração. Muita coisa, eu penso, que é falta de alinhamento. Se você tiver um alinhamento, entendeu? Já dá para resolver. Mas muita coisa, como realmente participar do quadro do magistério, tem que ser refeito esse plano de carreira para estar contemplando esses servidores também.
2: Entendi. Ô Paulo, também nessa semana, né, teve aí a questão da GCM, né? Eu gostaria que você falasse um pouquinho o que aconteceu, né? Qual foi a atuação do Sindserv na defesa da categoria e qual foi o resultado desta reunião.
0: Marcelo, essa discussão na questão da valorização do pessoal da GCM, dos guardas, já faz muitos anos que acabou que sempre vai fazer um estudo e não há nenhum tipo de avanço. O que aconteceu aqui em Pindamonhangaba? Na verdade, existe dentro da guarda, tem os guardas municipais e os agentes, certo? E acaba que toda vez que havia uma negociação, acabava que contemplava um e prejudicava outro. Não havia um consenso entre as partes. Ou seja, a gente fala em questão de equiparação salarial, porque o piso do salário de um era menor do que o outro e acabava que estavam trabalhando junto e precisava o quê? Equalizar e chegar num consenso. O que houve nessa semana aí foi o seguinte: diante desse impasse e diante da necessidade de reestruturar, né, a guarda municipal, acabou que a administração mandou um projeto de lei. Aliás, ia mandar um projeto de lei, né, para a Câmara, que não chegou, ia chegar à Câmara, né, para que fosse feito um novo concurso público, né, que fosse chamado, né, um novo concurso público. E diante disso, houve uma revolta da guarda em si, todos ficaram revoltados. Por quê? Existe um problema, primeiro, para ser solucionado, né, nessa questão de valorização deles. E eu penso que criasse um novo concurso sem arrumar aquilo que estava errado, então ficou muito ruim, ficou muito desgastante. Houve sim um descontentamento da guarda. Houve até boatos que a guarda iria parar, coisa que não aconteceu, porque logo quando a gente ficou sabendo, né, na segunda-feira, a gente já marcou uma reunião lá na GCM. A gente foi lá conversar com eles, né, eles falaram que estavam, né, inclinados. A ideia era, poderia até chegar em parar. Eu acabei, juntamente, a Alessandra estava comigo ali, falei que o caminho não seria esse. Por quê? Porque, embora, né, existe esse impasse, chegar a ponto de parar sem se organizar, que nem falaram em greve. Na verdade, eles lá não falaram em greve, na verdade. Foi falado algumas burburinhos, né, por aí, que falando que a GCM estava de greve. Não chegou a esse ponto. E ali a gente começou a conversar para tentar alinhar o quê? Para a gente marcar em uma reunião, ver, porque não poderia ir esse projeto de lei para a Câmara antes de ser avaliado, primeiramente pelo sindicato, porque o sindicato não foi chamado. E logo depois dessa reunião, a administração, né, o prefeito, ele marcou uma reunião lá na prefeitura, no auditório. A gente foi, né?
1: Só um adendo sobre essa parte da paralisação, né? Quando a gente chegou lá e eles desabafaram, falaram a situação, o sindicato orientou que esse não seria o melhor caminho, porque para que haja uma greve, uma paralisação, tem todo um trâmite jurídico para que aconteça. Por quê? Porque senão perde o sentido. Você faz uma pressão política ali, mas você pode sofrer consequências depois. Ser descontado do seu salário, você pode sofrer uma retaliação por insubordinação. Então, tem outras consequências. Diferente de quando você vai fazer uma greve, que a justiça já está ciente, que o sindicato tomou a frente, que foi notificado. Então, assim, a greve ela não é totalmente ineficaz. Não, não vamos fazer greve, não vai adiantar nada. Não é isso. É que a greve ela tem o jeito certo para acontecer. Então, quando se falar em greve, gente, principalmente você que é servidor público, a notícia tem que partir do sindicato. Entendeu? Para ser validade, para ser um instrumento de luta, ela tem que partir do sindicato com os trâmites legais, tá bom? Mas, né, enfim, aconteceu, e aí a gente teve a reunião lá na prefeitura com o senhor prefeito no auditório, ele nos recebeu, o Paulo, inclusive, compôs a mesa no primeiro momento de fala, e nesse primeiro momento ele explicou sobre a suspensão dessa PL, falou que foi um equívoco, que ele não tinha ciência dos impactos que poderiam ser causados na vida do servidor, não foi elaborado por ele, né? E então é isso, aí nesse primeiro momento ficou suspenso, né, Paulo?
0: Eu vejo que foi um ganho, né, da categoria, até conversei com eles depois, a gente teve uma outra reunião ontem, né? A gente vê com a retirada do projeto de lei, já houve um ganho, e o prefeito pediu que fizesse uma comissão, né, dos guardas junto lá com os agentes, e a gente vai estar junto com eles. E ontem, nessa reunião que a gente fez lá, a gente chegou no consenso de levar uma proposta, agora direcionada ao prefeito. A gente espera que o prefeito se sensibilize, né, diante dessa situação que se arrastou por muitos anos. Talvez nunca tinha chego diretamente ao prefeito. Agora é a oportunidade, como eu falei, para os guardas. E eu acho que tem tudo para ter um avanço. Até com esse impasse ficou até uma situação difícil, o Marcelo, porque dava a entender que os agentes, de uma certa forma, por eles, a gente sabia que tinha um problema com os guardas. E dava a entender que os agentes não estavam contentes, porque estava prejudicando os agentes. Então, a impressão que dava, que quando ia avançar, dava a entender que eram os agentes que estavam atrapalhando. Até eu tive uma fala equivocada em relação até o comandante da guarda lá, o Marcelo, né, chegando a falar que uma das responsabilidades poderia vir, né, do entrave de não avançar através da pessoa dele. Eu retiro isso, que nem eu estava conversando com a Alessandra ontem. Muito pelo contrário, toda vez que a gente foi lá na guarda, foi muito bem recebido, e o comandante também faz parte, né, estava sendo prejudicado também dentro do projeto de lei, e estamos juntos aí, né, para avançar juntamente lá com o comandante, os agentes, os, né, os guardas, né, para a gente chegar aí num consenso aí, como eu falei, e tem tudo para a gente avançar, e a partir daí eu entendo sim que a administração lá na frente vai poder se reestruturar a guarda, de repente chamar novo concurso público, mas o que precisa é arrumar a casa hoje, né? Porque teve oportunidade lá em 2014 até 2016.
1: Até 2016.
0: Para fazer essa reestruturação, né? Porque tinha uma lei federal que obrigava, não foi feito, mas antes tarde do que nunca. Agora é o momento de fazer isso.
1: Então, Marcela, a gente também precisa ter ciência, né? Tudo, parece que tudo está estourando na mão do prefeito, né? Do atual prefeito. Só que a maioria desses problemas que está estourando agora na mão do prefeito são coisas de gestões passadas, entendeu? Tem muita coisa, sim, que ele pode mudar e tal, tal, tal, mas tem muita coisa que foi assim, ó, era para ter resolvido em tal data, não foi. Era para ter feito em tal mandato, não fizeram. Era para ter alterado isso aqui, não fizeram. E aí, culmina agora que o sindicato está atuante, né? Está vindo tudo agora à tona, né? E para o servidor que está do outro lado, fica o exemplo dos guardas, né? Eles recorreram ao sindicato, eles buscaram auxílio, né, jurídico principalmente, porque enquanto sindicato a gente tem uma representatividade, mas a parte jurídica é muito importante. Qualquer lei, qualquer projeto de lei que vá passar, precisa ser avaliado por um jurídico sério, um jurídico que entenda de trabalhista, para não prejudicar nem a administração, nem o servidor público. Porque o servidor público, ele é permeado, além da CLT, pelas leis que regem o serviço público. Entendeu?
0: Porque, Marcelo, é assim, quando fala num projeto de lei, ele parte, obviamente, da administração para a Câmara, municipal, o interessante é ter diálogo com o sindicato, por quê? Para dar respaldo, até mesmo dentro do projeto de lei. Porque existe um jurídico, tanto da prefeitura como um jurídico do sindicato. Então, quando tem algo, o meu questionamento que às vezes eu fiz, né, quando vai um projeto de lei que fala a respeito da vida do servidor, é interessante a administração deixar o sindicato ciente e para que chegue num consenso, né, o jurídico, tanto do sindicato como o jurídico da administração, certo? Senão, o ideal seria assim, manda para lá, quer dizer, já teve o respaldo do sindicato, do jurídico do sindicato, não vai ter esse tipo de problema.
1: Exatamente.
0: Porque a gente vai apontar ali, a gente não está para, como se diz, ficar fazendo os apontamentos nossos são apontamentos legais. A gente tem uma preocupação com a carreira do servidor, né? A gente se preocupa com o servidor, então a gente vai fazer o respaldo, certo? Tanto para a administração como também para o servidor.
1: Lembrando que tudo aquilo que fere o direito do servidor, mais cedo ou mais tarde, é passível de entrar com a ação, entendeu? É passível de entrar com a ação. Então, essa segurança serve para ambas as partes, né? O servidor fica resguardado do seu direito, tem ali a sua integridade respeitada, entendeu? Plano, eles têm direito a ter uma progressão, eles têm direito a ter uma valorização, né? E não simplesmente ser deixado à margem, como tinha sido de início na PL, que foi suspensa.
2: Paulo e Alessandra, a participação do ouvinte tem uma dúvida aqui. Gostaria de saber se quando a pessoa é convocada por ter passado no concurso, na prefeitura, a prefeitura liga, envia telegrama, como é feita a convocação?
1: Então, tem diversas formas. A convocação, ela sai na tribuna, uma publicação na tribuna. A prefeitura geralmente notifica por e-mail, né? E antigamente, no meu tempo, mandava telegrama. Hoje em dia, eu não sei se manda mais, gente.
0: Hoje acho que nem existe mais.
1: Antigamente, quando eu entrei na prefeitura, foi um telegrama para minha casa.
2: Paulo, nossa época era telegrama, né? Telegrama, não existe mais, né, Paulo?
1: Não é telegram, gente. É telegrama, era uma cartinha.
2: Era uma cartinha, era.
1: Que chegava. Então, a dica é, para essa servidora, se ela sabe mais ou menos em que número, que posição ela está no concurso, ela está acompanhando as publicações da Tribuna do Norte. A Tribuna do Norte, ela tem a versão física, né, que é o jornal impresso, e ela também tem a versão virtual. Então, você pode entrar no site da Tribuna e acompanhar, né, a lista dos servidores que já foram convocados, tá
2: bacana.
1: Bom?
2: Bacana. Ô Paulo, nós agradecemos muito a participação do Paulo, da Alessandra aqui nesta manhã, né? Bastante trabalho, reuniões aí, muitas reuniões, né? E para colocar essa conversa em dia, né? O servidor está nos ouvindo também, pode procurar o sindicato, né, Paulo?
0: Exatamente.
1: Caminho aberto para vocês.
0: Está de portas abertas sempre, né? A gente, hoje, a gente, pelo trabalho que a gente tem feito, né, Alessandro?
1: Exatamente.
0: Eu vejo que é muito gratificante, que a gente vê que está avançando, a gente está tendo reconhecimento, a gente tem se empenhado, né, o sindicato, cada hora a gente está no lugar, que nem saindo daqui, depois do almoço a gente vai lá para São Bento Sapucaí, temos reunião com o prefeito lá.
1: Novamente.
0: Novamente, e a gente não para, certo? São várias tratativas e na onde tiver o foco, na onde tiver uma necessidade da presença do sindicato, a gente vai estar lá, não para ter um embate com a administração, mas para levar a demanda para a administração e juntamente a gente chegar, né, num consenso para resolver, porque a gente está para ajudar, a gente não é inimigo da administração, a gente pode ser um parceiro da administração andando junto para que haja o progresso e que evolui para trazer coisas boas para o servidor.
2: Obrigado pela participação aí, um bom dia.
1: Olha, eu agradeço a todos que estão na audiência e, gente, procure o sindicato, Felice, é muito importante a participação de vocês, vocês fortalecem a nossa luta e quando há pautas muito importantes, como foi a do GCM, a gente muda toda a nossa agenda, cancela compromisso, não interessa o que estiver acontecendo. Se é um caso de extrema importância, a gente para tudo e vai socorrer os servidores, tá?
2: Bacana. Ô Paulo, obrigado pela participação, bom dia.
0: Eu agradeço, Marcelo, mais uma vez a oportunidade, um ótimo dia a todos, né? E na semana que vem voltaremos.
2: Agora, 8h53.
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1: 9:09, começando mais um programa Diabetes, eu cuido, na manhã desta quinta-feira, hoje dia 13 de agosto. E tá esquentando, doutora Alexandra, bom dia.
2: Bom dia, Marcelo. Bom dia a você, ouvinte, que nos acompanha toda semana.
1: Tá esquentando.
2: Olha como é que eu tô.
1: Ai, meu Deus do céu.
2: Olha a situação.
1: tá marcando a temperatura aqui, 28 hoje, hein?
2: Não, isso graças a Deus, viu? A esperança é a última que morre.
1: Graças
2: meu
1: a Deus.
2: Meu casaco tá aqui, ó.
1: Ah, tá esperando. Mas não vai utilizar, não.
2: Não vai. Você não. Que tá só ouvindo e não tá me vendo, eu estou de regata. Porque não dá com esse calor, entendeu? Então, assim, só a doutora que tá na estica aqui de casaco, que até agora ela não sentiu calor. Ai, mas é isso, né? Tanto faz se é frio, se é calor, o importante é que a gente tá aqui com saúde, né? E que a gente continua fazendo o nosso trabalho de levar informação para você que nos acompanha, informação de qualidade, para que você possa também ter muito mais saúde e qualidade de vida, né? Isso que é importante.
1: Bacana.
2: Hoje é um tema que nós já conversamos aqui, mas é de vez em sempre, a gente precisa trazer esse tema, que são as canetas emagrecedoras, né? A população ainda tem muita dúvida, nós precisamos esclarecer os cuidados que a gente tem que ter realmente no uso da caneta, porque ela está, assim, sendo usada de uma forma muito indiscriminada. E a gente precisa trazer informação muito segura. E para isso, nós estamos aqui hoje com a doutora Andressa de Filippo, que é endocrinologista, nossa parceirona do Clube Levida também, do Diabetes Eu Cuido. Então, nós vamos conversar com você sobre esse tema muito importante. Então, pega seu celular, conecta com a gente no YouTube do Diabetes Eu Cuido, conecta aqui na rádio pelo WhatsApp para você participar e fazer suas perguntas. Então, se você tem pergunta, não leve essa pergunta para casa ou não deixe aí embaixo do travesseiro. Traz aqui para a gente que a gente vai ajudar a te esclarecer. Bom dia, doutora. Obrigada pela sua participação.
3: Bom dia, Alexandra. Bom dia, Marcelo. Obrigada pela oportunidade de estar aqui novamente. Bom dia, ouvintes. Vamos lá que o papo vai ser bom hoje.
2: Ah, vai, vai. Então, assim, a gente vai começar falando que as canetas emagrecedoras, elas já são um fenômeno de saúde pública, sim, certo? Então, a gente sabe o quanto que elas estão impactando vidas, o quanto que elas contribuem para a nossa saúde, mas, ao mesmo tempo, a gente tem aí, em contramão, um uso muito indiscriminado, né? Um mercado paralelo absurdo, certo? Sim. Faturando bilhões, as pessoas usando de uma forma sem ter um acompanhamento médico, sem ter uma indicação médica, principalmente, né? Sim. E isso traz alguns prejuízos futuros. E isso nós vamos conversar hoje, né?
3: Com certeza.
2: Então, para a gente começar, que são essas tão famosas canetas e que levar... Não era esse o nome, né? Isso. São canetas para tratamento do diabetes, inicialmente, né? E, de repente, ganhou essa fama de canetas emagrecedoras, porque realmente ela traz a perda de peso. Né?
3: Exatamente. Então, as chamadas canetas emagrecedoras são medicações vendidas em farmácia que servem inicialmente para tratar o diabetes. São análogos de GLP-1 ou GIP. O GLP-1 e o GIP são hormônios que todos nós produzimos a nível intestinal e estão relacionados à fome e à saciedade. Então, essas canetas são medicações que agem ali nesses hormônios, otimizando a forma como o corpo utiliza eles, né? Trazendo uma saciedade, um controle glicêmico. Inicialmente foram criadas para diabetes, então as bulas iniciais eram todas voltadas para o tratamento do diabetes tipo 2, tá? Porque elas não substituem a insulina, como algumas pessoas pensam. E com o passar dos anos, nos estudos foram vendo que além de reduzir muito a hemoglobina glicada, que é o exame que a gente faz para avaliar controle de diabetes, os pacientes estavam perdendo peso. Então foram feitos grandes estudos com segurança para mostrar que elas promovem sim a perda de peso com segurança quando tem indicação. No paciente que não tem diabetes, ela não causa redução da glicose, então é um medo que todo mundo tem. Se não tem o diabetes, se pode usar. Então, para quem tem a glicose normal, ela não vai causar hipoglicemia como uma insulina. A gente brinca que é um remédio inteligente que ela baixa só quando está alto. Mas o que ocorre é que eu brinco no consultório. Hoje em dia, quem precisa está com medo de usar e quem não precisa está usando. Porque está tão falado na rede social, no Instagram, como se fosse uma fórmula mágica para a felicidade de todo mundo, que as pessoas que realmente precisam têm medo de usar, achando que vai ficar muito magra, que vai cair cabelo, que vai acontecer outras coisas.
2: Quando a gente fala de análogo de GLP-1, nós estamos falando de uma substância que imita, certo? Uma produção normal do nosso...
3: Nós já temos.
2: Nós já temos. Então, todos nós produzimos. Independente se temos diabetes, se temos obesidade, independente, a gente produz.
3: Sim.
2: O que ela faz é aumentar essa produção, certo?
3: Certo.
2: Então, vai aumentar para que a gente aumente a saciedade e tenha menos fome.
3: Correto.
2: Né? E aí, nesse caso... que você estava trazendo, né? Que as pessoas que precisam, elas acabam não utilizando por medo, né? E eu vejo que se a gente comparar a insulina, muitas vezes o paciente que tem diabetes tipo 2, que começa um tratamento medicamentoso com medicamento oral e que lá na frente evolui para a utilização da insulina, pelo fato de ser uma aplicação, uma agulha, né? Uma injeção, vamos pensar assim, parece que é o fim da linha.
3: Sim,
2: né?
3: Sim.
2: E muitos pacientes pensam mesmo, né? Ah, eu faço meu tratamento do diabetes, mas a última coisa que eu quero é injeção. É usar a insulina, porque aí quando eu for usar a insulina, significa que eu já estou no final do tratamento,
3: isso.
2: Não é assim?
3: Exatamente.
2: E se isso fosse...
3: Já não tem mais jeito.
2: Não tem mais jeito, né? E se isso realmente fosse verdade, o paciente portador de diabetes tipo 1,
3: sim,
2: ele começa o tratamento com a insulina.
3: Sim, já então, não teria jeito então, desde o começo jeito, desde e no começo. Fim a gente vê.
2: Então, assim, são mitos, são crenças que a gente precisa quebrar. E acredito que uma das resistências do paciente diabético em utilizar a caneta justamente é porque é uma injeção.
3: Sim.
2: Né? E que a pessoa vai pensar, poxa, é uma injeção, parece que é uma insulina.
3: Isso.
2: Não é?
3: Alguns acham que é insulina
2: então,
3: semanal, né?
2: Então, assim, isso é muito importante. Por isso que a informação, a orientação é importante para a população.
3: Sim.
2: Porque... Para compreender que são dois medicamentos diferentes, que vão agir de forma diferente, e quando são usados com acompanhamento médico, eles são super seguros de utilizar, certo?
3: Sim, perfeitamente.
2: O que não dá é para a gente ter esse uso dessa forma, indiscriminada, né?
3: Sim.
2: Então, a gente olhando a população de uma forma geral, quem são aquelas pessoas que realmente têm a indicação do uso?
3: Olha, é uma medicação excelente para quem tem diabetes tipo 2. Então, os últimos guidelines já colocam como primeira linha o uso de agonista de GLP-1. E para o paciente que tem sobrepeso com comorbidades, então, comorbidades relacionadas à obesidade. Então, o sobrepeso que a gente analisa pelo IMC, né, aquele IMC acima de 25, com alguma comorbidade que esse sobrepeso trouxe, como... uma hipertensão, uma esteatose hepática, que é uma gordura no fígado, um aumento da resistência à insulina, um pré-diabetes. Então, para esse paciente já tem a indicação, ou num paciente com a obesidade propriamente dita, que é um IMC acima de 30. Hoje em dia, a definição de obesidade, a gente tem mudado um pouco e não baseada ela somente no IMC, como era antigamente. Então, a gente prioriza muito a circunferência abdominal. Nós sabemos hoje que existem pacientes magros, sarcopênicos, mas que têm uma obesidade central, que a gente fala, que é o aumento da gordura visceral, que é a gordura inflamatória, que aumenta o risco de doenças. Então, muitas vezes o paciente não tem um IMC tão alto, né, para se chamar de obeso, mas tem uma circunferência abdominal muito alta, já causando os problemas de saúde. Então, esses dois perfis de paciente têm muito benefício no uso das canetas. Mas a gente tem que prestar atenção no paciente que não se enquadra aí e que está usando, né? Então, pacientes com IMC normal, sem uma circunferência abdominal aumentada, sem nenhuma comorbidade, tentando usar para fim estético, para festa de fim de ano, para festa de formatura, para outros
2: casamentos.
3: Fins, casamento, para outros fins, e principalmente baseando nela como se fosse a fórmula do sucesso, sem mudar o que precisa ser mudado,
2: sim,
3: que é o estilo de vida, o sedentarismo, uma alimentação equilibrada. Então, vemos muitos pacientes perdendo na balança, mas o que não deveria perder. Perdendo massa Sim. muscular, desidratando, baixando ali 4 quilos de peso, mas quando a gente vai ver de gordura mesmo, não foi nada, porque não mudou. Ingere pouco, mas ingere o que não deve ser ingerido, né? Por exemplo.
2: Nossa, eu peguei 3 coisas importantes aqui na sua fala. Primeiro, que quando a gente fala de processo inflamatório, né? O diabetes Sim. é uma doença inflamatória, a obesidade é uma doença inflamatória, nós estamos falando de um intestino prejudicado.
3: Sim.
2: E se a gente sabe que hoje existe uma relação muito forte entre intestino e cérebro, né, onde os nossos neurotransmissores, na sua grande maioria, eles são produzidos no intestino.
3: Sim.
2: E se eu tenho um paciente, por exemplo, que está acima do peso, né, em obesidade, e que também tem um fator de, vamos dizer, ou um estresse emocional muito grande, ou esse paciente está em depressão, né, faz tratamento para depressão, o uso da caneta para esse paciente, ele vai ajudar em dois, atuando pelo menos em 2 situações muito importantes, sim. que é a inflamação e o controle dessa depressão.
3: Sim, sim. É uma medicação que ela tem uma base anti-inflamatória muito grande, né? Ela age até na demência, uhum. né? Tem estudos já saindo de melhora de demência, tem estudos saindo sobre lipedema, né? Que é uma coisa comum. E quanto ao intestino, uma grande preocupação que nós, né, especialistas temos é com a saúde intestinal na vigência do uso da caneta. Exatamente. Porque um dos principais efeitos colaterais, que vamos falar em breve, são efeitos gastrointestinais, principalmente constipação ou diarreia. E acabamos de falar que o intestino é o novo cérebro, né? Nós consideramos a disbiose, que é a alteração ali da flora intestinal, um marcador inflamatório importantíssimo. Então, em pacientes que já estão constipados, iniciam o uso da medicação sem uma orientação, é muito comum uma constipação tremenda, uma mudança de flora intestinal, idas ao pronto-socorro, muitas vezes, por fecaloma, que a gente fala que é quando não consegue evacuar por muitos dias e aquelas fezes empedram. Então, cuidar da saúde intestinal, preparar o corpo para usar, também é uma coisa muito comum que a gente tem que fazer no consultório. Não é só chegar usando.
2: É porque, assim, quando o paciente ele chega no consultório, que ele quer um acompanhamento médico no uso da caneta, é aquele paciente mais consciente, Sim. é um paciente que ele sabe que ele vai precisar fazer atividade física, que ele vai precisar controlar a alimentação, para que ele não tenha esses efeitos colaterais. Não é?
3: Sim.
2: Então, é muito interessante isso. E um outro ponto importante é que a média do brasileiro de consumo de canetas é uma média de 45 anos, certo? Então,
3: Sim.
2: em torno de...
3: Do brasileiro
2: que está usando a caneta.
3: Isso.
2: Então, os estudos estão mostrando que você tem ali uma média de idade de brasileiro nessa faixa dos seus 45 anos. Então, vamos lá, de 40, 50, 60 anos, a gente tem essa
3: Sim.
2: população. E é uma população que já está num processo de envelhecimento.
3: Sim.
2: E aí, junto com isso, vem a sarcopenia.
3: Exatamente.
2: Que é a perda da massa magra, que é naturalmente, à medida que nós vamos envelhecendo, nós vamos perdendo a musculatura, certo?
3: Sim.
2: E o uso da caneta, ele intensifica essa perda.
3: Exatamente, sem acompanhamento, sem avaliar quanto de ingestão proteica esse paciente está fazendo, quanto de atividade resistida, que a gente fala, né, musculação, é muito comum a perda de massa muscular. E assim, a gente vê isso no processo do paciente se sente fraco, ele fazia um esforço antigamente que agora não está conseguindo fazer. Então, isso é o principal ponto que a gente tem que prestar atenção. Porque músculo é vida. Não adianta perder gordura e perder muito músculo. Porque o músculo é o que vai te dar independência futura, o que vai fazer você continuar andando, levantando, indo para lá e para cá sozinho. Uhum. Então, não vale uma perda rápida, né? Um emagrecimento rápido, de forma insustentada, muitas vezes, que não mantém depois. E indo junto o músculo, né? E o que Sim. eu sempre falo é o seguinte: quando a gente emagrece rápido, nós perdemos gordura e perdemos músculo. E a maioria dos pacientes que fazem sem acompanhamento, acabam interrompendo, sem acompanhamento médico, eles interrompem a medicação também do nada. Então, eles conseguem ali de forma indiscriminada, né? No cabeleireiro, no Uber, alguma coisa, fazem uso da medicação, emagrecem rápido e param de usar de repente. Nesse processo de emagrecimento, ele perdeu massa muscular e gordura. Ao interromper também sem acompanhamento, o reganho é quase imediato. Os estudos mostram que ao parar a medicação, o reganho já começa a ocorrer em 2 semanas. E o reganho é de gordura. Então, fica um saldo ali de talvez o mesmo peso prévio um ano depois, porém a composição corporal pior, porque perdeu o músculo e não conseguiu ganhar novamente. Então, isso é muito comum e é uma preocupação que a gente tem agora e a longo prazo, né? Porque está aumentando muito o uso, como você falou, e o uso indiscriminado, como se fosse qualquer coisa. Pessoas aplicando injeções prontas. Muitas vezes isso é vendido já na seringa. A pessoa nem sabe o que tem ali dentro, como que aspirou, de onde veio aquela seringa e tudo mais. E é uma loucura, gente.
2: É uma loucura. E assim, a dose, a recomendação da dose é que ela seja semanal.
3: Sim.
2: E por que que há um aumento gradual, então, dessa dose, né? Começa com menos quantidade de unidades e vai aumentando.
3: Isso. Como eu já citei, um dos efeitos principais colaterais é o efeito gastrointestinal. São comuns. Náusea, refluxo, alteração do intestino ou prender ou soltar. Então, sempre é recomendado iniciar com a dose inicial. Né? Uma dose que teoricamente não é uma dose que emagrece, que nem não é uma dose de tratamento, mas é uma ponte para o organismo se adaptar. A partir do segundo mês a gente começa a subir, e isso é muito individual, muito. Tem paciente que precisa subir a dose, chegar até as doses máximas. Tem paciente que com uma dose intermediária ele já faz um tratamento maravilhoso. Tem paciente que tem que reduzir a dose, então já aconteceu essa semana mesmo, eu tenho uma amiga iniciando a semaglutida, fez ali o 0,25 inicial, que eu nunca deixo 0,25 para ninguém, eu sempre subo pelo menos para meio, no segundo, né, depois do segundo, terceiro mês. E ela não tolerou a dose de meio. E para ela eu tive que voltar no 0,25 e tudo bem, e ficou bem, tá perdendo peso, tá fazendo atividade física. Então isso é muito individual, uma dose alta não significa ser uma dose melhor, então para você. Então isso... na consulta, né, mensal, com bioimpedância, que a gente vê ali a composição corporal, que a gente vai definir junto, avaliando os efeitos colaterais. Mas o avanço de dose rápido aumenta o risco da sarcopenia, que a gente falou, que é da perda de massa muscular, e aumenta muito o risco dos efeitos gastrointestinais. Então, paciente desidratando, vomitando, achando que é normal sentir isso, indo no pronto-socorro por estar uma semana sem evacuar. Então, tem que ter calma. Eu brinco que não engordou em 4 meses, não precisa perder em 4 meses.
2: Sim, exatamente. Levou anos para chegar naquele peso e, de repente, quer que tudo mude em 4 meses. E é interessante também que nós temos hoje no mercado muitas marcas, muitos tipos de canetas e drogas diferentes, né?
3: Sim.
2: Então, para cada caso existe uma indicação.
3: Sim, perfeito.
2: Então, não é porque o mais famoso hoje é o Monjaro que todo mundo vai precisar usar o Monjaro, não é?
3: Isso. O Monjaro não é a solução de todos os problemas, eu brinco. Porque a pessoa acha que se vai para o Monjaro é porque vai dar tudo certo. E muitas vezes não. Tem pacientes que têm indicação da semaglutida, que inicialmente era o Ozempic, agora já quebrou a patente, já tem outras opções. E vão muito bem com a semaglutida. Inclusive, na parte hepática, né, na parte de esteatose hepática, a semaglutida é a primeira indicação, tá? Não é o Monjaro. E tem pacientes também que não emagrecem com o Monjaro, viu? Eu já tive paciente que queria ir para o... Estava na semaglutida, queria ir para o Monjaro. Foi para o Monjaro, não perdeu peso mesmo, subindo dose. Voltamos para a semaglutida e ela voltou a perder. Então... é individual. Não adianta o que é bom para o amigo, não é bom para você. Cada um é cada um. Precisamos respeitar isso.
2: E quais são esses cuidados tão importantes no decorrer do tratamento, né?
3: Isso. Primeiramente, a mudança alimentar, né? Então, como é um remédio que traz saciedade precoce, diminui a fome, é importante avaliar a qualidade do que está comendo. Então, num

0: são um fator de risco para pancreatite, né, que é tão falada. Precisa ver em alguns casos raros, né, nódulos de tireoide também precisam ser investigados antes. E precisa do acompanhamento da questão da dose, né? O cuidado que a gente tem que ter. Então, beber bastante água, ter acompanhamento regular com o endócrino para a gente avaliar qual a melhor dose para você, qual o momento de subir a dose, qual o momento de descer a dose. É, buscar a melhorar a saúde. Então, é muito comum um paciente perguntar qual o meu peso ideal, né? Eles querem chegar no peso ideal, e não é sobre isso que a gente está falando. A gente está falando de melhorar a sua saúde, né? É. Quanto que preciso perder de peso para melhorar a saúde? 5% da perda de peso já começa a melhorar a saúde. Quando batemos 10% da perda de peso, já há diferença na pressão arterial, já há diferença na glicose. Ultrapassando isso, temos diferença na esteatose hepática, na mobilidade, né? Então, é muito complexo todo o processo. E saber a hora de parar, de reduzir, também é importante. Porque muitas pessoas ficam buscando uma magreza que não existe, né? Isso sempre foi comum, né? Sempre existiu, na verdade, essa busca incessante pela aquela magreza que é insustentável. Então, saber parar
1: em alguns casos também não vai parar, né?
0: Isso.
1: Você pode ter alguns casos de pacientes que não vão parar.
0: Exatamente.
1: Que é um tratamento de uso contínuo.
0: Hoje em dia nós falamos sobre isso, que o tanto de desmame, que antes a gente falava, são 8 meses de tratamento. Hoje em dia é uma dose, depois que já perdeu o peso que precisava, já controlou o diabetes, uma dose de manutenção, a tendência é deixar para toda a vida, né?
1: Sim. Olha quanta informação importante.
2: E se a pessoa tiver dúvida, né, pode participar conosco aqui no 992245660, 992245660, participe conosco, manda sua dúvida, não é isso?
1: Sim, com certeza. E assim, a gente já falou dos efeitos que se espera, né, no caso dos efeitos colaterais. E existem alguns sinais de alerta também, né? Caso
0: isso.
1: O paciente esteja apresentando, esteja sentindo, o que faz com que ele leve a uma procura médica, né? Poxa, alguma coisa não está normal.
0: Isso, é muito importante a gente explicar o que é esperado e o que não é esperado, tá? Então, como os principais efeitos, como eu já citei, são gastrointestinais, uma náusea, principalmente ao comer comida gordurosa, é comum, tá? É raro dar vômito, mas assim, se acontecer uma vez pontual, tudo bem, é tolerável avaliar o que comeu, o que de gordura que tinha naquela refeição e tentar evitar. O que não é normal, ficar vomitando, né, mais de uma vez, todos os dias apresentar vômito. Não é normal uma fraqueza intensa, então acordar cansado, não conseguir, não ter disposição para trabalhar, não ter disposição para fazer atividade física. Tem pacientes que o déficit calórico é tão grande que interfere até no sono. Então, um paciente que não está ingerindo o mínimo de carboidrato ali necessário no dia, que está fazendo uma dieta de muito baixa caloria, às vezes está tendo insônia e não associa, que pode ser por isso. Então, vômitos incoercíveis, não comer nada também não é legal. Então, a medicação tem que tirar aqueles impulsos de beliscar, de comer fora de horário, de comer mais do que o necessário, mas ela tem que deixar uma fominha a ponto de você conseguir fazer as refeições básicas, né? Você precisa se alimentar. Então, não comer durante o dia, não ter fome para nenhuma refeição, pegar ranço de comida, não é normal, tá? A gente precisa respeitar que a alimentação é uma coisa natural da sobrevivência, sim, né? Sim. Não é preciso tirar para o tratamento dar certo. A questão intestinal, então, é comum prender um pouco o intestino ou soltar. Então, temos que ter vigilância. Uma diarreia diária também, mais de 3 episódios ali, é um sinal de alerta, pode causar desidratação. E o contrário também, uma constipação a ponto de doer, de sangrar, de precisar estar fazendo lavagem intestinal, também não é tolerado. Tem outros efeitos raros na questão de formigamento de mão, hipoglicemia, é bem raro, mas pode acontecer. É bom o paciente saber que, embora na bula seja menos que 2%, ele pode ser premiado ali em cair nesses 2%.
1: Né? E muitas vezes o paciente, ele já usa outras medicações.
0: Isso, né, que não foram ajustadas, talvez.
1: E que daí pode, sim, vir a

0: trazer outros efeitos, né?
1: Isso.
0: E é interessante assim, como a gente tem todos esses cuidados, eu fico imaginando as pessoas que estão fazendo uso sem o acompanhamento médico.
1: Sim.
0: É, queria que você reforçasse esses perigos, né?
1: Sim.
0: Porque a gente tem procedência muito duvidosa.
1: Isso.
0: Né? Dessas medicações. Então, qual é realmente o risco que essa pessoa está correndo quando ela usa uma medicação sem acompanhamento?
1: Isso. O primeiro risco que eu vejo é a qualidade daquela medicação. É, primeiro que ela pode não ser o que você está comprando, né? Não ser a semaglutida nem a tirzepatida, é mais comum o tráfico, digamos assim, do Mounjaro, né? Então, talvez naquele frasco não tenha Mounjaro, talvez seja a própria semaglutida, diluída com insulina, diluída com água, né? E sabe Deus o que tem. Então, o primeiro risco é não ser o remédio que você acha que está comprando. O segundo risco é o remédio estar contaminado, né? Você não sabe onde foi feita, qual a segurança, não é aprovado pela Anvisa, então esse laboratório ele não segue as regras, provavelmente, pode ter contaminação de fungo, de bactéria e tudo mais. O terceira questão é não ter orientação de dose. Então, pessoas que nunca usaram, manuseando seringas e puxando, é muito comum o erro de dose, causando vômitos incoercíveis, uma dor de cabeça, uma diarreia e tudo mais. E a subida de dose também sem orientação. É, o paciente acha que a dose maior sempre é a melhor. Então, uma semana ele aplica uma dose baixa, já sobe na semana seguinte, já sobe, achando que vai ter mais resultado, mas o que ele está perdendo é a massa muscular, né? E isso é importante a gente frisar que é ilegal, tá? Quem está vendendo aí medicações fora, que não sabemos como vieram e tudo mais, isso é ilegal, isso é um crime. E o que eu sempre brinco também é a questão de não saber da onde a procedência, né? Uhum. Porque se acontece alguma coisa com você grave, teve um alerta, né, sobre a pancreatite, principalmente em pacientes que estavam usando medicação incorreta, com dose incorreta. Mas se acontecer alguma coisa grave, não tem rastreio. É uma medicação que você vai brigar com quem? Você vai reclamar, você vai culpar, né, o cabeleireiro que comprou do não fulano, que foi para o Paraguai e trouxe tudo mais. Então, o objetivo principal que a gente usa essas medicações, que são remédios, é melhorar a saúde. Então, se há risco de prejudicar a sua saúde no uso, não vale a pena, né?
0: É, exatamente. E aquela história, né? O brasileiro, ele sempre busca dar um jeitinho para as coisas.
1: Sim.
0: Né? Então, inicialmente, era uma medicação de alto custo, um valor elevado, que não está acessível para todo mundo.
1: Isso.
0: Né? Mas, à medida que a quebra da patente, a gente tem no mercado hoje medicações que têm um valor menor.
1: Sim.
0: E é interessante também prestar muita atenção, por isso que tem que ter um acompanhamento médico, porque não é porque aquela medicação, se você comparar três tipos diferentes de canetas, vamos pegar a semaglutida, três tipos diferentes de caneta. Aí você fala, essa aqui, ela tem um valor menor da caneta, mas tem que prestar atenção na quantidade de doses que vem em cada caneta.
1: Isso.
0: Porque às vezes você acha que você está pagando menos, mas você tem que fazer o cálculo por dose.
1: Exatamente, para comparar. É muito comum o paciente estar pagando, às vezes, até o preço que é. Né?
0: Uhum.
1: Eles vão em clínicas de estética, algo do tipo, e está pagando ali, cada dose é R$200, algo do tipo. Mas eles não sabem nem falar a dose que está sendo aplicada. Então, se você for fazer as contas, eles estão aplicando uma subdose, que se comprasse na farmácia e fizesse, daria na mesma. O custo, né, quebrando a patente, então assim, o Mounjaro ainda não quebrou a patente, ainda é um custo muito alto, né? Então, podemos falar de custo,
0: pode,
1: mais ou menos?
0: Pode.
1: Na farmácia, o Mounjaro, uma dose intermediária, está saindo R$1.700 o mês. O Ozempic e o Wegov já quebrou a patente, então já tem concorrentes. Eles estão saindo em torno de uma dose intermediária R$1.000 por mês, mas os concorrentes, né, que é da Eurofarma e da EMS, já está saindo um tratamento intermediário por R$ 450 mensal. Então, estamos vivendo uma nova era, né, que pessoas que têm uma renda um pouco mais baixa já estão conseguindo acessar. Não é barato, né? Não tem como falar que é barato,
0: não.
1: R$ 400 por mês ainda é pesadíssimo.
0: E se a gente pensar numa pessoa que tem diabetes, ela também tem o custo com outras medicações.
1: Exatamente.
0: Pode acontecer, nesse caso, de um paciente que tem diabetes e que faz uso de outras medicações para o diabetes, começam a usar a semaglutida E há a possibilidade de diminuir a dose da outra medicação ou até...
1: Sim, isso é muito comum, né? Porque um paciente que tem diabetes no SUS, a gente tem basicamente o glifage e a glicazida e as insulinas, né? NPH irregular. Então, um paciente que tem um diabetes descompensado, provavelmente ele já está usando metformina, já está usando glicazida e deve estar comprando algum, né? Uhum. E a partir do momento que a gente começa a semaglutida, na dose inicial, né, no primeiro mês, como eu falei, é uma dose de adaptação, geralmente não é possível tirar os outros. Mas a partir do momento que sobe a dose, a partir do terceiro mês mais ou menos, sim, é possível e é comum a gente tirar outras medicações. Então, acaba que o custo mensal não eleva tanto, porque já estava gastando com uma coisa e melhora, né? Então, eu acho que estamos vivendo uma nova era, né? Não tem por que comprar remédio falsificado, porque com a quebra da patente, os preços estão muito semelhantes, de remédio de farmácia, com garantia de onde veio e tudo mais. A semaglutida é maravilhosa também, não é? O Monjaro é bom, mas semaglutida também é. Eu acho que não é tão superior assim a ponto de pôr a saúde em risco.
0: E como a gente já falou aqui, tem a indicação, né? Então, cada caso é um caso, sim, não é? É isso. Agora, mais alguma dúvida? Tem alguma coisa que a gente deixou de falar?
2: Não, é importante, né, a gente afirmar mais uma vez com relação, doutor, a pessoa que começa a fazer esse tratamento aí, né? Porque é um tratamento, né? Sim. A pessoa começa a perder peso, começa a perder massa magra, que é o músculo. Como é que faz para estabilizar essa perda aí de músculo ou, de repente, até aumentar aí? Tem como durante esse tratamento?
1: Sim, durante o tratamento, a gente tem que acompanhar muito a ingesta da proteína, né? Em todas as refeições tem que ter proteína. A maioria das vezes, se a pessoa tolera, a gente usa suplementação. Então, whey protein, creatina... E exercício resistido, né? Que é a musculação principalmente, mas pode ser feita no pilates e outras opções. É possível sim. Então, tem pacientes que perderam ali 30 quilos e basicamente de gordura. Isso é possível, mas não é fácil, né? Precisa ficar de olho, precisa avaliar a força, não só a bioimpedância com a composição corporal, mas a gente tem um aparelhinho que a gente aperta, né? Fugiu o nome agora.
0: Eu sei, aquele da força, né? Também
1: dinamômetro. Já eu lembro. Mas avaliar a força, e isso é possível sim, tá? É comum perder um pouco de massa muscular, tá? Então, nos estudos, é tolerável perder ali 20% de massa muscular. Porque a gente tem que pensar que no músculo tem gordura também, né? Quando a gente pensa numa carne que a gente compra ali no supermercado, né? Numa carne bovina, tem aquelas estrias de gordura dentro ali da fibra muscular. Então, num paciente que está muito obeso, a perda de massa muscular que a gente fala, muitas vezes, é a gordura que estava dentro do músculo. Miomatose, que a gente fala, né? Mioesteatose. Mas, acima dos 20%, que é onde causa prejuízo. E isso a gente não avalia, basicamente, pela bioimpedância, por balança. A gente avalia pela força mesmo, de avaliar o paciente apertando, se consegue, se está igual a força de apertar e tudo mais.
2: Doutora, aí também é outra coisa. Esse tratamento, existe um período para terminar, né? É para a vida toda. E quando se termina, a pessoa pode voltar a ganhar o peso? E como é que faz para controlar e se manter?
1: É o medo de todo mundo que usa, né? Eu não quero parar, eu tenho medo de parar. Então, assim, vamos pensar em dois cenários. Num paciente com diabetes e num paciente com obesidade. Um paciente com diabetes é uma medicação para diabetes, tá? Se for um diabetes inicial, com menos ali de 5 anos, que ainda tem uma reserva de insulina, né? O paciente não degrediu tanto o pâncreas, é possível reverter essa obesidade, acabar revertendo o diabetes e o paciente não precisar mais da medicação. Num paciente com diabetes já há mais de 5 anos, provavelmente ele já precisa de uma medicação para diabetes mesmo. Aí a gente entra... Não pensando em tirar, a gente entra como um tratamento, né? Talvez saia alguns outros comprimidos e tudo mais, mas entra como um remédio para a vida toda, provavelmente, em doses baixas, né? Então, o paciente com diabetes não precisa usar doses tão altas. Num outro cenário, que é o paciente tratando obesidade, temos vários cenários ali, né? Então, o que todo mundo deseja é perder o peso, né? Que leva ali uns 8 meses a 1 ano, aproximadamente, desmamar e ficar sem, né? Alguns pacientes conseguem? Sim, alguns conseguem, mas eu friso que a obesidade, ela tem que estar sendo tratada de outra forma. Então, tem que ver a obesidade como uma doença, tratada inicialmente com a caneta, perdeu aquele peso, vou desmamar a caneta, que seja por mal-estar, por custo ou por tentar ficar sem mesmo, eu não posso deixar aquele paciente desassistido no mundo, porque a chance de reganho, como eu já citei, é imediata. Então, muitas vezes, eu abordo outras estratégias para depois que ele fica sem, né, com uma visita nutricionista mais breve, com uma mudança, intensificação de atividade física, com outras medicações para obesidade, que seja via oral, mais baratas. Tem paciente que consegue, tem paciente que reganha, né? Tem paciente que, ao parar, ele já reganha. E aí a gente começa a falar na medicação como uso crônico, que é a tendência que todos os congressos têm colocado, né? Que a obesidade é uma doença crônica, como diabetes, que não faz tanto sentido a gente fazer esse ciclo ali de 8 meses e tirar e deixar o paciente solto depois. Mas a vigilância do peso, estabelecer, né? O paciente está ali com 78 quilos, né? E quer desmamar, a gente desmama devagarzinho, mês a mês vai acompanhando, diminui um pouquinho o peso ele, diminui mais um pouquinho o peso de novo, e pôr um peso limite. Olha, você está com 78, seu alerta é 80. Se pese a cada 15 dias, se vê que está chegando 80, já volta, vigilância, né? Não deixa chegar no 90 para tentar perder de novo, né? Mas isso é muito individual. Está chegando novas medicações, né? Então, nos congressos já estão chegando medicações parecidas com as canetas, mas via oral, não tão potentes, mas que são comprimidos, pensando em fazer essa manutenção. Então, o objetivo é sempre deixar o paciente tratado, né? Algumas vezes com medicação, outras não, mas o tratamento para obesidade é para a vida toda.
0: E tão importante quanto isso é mudar os hábitos.
1: Sim.
0: Né? Então, não é porque uma medicação ela facilita bastante a perda de peso que eu não tenho que fazer uma atividade física.
1: Isso.
0: Né? A atividade física ela vai trabalhar o todo do seu corpo, né? Não só o ganho da massa muscular, mas vai trabalhar o bem-estar, vai ajudar na qualidade do sono, vai melhorar muitas vezes uma ansiedade, uma depressão, não é?
1: Isso.
0: Então, a atividade faz parte do tratamento, né?
1: É.
0: Ela também é um remédio.
1: Isso, para a gente tirar a medicação, pensar em desmamar, eu falo que a casa tem que estar muito bem organizada. Uhum. A atividade física já tem que estar estabelecida como rotina, já tem que ter tido uma mudança do plano alimentar para conseguir ficar sem a medicação, porque não é fácil. Vem a fome. A tendência natural, biológica, né, do organismo, há vários hormônios trabalhando para isso, tentando reganhar. Então, é uma luta diária.
2: Doutora, a participação da ouvinte aqui, ela falou, gostaria de saber o seguinte, não sou obesa, mas tenho gordura abdominal e no fígado. Iniciei o uso da TG, que é a tirzepatida, é isso?
1: Isso.
2: Ela está com dúvida aqui, peso acima dos 12 quilos desejável, tirei uso 2,5 ml por semana.
1: Isso, a TG entra naquilo que a gente falou, que são a tirzepatida trazida do Paraguai, né? É muito contraditório isso, porque a Anvisa não aprova, né? A gente não pode acompanhar nem indicar aqui no Brasil. Então, saiu uma liberação do CRM essa semana que o médico não pode indicar, a gente sabia, mas a gente não pode nem acompanhar, porque você acompanhando, você está assumindo os riscos de uma medicação que você não sabe a procedência.
0: E que não é aprovada.
1: Isso, então a TG teoricamente não pode ser usada no Brasil, tá? Não sabemos a origem, como foi transportada e tudo mais, mas a primeira pergunta que ela fez, né, sobre não tem obesidade, mas tem um aumento da circunferência abdominal com a gordura no fígado, já entra na indicação do uso, sim.
2: Não entendi.
1: Mas precisa de acompanhamento da questão da dose, né? Isso é muito individual.
0: E a gente volta a falar, né? Muitas vezes o que a gente vê, acho que a grande maioria, vai buscar uma medicação que é ilegal por custo. Certo? Então, é preço, é valor.
1: Sim.
0: Eu preciso, tenho indicação para perder peso e eu vou buscar naquilo que eu consigo pagar. Mas hoje, como a gente explicou aqui, tem muitas medicações, como a semaglutida, que também tem o mesmo efeito e que você vai fazer um tratamento legal, com acompanhamento médico,
1: sim,
0: dentro de um valor que você também pode pagar.
1: Exatamente.
0: E até um valor menor. Porque,
1: sim,
0: às vezes está se gastando muito.
1: Exatamente.
0: Né? Então, é tomar esse cuidado. Acho que o nosso papel aqui é alertar, é trazer informação, trazer orientação naquilo que é legal. Né? E eu acho excelente essa posição do CRM, Por quê? Se você é médico e você está ali sabendo de todos os riscos que aquela medicação traz para o paciente, e você é conivente com aquela situação, acompanhando o paciente,
1: sim,
0: tem alguma coisa errada nisso, né?
1: É, exatamente.
0: Então, eu acho que
1: Não te isenta a culpa, né?
0: Não te isenta. Então, esse posicionamento do CRM, ele vem até para proteger o médico.
1: Sim.
0: Não é? Porque você está protegido ali. Qualquer coisa que acontecer, eu não sou conivente com essa situação, né?
1: Sim,
0: é.
1: Sim.
0: Correto. Mas muito bom. Doutora, para a gente finalizar, então, eu gostaria que a gente encerrasse de tudo que a gente já falou, mas um conselho, né, para quem está nos ouvindo, relacionado ao nosso tema, e também deixasse a sua rede social e aqui o consultório. A doutora é médica endocrinologista. Hoje nós estamos conversando com a doutora Andressa de Filippo, que é médica aqui no prédio da rádio, até na clínica Inova, parceira do Clube Levida também. Então, se você é sócio do Clube Levida, aproveite, né? Você vai ter benefícios aí para também consultar a doutora, fazer o seu tratamento, o seu acompanhamento.
1: Isso. Como encerramento, eu colocaria que são medicações excelentes, né? Acho que mudaram a história da endocrinologia, da obesidade, do tratamento com diabetes. Tem muito mais por vir. Descobriram uma via que muito promissora, né? Que é a via dos hormônios intestinais, que é possível fazer de forma correta, de forma segura. Mas o acompanhamento médico é crucial. Não tem como dar certo, né, fazendo igual o vizinho fez ou tudo mais. É sempre priorizar a sua saúde, né? Não se tratar pensando em estética ou outras questões. Sempre pôr a saúde em primeiro lugar, que é o que a gente precisa, né? Sim. O que vai nos dar um futuro digno.
0: Sim, com certeza.
1: Meu Instagram é doutora.andressa.endocrino. Como a Alexandra falou, eu atendo aqui em Pindamonhangaba, também atendo em Taubaté. Segue no Instagram, tem todos os dados do consultório e estou à disposição.
0: Maravilha.
1: Para as próximas.
0: Doutora, muito obrigada pela sua participação, né? Mais um programa que nós encerramos com muita orientação, muita informação. Nossa entrevista estará lá no nosso YouTube do Diabetes Eu Cuido, gravada para você que assistiu. Encaminha para aquela pessoa que tem dúvidas também sobre as canetas emagrecedoras, que eu tenho certeza que a entrevista foi muito esclarecedora e vai te dar muito mais segurança para você aproveitar os benefícios do tratamento. Tá certo?
1: Tá,
0: obrigada.
1: Ótimo.
0: Obrigada, Marcelo. Obrigada, Raíssa. E para você, um excelente final de semana de calor, porque hoje
2: verdade,
0: a previsão é 30 graus. Então, aproveite esse calor e vamos esperar até o próximo ano o inverno chegar novamente.
2: Verdade.
0: Certo? Grande abraço e até a próxima quinta.
2: 9h52.
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0: Cinco times brasileiros entram em campo hoje para os jogos de ida das oitavas de final da Libertadores e da Sul-Americana. A bola começa a rolar às 19h, no horário de Brasília. Pela Libertadores, o Mirassol, que disputa a competição pela primeira vez, recebe a LDU. Mais tarde, às 21h30, o Corinthians, pressionado após a eliminação na Copa do Brasil, visita o Rosário Central. Já pela Sul-Americana, serão dois jogos às 19h. Vasco e Olímpia, Santos e Macará. Por fim, às 21h30, o Botafogo visita o Cienciano. Em todos os casos, os duelos de volta serão na semana que vem. Ontem, os atuais campeão e vice da Libertadores jogaram pela competição e nenhum dos dois venceu. Pior para o Palmeiras, derrotado na final do ano passado e que apenas empatou em casa com o Cerro Porteño por 1-1. Mesmo placar do duelo do Flamengo, atual campeão, contra o Cruzeiro. A diferença é que o rubro-negro jogou fora de casa e poderá definir a classificação diante da própria torcida. Nos dois casos, quem vencer na volta passa de fase e empate leva para pênaltis. Já pela Sul-Americana, o Atlético Mineiro bateu o Red Bull Bragantino fora por 1-0 e jogará pelo empate na volta.
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Olha, agora são 8h59, deixa eu mandar um bom dia aqui. Ah, o mineiro Erielto, para o Pablo, para o Rafael, bom dia, obrigado pelo carinho da audiência sempre, bom dia. Agora 9h59, o engenheiro Arthur, aumenta o som aí.

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8: Você já entrou num carro e percebeu que o ruído dos pneus muda muito de um modelo para o outro? Isso tem explicação, viu? O desenho dos sulcos, o tipo de borracha, a largura do pneu e até o tipo de asfalto influenciam diretamente no nível de ruído. Alguns fabricantes desenvolvem pneus com tecnologias especiais para reduzir esse som, utilizando blocos assimétricos e até camadas internas de espuma acústica. É, mas lembre-se que nem sempre um pneu mais silencioso é melhor em todos os outros aspectos. Existe sempre um equilíbrio entre conforto, durabilidade, aderência e economia.
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9: Olha, agora são 10 horas e 7 minutos. Deixa eu mandar um bom dia aqui, meu amigo Dominguinho, viu, Dominguinho? Abração pra você. Deus abençoe aí, viu? Mandar um bom dia também. E a minha amiga Vera Lúcia do Jardim Regina. Ô, Vera, bom dia, viu? Deus abençoe seu dia aí. Ô, Dominguinho, Dominguinho. Aumenta o som, Dominguinho.
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9: Olha, agora são 10h07. Deixa eu mandar um bom dia lá ao meu amigo Diomar do Pinda Pneus, gente. 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Olha o Dominguinho, aumenta o som, Dominguinho, ó.

0: Olha, agora são 10h11, fala aqui do Bloco Cidade Socorro da minha amiga Maria. 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
1: 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Bom dia, Marcelo. Bom dia, ouvintes.
0: Bom dia, Moacir. Aumenta o som, Moacir.

Olha, agora são 10h16, deixa eu mandar um bom dia lá. 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

Olha, agora são 10h20. Vou mandar um bom dia lá, né? É lá em Minas Gerais, né? A Luciana de Eloy. Lá de Eloy Mendes, né? Minas Gerais. A Luciana, bom dia, viu? De Eloy Mendes, Minas Gerais. Manda um abraço também lá pros mineiros lá, né? O Erielto, o Pablo, o Rafael. Bom dia a vocês na escuta aí. Bom dia. Obrigado pelo carinho da audiência aí. Bom dia. Olha, agora são 10h21. Hoje é o tempo quente, gente. Máxima de 28 graus em Pindamonhangaba, hein? É, hoje... máxima de 21 graus. Olha, mulher, atenção, hein, gente? A mulher é encontrada morta dentro de casa incendiada em Pindamonhangaba, hein? O corpo de uma mulher de 26 anos foi encontrado carbonizado após um incêndio em uma casa na manhã desta quinta-feira no bairro do Araretama, em Pindamonhangaba. Daqui a pouquinho, Astério Galvão traz informações.

Olha, agora são 10 horas 25 minutos, 10, 25. 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
3: Olha, agora são 10h33. Alô, Dominguinho, aumenta o som, Dominguinho.

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Alô, Jaira, aí do Bem Viver. Alô, Jaira.

Olha, agora são 10h42, daqui a pouquinho informações policiais com Astério Galvão, hein? Olha, agora são 10h42.

0: Olha, agora são 10h44. Fala aí, André. Oliveira, fala, André.
1: Bom dia, Marcelo
0: Santos. Bom dia.
1: Meu amigo, que horas que é,
0: por 10h44.
1: Aqui, André Oliveira, da Santa Albaté. Tô aqui trabalhando na sua sintonia. Que calor logo de manhã, hein, Marcelo? É o seguinte,
0: tá
1: aproveitando
0: calor.
1: A quinta-feira do TBT.
0: Sei.
1: Sapeca aí pra mim.
0: Qual?
1: A véia do Marcelo Santos. Pode ser Andorinha Machucada com Zezé Luciano.
0: É
1: música
0: boa,
1: sua irmã Jaira. Gosta muito também, Roseli, tá bom?
0: Roseli, não sei.
1: Ofereço programação também pro pessoal lá do restaurante Come-se Benito, Mercado Municipal de Pino, Mongaba.
0: Sei.
1: Um abraço também pro pessoal do Laboratório Cidilab, tá bom? Um abraço também pro pessoal aí nos comércios em Pino, Mongaba, sempre ligado com você. E final de semana agora tem rodeio em Lagoinha, Marcelo
0: Santos. Eu vou. Vai
1: escolher você com a Jaira, pelo menos no domingo à tarde,
0: Eu vou do rodeio.
1: Entra agora o seu pensamento do dia. Posso até não fazer nada no meu trabalho, mas eu nunca falto, tá bom? Pense nisso.

0: Olha, agora são 10h51, recebo a presença dele aqui, o doutor Lucas Mota, doutor Sorriso de Pindamonhangaba, da doutor Sorriso Mais Implantes. Doutor, dá um bom dia aí.
1: Bom dia, Marcelo, a todos os ouvintes. É um enorme prazer sempre estar aqui com vocês, batendo um papo legal, falando sobre a conscientização sobre saúde bucal e espalhando aí o amor, né?
0: Verdade. Ô, doutor, fala um pouquinho sobre a doutor Sorriso Mais Implantes. É que não é só implantes também, né, doutor?
1: Não, com certeza não. O nosso carro-chefe lá é, com certeza, a parte de próteses e implantes dentários, mas lá na clínica nós realizamos todos os tipos de tratamento. Então, desde uma limpeza completa, né, que é o tratamento de entrada da maioria, né, se não 100% dos casos, até um tratamento de canal, você quer alinhar os seus dentes usando um aparelho, né, a gente trabalha com um sistema convencional, com um sistema de autoligado, cerâmico, safira, enfim. Então, nós temos uma equipe para cada especialidade ali e, é claro, de acordo com a sua necessidade, a gente vai te encaminhar para cada especialista ali. É igual um hospital, né? Costumo falar que é igual um hospital, só que da área da odontologia, por isso que nós temos uma estrutura bem completa lá, Marcelo.
0: Legal. Ô doutor, e a outra dúvida sempre frequente é com relação ao implante, dá para fazer um dente?
1: Dá para fazer um dente, né? Você que perdeu um ou mais dentes, nós conseguimos solucionar esse problema, né? Que a princípio acaba se tornando ali de mastigação, um problema estético, mas depois acaba sendo ali um problema que você acaba levando para a vida ali e que tem solução. Então, você que perdeu um dente, nós conseguimos fazer a reposição dele, né, através de um sistema de implantes dentários, que é um dente fixo que nós devolvemos para você, ou você, né, que acabou perdendo mais dentes, se não todos os dentes, nós conseguimos devolver também. 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Então, você hoje que usa uma dentadura móvel, né? 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Então, a gente realiza também esse sistema de colocação dos seus dentes fixos.
0: Legal, viu, gente? Ô doutor, eu escuto assim às vezes, né? Ontem eu escutei. Marcelo, queria tanto, mas será que eu tenho condição de fazer um implante?
1: Bacana, essa é uma dúvida muito, muito frequente lá na clínica, né? O pessoal já chega falando, nossa, doutor, eu queria muito fazer um implante dentário, mas eu não tenho condições, né? 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
0: Ô doutor, e agora já estamos já no mês de agosto, né? É bom fazer com antecedência para não chegar no final do ano. Daqui a pouquinho está aí o final do ano e aí fica aquela correria louca, né? E é importante esse prazo.
1: É, com certeza, Marcelo.
0: Deixar, todo, né? Deixar para amanhã.
1: Todo ano, chega dezembrão lá, dia 10 de dezembro, dia 15 de dezembro, aí chega lá a Dona Maria, doutor, pelo amor de Deus, eu queria minha prótese, mas eu queria para antes do Natal. Eu falo, Dona Maria, seu José, né? 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
0: Pode procurar
1: já
0: o Dr. Lucas.
1: Como é que tá, com certeza, né, Marcelo? Então o ideal não é deixar para dezembrão.
0: O doutor, tem aqui também um caso, né? Que às vezes a pessoa quer pôr um implante, mas acaba... tem medo, né? E aí a pessoa vai na clínica, na Doutor Sorriso Mais Implantes, é que tem todo carinho, toda atenção, não é isso, doutor? Conta aí.
1: Isso, é verdade, isso aí é muito, muito comum, né? Medo, gente, vou falar pra vocês, vou confessar, mas vocês não contam pra ninguém, fica entre nós aqui. Esses dias eu precisei tirar meu siso lá também, doutora Carol que me atendeu,
0: tá,
1: que é a nossa dentista lá que faz a parte de cirurgia. Mas eu que sou dentista e formada há mais de 10 anos aí, quando eu preciso sentar na cadeira, eu fico apreensivo também. Isso é normal do ser humano, né? O medo, ele nos mantém vivos, né? Vamos falar assim, é um instinto que vem de lá de trás. Então, assim, mas nós trabalhamos com toda a parte ali de sedação consciente também, né? Inclusive para tratamento de pacientes com algum grau de autismo ou até uma criança, né, que não está habituada ou é muito resistente ao passar no dentista. Então nós temos essa parte de sedação consciente, né? Então você não fica inconsciente, você não dorme nem nada, mas nós colocamos o gás ali para você inalar, você fica acordado durante o procedimento inteiro. A questão é que esse gás, ele inibe ali a questão da dor, então você fica muito mais relaxado, mas você vê todo o procedimento sendo realizado ali em você, né? Além de toda a técnica anestésica que nós realizamos muito bem. Então, assim, vamos falar, o pior dos mundos ali é a picadinha da agulha. Depois disso acabou, você pode fazer o tratamento de canal, implante, restauração,
0: doutor,
1: com zero dor.
0: E tem aqui o testemunho, né? É importante o testemunho para validação daquilo que o doutor está falando.
1: Perfeito.
0: A ouvinte dizendo assim, ó, esperei 6 meses para colocar o implante por medo. Fui na clínica do Dr. Sorriso, são maravilhosos, zero dor. Estou super bem, a doutora Carol, maravilhosa, tá aqui, mandei no seu WhatsApp aí.
1: Bacana, é isso aí, então melhor do que eu falar, né, Marcelo?
0: Porque é quem às passou vezes, por lá.
1: Né, o doutor tá falando, né, então...
0: Será que é tudo isso mesmo?
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0: Bacana. Doutor Lucas Bota, Doutor Sorriso de Pindamonhangaba, doutor. 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
1: Isso, perfeito. 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Então, mais uma vez, Marcelo, agradeço aqui E é sempre bom estar aqui com vocês, falando sobre saúde bucal. E um grande abraço a todos, viu?
0: Bacana, doutor Lucas Mota, doutor Sorriso de Pindamonhangaba, doutor Sorriso mais implantes, gente. 10 e... 10 nada, 11 e 1.
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0: Olha, agora são 11 horas e 4 minutos. 11 e 4, fala aqui do restaurante Come-se Bem no Mercado Municipal. 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
9: 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Agora 11h14, dá um bom dia, Stério Galvão.
10: Bom dia, Marcelo Santos, bom dia, Pindamonhangaba, bom dia a todos os meus amigos de Bom Conselho de Papacaça.
9: Bom, você viu, o Kiko teve aqui ontem.
10: O Kiko veio aqui ontem, conheci o Kiko.
9: E falou que vai levar nós lá, hein?
10: Ô, Kiko,
9: é... Vai levar de SAMU, porque é mais fácil, porque se a gente... De SAMU você pode deitar, dormindo lá atrás, viu?
10: Perfeitamente.
9: O Kiko é do SAMU também.
10: E vou levar meu cobertor grosso, vai. Um cobertorzão que eu tenho.
9: Vai, e falar em cobertor grosso, tá um calorzão, viu, Astero? A hora que você sair, você vai tirar essa blusa aí, porque tá calor lá fora.
10: Não vi ainda, quando sair.
9: O William mandou
10: mensagem. Diz que vai esquentar até a semana que vem agora?
9: Vai. E nós vamos lá no quilômetro 19 do Piracuama, tomar banho no rio lá.
10: Lá no Capela Jacu, vamos depois.
9: Nós vamos depois.
10: Vamos depois.
9: Primeiro vai eu, você, o Serginho Ponto do Óleo.
10: Vamos sim, viu? Desprovido de cabelo.
9: O Serginho Ponto do Óleo, vamos lá no quilômetro 19 do Piracuama.
10: Começou a encher o saco logo cedo ou não?
9: Não, agora.
10: Ainda não?
9: Não, mas já que...
10: Já que tá com problema, ele já começa a ligar aqui.
9: DJ Serginho. Mas será onde estava Serginho em 1986? Porque essa música é de 86.
10: 86
9: ele tava. Aonde ele tava, hein?
10: Ele devia estar aqui em Pinda mesmo.
9: O Serginho não vai pra lugar nenhum. Acho que ele tava estudando lá no João Martins de Almeida, né?
10: João Martins de Almeida.
9: Ô, Serginho, onde você tava em 86, Serginho? Acho que ele não tá, hoje não tá na loja, ele não responde, não tá na loja. Mas você dá um recado a sério, Galvão.
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10: 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E eu vou aproveitar e mandar um abraço pro Luiz Antônio, que é o pai dele. O senhor Luiz Antônio tá lá em Lagoinha ouvindo a gente, a dona Fátima, que é a mãe dele também. E para todos da família, né? A Emília, a Mirella, a Rafaela, todos vocês aí, um grande abraço.
9: Ó, sério, agora há pouco também esteve conosco o garotinho João Pedro, né? Menino bacana.
10: Nosso poxa, João Pedro.
9: João Pedro, viu?
10: João Pedro, eu tô vendo ele aqui, ó. Peraí, deixa eu sintonizar aqui. Olha lá.
9: O João Pedro.
10: João Pedro veio com a mamãe dele aqui hoje para conhecer o Marcelo Santos, a Astério Galvão, a Raíssa, né? E ele gosta das notas policiais. Na hora das notas policiais, vou mandar um abraço pra ele também.
9: João Pedro.
10: Né? Esses bandidos fedidos, fedorentos!
9: João Pedro! Você dá um recado a sério, Galvão?
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0: DJ Serginho. Marcelo, acho que ele não tá na loja hoje, porque não falou nada até agora.
1: Ah, deve estar lotada a loja lá, né? Não tem tempo.
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0: Agora são 11h20, a partir da qual estamos ao vivo na nossa live no YouTube, no Facebook e também. Faça o Ctrl C, compartilhe, comenta e curta a nossa página. Hoje tem par de ingresso no cinema, Rai. Quinta-feira, par de ingresso no cinema. Então vai participando conosco a partir de agora. E hoje também, gente, atenção, hein? Hoje eu tenho também. Ô, Pepeu Gomes fez sucesso, Tênio?
1: Mas até hoje, né? É considerado, na época, quando ele tocava e tocava muito, um dos melhores guitarristas do mesmo. Brasil, viu? O cara é bom mesmo.
0: Ele é bom mesmo. Não posso beijar! Olha agora, 11h20.
3: Velório.
0: 11 horas e 20 minutos, informações e falecimentos com Astério Galvão.
1: Nota de falecimentos, noticiamos o falecimento de Nilza Aparecida Azevedo, 74 anos. Morava no Campo Alegre, né? Está nesse momento lá no Santo Expedito e o sepultamento ainda hoje às 14 horas. Edna Jesus Machado, 65 anos, morava no bairro São Benedito, aqui em Pinda. Santo Expedito, ela foi sepultada, esteve no Santo Expedito, foi sepultada às 8h30 da manhã de hoje. Bárbara Aparecida Azeredo Claro, 84 anos. Moreira César, sala 3, 16 horas, velório Cissolu. Fica aqui os nossos sentimentos.

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2: Olha, agora são 11h22. Ô Marcelo Astério, bom dia. Minha esposa esteve duas vezes já. A primeira vez foi dia 7/8, no posto central para retirar as tiras de medição de diabetes, o Destro. E está em falta. Essas tiras são caras. Ficaram de ligar, mas até agora nada. Tem WhatsApp para deixar contato. Mandamos mensagem para saber uma previsão, mas não respondem também. Ah, precisa dar atenção pro povo, né, Stélio? Se não tem a tia. Precisa saber quando chega, né?
3: O povo tá tão carente, gente. Jesus, o povo precisa amado. De apoio.
2: Vou cobrar das aqui a prefeitura.
3: Pelo amor de Deus, não esqueça o povo. Não vá lembrar do povo só em época de eleição, pelo
2: não,
3: amor de Deus.
2: Não, tem que lembrar do povo todo dia, toda hora, todo momento. 11h22, vão encaminhar já a prefeitura de Pinto. Programa.

0: Olha, nós vamos sortear aqui 3 pares de ingresso do circo que está no Pátio Pinda, tá bom? O circo que está lá no Pátio Pinda, a partir de agora, vamos fazer o sorteio de 3 pares de ingresso do circo que está lá no Shopping Pátio Pinda, o circo Vostok. Tem lá como é que chama da moto lá, sério?
1: Globo da Morte.
0: Globo da Morte. Tem Globo da Morte lá, gente.

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2: Olha, agora são 11h24, vamos dar início às informações policiais da manhã desta quinta-feira. Quem estava lá, Stereo?
3: Perfeitamente, Marcelo. Deixa eu falar aqui. Olha, todos os dias eu vou na delegacia, quero agradecer aos policiais, todos os policiais que me passam as informações. Obrigado aí. É, quem esteve lá no plantão lá? A Taliba, um abraço pra você, obrigado pelo carinho. Letícia Yumi, obrigado sempre. Alô, Jackson. Alô, Zácaro, Zélia. Todos os policiais civis aí do primeiro DP, aquele abraço.
2: Olha, agora são 11h25, Acero. Vamos dar início às informações policiais, mas antes, vamos falar aqui do... O estudo mostra impacto financeiro na vida de quem tem celular furtado ou roubado.
4: Mais de 830 mil celulares foram furtados ou roubados em 2025. É o que mostra o Anuário Brasileiro de Segurança Pública. Apesar de, no ano passado, 830.890 aparelhos terem sido subtraídos, os registros caíram 9% em relação a 2024. De acordo com o relatório, na maioria das vezes, o furto ocorre sem que a vítima perceba de imediato, principalmente em locais de grande movimento ou no transporte público. Isso aconteceu em 61% dos registros. No ano passado, foram 1.325 do tipo por dia. Um estudo da Confederação Nacional das Seguradoras e do Instituto Locomotiva revela o impacto dos furtos e roubos dos celulares na vida do cidadão. Segundo a pesquisa, 60% dos entrevistados relatam que já tiveram o aparelho levado ou conhecem alguém que teve e não conseguiu comprar outro celular. Além disso, mais da metade das famílias não consegue bancar as despesas básicas do mês e somente 11% fecha um mês com algum recurso disponível. Dessa forma, para repor o aparelho, é preciso se endividar ou destinar recursos voltados à alimentação, transporte e moradia.

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2: Olha, agora são 11h27. Eu tenho um amigo meu que perdeu 2 celulares uma semana só, Sté.
3: Olha,
2: conheço.
3: Como diz lá no Rio de Janeiro,
2: hã?
3: Lerdo.
2: A sério, 11h27, mandar um abraço aqui, o Marinho Mecânico, nosso amigo Marinho Mecânico.
3: Marinho.
2: Marinho, abração pro seu irmão.
3: Marinho.
2: A sério, vamos dar início aqui, prática de abuso a animais.
3: Antes eu quero mandar um abraço lá pro pessoal do Açougue Vila Gril, né? 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
2: Olha, agora são 11h28, Astero. Vamos dar início às informações policiais, começando com caso de prática de abuso a animais.
3: É verdade. Até li duas vezes isso aqui, ô Marcelo. Porque
2: duas vezes?
3: Eu li duas vezes. Porque...
2: pra entender de certo.
3: Falei,
2: né?
3: Pô, não é possível um negócio desse, né? Foi o pessoal lá do Cepatas, trabalhando, evidentemente, lá pelos lados do Massaim, recebeu a visita de uma mulher.
2: Sei.
3: A mulher pegou o carro dela, foi até lá. Por quê? Porque ela achou um cachorro perambulando pelas ruas, cachorro manso, ficou com dó do cachorro. Colocou o cachorro no carro e foi lá, no Cepatas.
2: Sei.
3: Chegou lá e explicou a situação lá pro pessoal que trabalha. Ela falou, ó, o seguinte, o cachorro tá andando pro meio da rua aí, e eu fiquei com dó. E peguei o cachorro, coloquei no carro... Como eu não moro muito longe daqui, eu vim trazer pra ver se vocês podem fazer alguma coisa para esse cão.
2: Seis aí.
3: Aí alguém que é representante lá do local falou assim, ó, o seguinte, vou chamar aqui o veterinário. O veterinário vai fazer uma análise, uma pesquisa, um levantamento nesse cão, pra ver se ele tem um microchip e pra saber se ele foi castrado. Olhou lá, ele não era castrado e muito menos não tinha chip.
2: Sei.
3: Só que já tinham avisado ela que estava cheio lá, lotado de cachorro lá. Não tem condições, viu? Hein? Não tem condições. Está lotado de cachorro no momento.
2: Sei.
3: Pô, mas agora o que, que eu faço com o cachorro?
2: Pô, agora...
3: É produto seu. Não é meu, o cachorro não é meu. Eu vim aqui para procurar ajuda.
2: Sei.
3: Não, a senhora não pode largar o cachorro aqui. Não, eu vou deixar o cachorro aqui. A senhora não pode deixar o cachorro. Vou deixar o cachorro aqui, porque eu vim aqui atrás de ajuda. Aí se tá cheio de cachorro aqui, o que, que eu vou fazer? Vou levar o cachorro pra minha casa? Lá não tem
2: onde colocar. Levou na melhor das intenções, sério.
3: É, ué. Aí ficou aquele clima chato, ela falou assim, quer saber de uma coisa? Eu vou embora. E largou o cachorro lá. Entendeu?

0: foi procurar ajuda nos repartos, pelo que eu entendi aí. Chegando lá, não tem vaga pro cão. E aí faz a praia de abuso animal, mas ela levou lá de dó do cachorro, né? Pra cuidar do animal, né?
1: No boletim tá aqui, ó. Foi feito um boletim de ocorrência. Do pessoal, alguém do Cepatos fez o boletim de ocorrência de abandono de animal.
0: Então, mas o que
1: ela abandonou o animal.
0: Não, mas ela, mas não deixou no Cepata?
1: Ela foi lá procurar ajuda.
0: Né? Mas aí fizeram com um abandono de animal?
1: É. Tá aqui, ó, abandono de animal.
0: Então, mas aí eu quero a opinião do ouvinte pra saber do ouvinte o que ele acha dessa história, né? Se tá certo, se tá errado, quem tá certo, quem tá errado.
1: Exatamente.
0: Tem um ouvinte falando assim, Marcelo, levei lá os filhotinhos de gatinho também, não quiseram pegar, não.
1: Ô, louco.
0: Então, o ouvinte falando assim, com certeza, ela está com a razão. Aí o outro ouvinte falando assim, a mulher que levou o cachorro tá 100% com razão. Outro ouvinte falando aqui, viu, Sério?
1: Então é o povo que tá falando aí.
0: O Marcelo acha que a moça tem razão, porque ela queria ajudar, mas não tendo vaga, você passa, é ONG. Então, assim, ó. Ô Marcelo, a moça tem razão, sério, muita gente se manifestando aqui, ó, porque tem isso que aí pra ajudar, tem que, aí faz o boletim, aí tá ouvinte falando aqui, viu, sério, ó. Marcelo, bom dia, total errado, Zé Patas, sim, a moça tem razão, a Elaine falando aqui, viu, Elaine, e aí muita gente se manifestando aqui, Eugênia, ô Marcelo, acho que eles estão errados, comigo aconteceu o mesmo. E o Marcelo, por favor, aqui o Adriano Aparecido, Adriano, bação pra você. E o Cepatas nunca tem vaga, Marcelo. Só a mídia tá dizendo aqui, a ouvinte falando sobre o Cepatas lá. O Marcelo, a moça tem razão, ela não tá errada não, né? Não tinha lugar pra cuidar, ela quis ajudar só. Então, a pessoa muitas vezes vai ficar com receio de pegar e querer ajudar.
1: Ah, ninguém vai querer levar mais lá nenhum cachorro abandonado aí.
0: Olha, todo mundo participando aqui a favor da moça. Marcelo, bom dia, nesse caso aqui a Marlene, bom dia. Ela não quis dar o suporte, porque ela tem o Cepatas, ela levou lá, nunca tem lugar. Agora a pessoa quer ajudar, outro ouvinte de Adriana, ó. Agora a pessoa quer ajudar, a pessoa chega lá, não tem vaga. Então ela só quis ajudar, né? E aí o Bill falou, Marcelo, a mulher não tem condições, por isso que ela levou lá. Né? Então tá todo mundo aqui que tá participando com a gente hoje aqui a favor da moça lá, viu, Stélio?
1: Falar pro Zé.
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2: Ó, sério, muita gente se manifestando hoje aqui, ó. Ô Marcelo, cadê o projeto Tunieta? Já aconteceu comigo, fui levar um gato, não pegaram, é um descaso, Marcelo.
3: Ô louco, mas não atende ninguém,
2: meu
3: então?
2: Meu Deus do céu, Marcelo, hein? Quero participar do sorteio. Marcelo, a mulher tá totalmente certa, o Marcelo Monteiro, viu, Marcelo Monteiro. A Angélica, Marcelo, o CEPAT tem que recolher. Isso é uma missão de socorro. Ô Marcelo, bom dia. A pessoa socorreu e procurou ajuda no setor público, que tem que dever de acolher enquanto o município e vive divulgando o projeto aí. E pintura de patinha nas ruas, nas cidades. Isso é realmente está fora do contexto, Marcelo. Meu Deus do céu. Então, Paulo Martins aqui também. Ô, Marcelo, bom dia. Ano passado, ou ano retrasado, foi feito em Pindamonhangá pela prefeitura o concurso público municipal com essa população, a maioria desempregada, precisando trabalhar. E, tá falando aqui de concurso público, viu, Astério? É verdade, viu, Paulo? Tem que chamar as pessoas que fizeram o concurso aí, né? Muita gente desempregada aí. Marcelo, sou a favor da moça, se tem aqui para ajudar. Então, o que vai acontecer é que a pessoa não vai pegar mais, porque se chegar lá exatamente, e tivesse dor de cabeça aí, ué.
3: Falar para você, viu?
2: Dá um recado sério.
3: Ó, deixa eu falar aqui, você tá com fome aí, não almoçou ainda?
2: Tô.
3: A barriga tá boa. Tá. 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
1: Ô Marcelo Sermondi, estou agradecendo aqui o atendimento, a reclamação que fiz sobre falta d'água no banheiro do Mercado Municipal. A Prefeitura já mandou o funcionário do local. Então agradecer aí, né? Quando a gente tem que criticar, critica. Quando a gente tem que agradecer, a gente agradece.
0: Exatamente.
1: Então agradecer à Prefeitura de Pinda por ter atendido nossa solicitação ontem. O ouvinte mandou para nós que estava sem água lá já há bastante tempo no Mercado Municipal, no banheiro do mercado. E aí o ouvinte dizendo hoje aqui, agradecendo, né, porque foi restabelecido lá a água no banheiro do Mercado Municipal. Então, agradecer a Prefeitura de Pindá. 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
2: Ô Marcelo, bom dia Sérgio, só a Márcia. Em Pinda não tem campanha de vacinação antirrábica. Tem que buscar lá no Cepatas. Mas tem que buscar a vacina lá?
3: Pelo que ele tá falando aí, parece que é, né?
2: Porque o cão precisa ser vacinado uma vez por ano, né?
3: Tem que ser vacinado.
2: Mas antigamente, viu, gente? Tinha aquelas campanhas nos bairros de levar o cachorro pra vacinação, lembra disso?
3: Eu acho que ainda tem, ô
2: Marcelo. Eu lembro que no bosque ali, né? Você morreu no bosque.
3: Exatamente.
2: Ali.
3: Exatamente.
2: No bosque levava os cachorros lá pra vacinar.
3: Isso mesmo.
2: Mas pelo que o ouvinte tá falando agora aqui, a vacinação nos bairros não existe mais. Segundo o ouvinte aqui, a Maria tá falando que não existe mais.
3: Mas tem que existir.
2: Aí, pelo que eu entendi aqui, viu, gente? Se vocês me corrigem, se eu tiver errado aqui, tá? Tem que ir lá no Cepatas buscar a vacina lá, é isso? Eu tô perguntando pros ouvintes agora, quem tem essa informação, passa para nós aqui, tá bom? Se precisa ir lá no Cepatas buscar a vacina. Mas daí quem não tem condição de ir lá, como é que faz, Té?
3: Não faz, né? É um cachorro louco aí, dá uma mordida na gente, aí como é que faz?
2: Então, aí o ouvinte tá falando que o ano passado vacinou o cachorro dele no Araretama, viu? Então vamos ver aqui quem...
3: Vamos ver, né? Vamos fazer uma análise aí.
2: Mas sério, esse caso aí de...
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2: Ô Marcelo, acabaram de levar minha bicicleta na porta do mercado.
3: Mas ninguém aguenta, né?
2: Muita sacanagem, Marcelo. Bicicleta usada já, eu uso pra tudo. Inclusive pra levar minha criança na escola. Meu Deus do céu, você levaram a bicicleta.
3: Cara, tá um absurdo.
2: Levaram a bicicleta que ela usa pra levar a filhinha na escola. Largou na porta do supermercado, levaram a bicicleta da moça. É o nome dela aqui. Nós vamos fazer uma campanha aqui pra ajudar você a arrumar outra bicicleta, viu, sério?
3: Lá pra você, viu? Tá desse jeito, viu?
2: Gente, vamos fazer uma campanha aqui. Se quem tiver uma bicicleta pra doar aí, viu? Porque ela levou a bicicleta dela lá na porta do supermercado. E ela precisa da bicicleta pra levar a filhinha na escola. Falou que usa pra tudo a bicicleta. E acabaram de levar a bicicleta dela na porta do supermercado. Tem sossego em lugar nenhum. Então, se alguém tiver uma bicicleta, ele tá parada aí, não tá usando mais, né, Sérgio? Tá
3: exatamente,
2: lá.
3: Exatamente, né? Exatamente.
2: E puder fazer essa doação pra ouvinte aqui, viu, gente? Que Deus pague aí, Deus te ajude muito aí, tá bom? Falar do aniversariante no mês, final desse mês, né, Rai? Tem sorteio do kit aniversariante no mês, viu? Tem bolo, tem docinho, tem salgadinho. Quem fizer aniversário no mês, tá bom? 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
2: Olha, agora são 11h42, Marcelo, tem que... Prefeitura não faz nada, aí tem pessoa que tá abandonando o cachorro lá no parque da cidade. Ah, sério. Ah.
3: Meu Deus do céu.
2: Ô, gente, tá coisa também, pegou o animal, pegou o cachorrinho, tem que cuidar. Porque muitas vezes a pessoa pega na empolgação, filhotinho, bonitinho, aí o cachorro cresce e fala, não quero mais. Mas como é que não quer mais? Aí não tem, né, sério, não é assim, largar na rua.
3: Não pode, gente.
2: Faz esses dias eu vi um vídeo aí, que é, não é que não, eu acho que não é no Brasil. Mas cortou o coração, uma pessoa de carro numa estrada, sério, numa rodovia.
3: Largou o cachorro.
2: A pessoa abre a porta do carro e empurra o cachorro pra fora.
3: Um monte de gente faz isso.
2: Ah, pelo amor de Deus. Sério, corta o coração daí, o cachorro correndo atrás do carro. Ah, pelo amor, eu falo a verdade pra você, como é que a pessoa tem coragem de fazer um negócio desse, sério?
3: O cachorro cria um amor muito grande pelo dono, né? Então, o dono... E eu vi várias cenas desse tipo que você tá falando, né? E a pessoa chega num lugar, para o carro, joga o cachorro pra fora, lá, tchau. Tchau e benção, e vai embora. E o cachorro sai atrás, que nem louco.
2: Coitado, né?
3: Sabe que foi abandonado.
2: Antigamente era mês de agosto, a gente falava que era mês do cachorro louco.
3: É.
2: Né? Tinha que andar com a camiseta no avesso. 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
2: Olha, agora são 11h44. Marcela Astério, bom dia. Ah, aquele tá difícil aquele pedaço da rua entre Cidade Nova e Feital, viu? Não dá pra, não para de sair esgoto, vai tudo dentro do rio. Tem que resolver isso, Marcelo. Mau cheiro horrível. Pra quem passa a pé ali, é pior ainda. Vê o que pode ajudar a gente aí. Nós, todos os moradores aqui, agradecemos a audiência do rádio. Aqui é a Ana Lúcia, do bairro Santa Cruz. Meu filho mora no Feital, passa ali a pé pra ir na casa dele. Tá cheiro, sério, o esgoto ali, cheiro ruim.
3: Ninguém aguenta isso aí, né, cara?
2: O esgoto ninguém aguenta, viu, Luciana? Vamos passar isso aqui à prefeitura de Pinda, pra dar um jeitinho ali, pra ajudar ali, né? Porque ninguém aguenta, né? Mas sério, então vamos aí. Estelionato, né? Casa Estelionato.
3: Isso. 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
2: Olha, agora são 11h46.

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1: O ouvinte mandou para nós aqui um vídeo, viu, de uma máquina da prefeitura, a pessoa andando na... Não tem aquela reta escavadeira, tem aquela a pá na frente, não tem?
2: Tem.
1: E a pessoa andando ali, perigo, hein?
2: Perigoso demais isso aí, ó.
1: Então, a pessoa andando, máquina da prefeitura de Pinda, hein?
2: Fala.
1: Perigoso causar um acidente aí, hein, gente? Funcionário não pode andar ali na caçamba ali, porque é perigo pra pessoa, né, sério? Perigo ali pra quem tá dirigindo, perigo pra quem tá passando por ali.
2: Ali não é apropriado pra isso.
1: Não é apropriado pra isso. Então a gente vela pela segurança do trabalhador, né? Então não é seguro. 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
1: Ó, certo, tem muita gente, as pessoas, a hora de pegar o cão, tem que saber, né, gente? Porque muitas vezes o cão filhotinho é bonitinho, legalzinho e tal. É. Aí o cachorro cresce, a pessoa fala, agora não quero mais, porque não cabe. Ué, mas tem que ter o planejamento pra ter o animal, né, Sérgio?
2: Teve um sujeito aí que eu conheço que dispensou o cachorro, alegando que o cachorro comia demais. Mole isso? É mole o negócio desse?
1: Ah, não. Mas não falou.
2: Come muito. Qual é a ração? Não aguento mais ficar comprando ração. Sorteia ele.
1: Jesus do céu, viu?
2: Faz isso não,
1: gente. Mas sério, esse caso aí de... Não é Paremo, né?
2: Estelionato aqui, ó, Marcelo. Esse aqui aconteceu lá no Cícero Prado, lá em Moreira César. Uma senhora de 68 anos, ela disse lá na polícia que recebeu uma mensagem via WhatsApp.
1: Sei.
2: Ela não conhece a pessoa. E o sujeito dizendo que era funcionário do INSS. Aqui é o funcionário do INSS? Ah, pois não. Não, eu gostaria de informar a senhora que a senhora tem valores a receber. Eu? É, a senhora. A senhora tem valores a receber do INSS. Eu tenho? Tem meu valores Deus a receber.
1: Meu Jesus. Olha lá, já vai começar já.
2: Aí começa o estelionato.
1: Ai,
2: a pessoa, às vezes, precisando de dinheiro, todo mundo tá precisando de dinheiro, né? Todo mundo precisa. Aí a pessoa, 68 anos, morador do Cícero Prado, aí liga um tuberculoso, deu um fedido.
1: Quem?
2: Fedorento!
1: Manda um abraço ao João Pedro.
2: João Pedro.
1: João Pedro tá ouvindo lá.
2: Pioeto!
1: Tá ouvindo a gente lá, senhor.
2: Ah. Seu bicho de matar com o pé!
1: Bicho de matar com o pé?
2: É barata. Tá? Já matou barato com o pé? Ó,
1: já
2: matei muita barata com o pé, viu? Uma beleza.
1: Meu pai criava. Meu pai tinha umas galinhas, daí ele punha as galinhas dentro de casa, a hora que parecia
2: barato.
1: A hora que parecia baratinha, a galinha partia pra cima da barata.
2: Ah, eu arrumei um gato, uma gata.
1: Sei.
2: Sumiu. Você não vê nem rato, nem barata, nem nada mais lá.
1: Tá lá, viu?
2: Falar pra você, viu?
1: O gatinho tá lá ajudando o Astério Galvão.
2: Perfeitamente. Onde é que eu tava mesmo?
1: Mas não tá se dar bem com os Zeus?
2: Estão começando a fazer amizade. Porque o Zeus foi pra cima dela.
1: Sei.
2: E ela não tem medo.
1: Não?
2: Não tem medo, Marcelo.
1: Mas
2: deu-lhe uma patada. Porque quando ela dá a patada, ela mata o bicho com duas, três patadas. Eu nunca vi um negócio desse. Duas, três patadinhas que ela dá assim, ela já mata o bicho. Aí o cachorro foi pra cima dela, o Zeus tem uma boca. A boca dele tem, diz que a mordida dele é uma tonelada, mas ela deu uma bendada no nariz dele que sangrou. E agora ele tem medo dela, viu? Ele tem medo.
1: Ô, sério, daí, sério.
2: Voltando aqui no estelionato, essa senhora de 68 anos recebeu a ligação desse fedorento, fedido, biltre, fresco, tá? Esse bernento, falando pra ela que ela tinha direito a um dinheiro. E ela acreditou. Ela acreditou, Marcelo. Tá? E o craquento. Craquento é bom também.
1: Craquento.
2: Craque é nem que não toma banho, né? Craquento, né?
1: É. Agora já é diferente, porque agora tem essa droga aí, né? Daí ficou diferente. Antigamente, a gente falava craquento, só falava que não toma banho. Mas hoje dá a impressão de outra coisa, né?
2: É outra coisa.
1: Vai mudando.
2: Aí o fedido começou a instigar ela, induzir ela ao erro. Então, esse dinheiro já tá disponível na sua conta, vice. Tá na minha conta, tá disponível, tá. Mas eu preciso de algumas informações da senhora. O que é que você precisa, meu filho? Aí foi passando tudo pra ele, ô Marcelo. Até que ela descobriu que a conta dela estava zeradinha.
1: Ai, meu Deus.
2: Passou tudo que não podia. Ela tinha lá quase R$1.000, 949 centavos. R$949.
1: Joaquim
2: Adilson, né? Pintor, não vejo mais.
1: Não?
2: Mais nada.
1: Não, sumiu?
2: Passeando pra rua agora.
1: O Salles conhece ele, não?
2: Conhece.
1: Conhece?
2: Joaquim Bomba?
1: Joaquim Bomba.
2: Tá lá Moreira.
1: O Salles, ele conhece ele. Vamos ver.
2: Lá, pergunta pra ele pra você ver.
1: Vou perguntar.
2: Aí o resultado de tudo isso que limpou a conta dessa senhora. Se tivesse 3, 4, 10 mil, 15 mil, tinha limpado do mesmo jeito. Como tinha 949,99, limpou e não deixou nada na conta, viu? Esse bandido fedorento.
1: Ô Marcelo, a ciclovia que vai do Bem Viver, metade da iluminação da ciclovia tá apagada, viu? Escuridão em alguns trechos aqui. Passar a prefeitura também essa escuridão aí, viu? Ô Marcelo, é verdade mesmo, o esgoto é perto aqui do posto GNV.
2: Ninguém merece.
1: Faz tempo que aqueles odores, misericórdia, coitado dos frentistas ali do posto, viu, Marcelo?
2: Eu vi,
1: Alice do Feital, né?
2: Pessoal, tomar um lipidipo. lipidinoso. Xisto lipidinoso é.
1: Xisto lipidinoso.
2: É quando tá esse cheiro, mau cheiro aí, tá aí. É. Entra no lençol freático.
1: É isso aí, viu?
2: Que não freia, tá? É aí você acaba bebendo essa água suja aí.
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1: Olha, agora são 11h54, sério, esse caso aí de...
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1: Olha, agora são 11h57, vamos dar continuidade ao caso de furto agora ou não?
2: Agora é um furto de veículo. Todo dia é furto aqui, é furto ali, meu Deus do céu, viu? Foi ao plantão policial um senhor de 75 anos, morador do Crispim, disse na delegacia que estacionou o veículo dele pelo lado de fora, porque está em obra lá, a garagem está em obra. Falou, não vou deixar, não tem como. Não tem como.
1: A garagem em obra?
2: Aí deixou pro lado de fora. O Gol cinza, 2014.
1: Sim.
2: Tá? FMB8731, placa de pino. O Gol tá bonitinho, cinza. 2014, deixou lá porque não tinha jeito de colocar dentro da garagem. Aí no dia seguinte, cedo, saiu cedo para o trabalho. Cadê o carro, Marcelo? Sumiu, desapareceu. 7h30 da manhã ele foi lá de encontro ao veículo, o carro não estava mais no local. Então estão roubando até varal de roupa. Vocês fiquem espertos aí, porque estão roubando de tudo um pouco, de um pouco um tudo. Alô, Paçoca! Opa, só!
1: Ô, dona Elza!
2: Dona Elza!
1: A dona Elza vai fazer um bolo salgado pra nós, meu sério, ó.
2: Adoro bolo salgado.
1: Dona Elza, se a senhora fizer um bolo salgado, chama nós de novo aí, hein? Chama aí, que nós vamos aí ver o Paçoquinha e o...
2: Paçoquinha.
1: O Scooby.
2: Scooby-Doo.
1: O Scooby tá lá também. Ó, sério.
2: João Pedro!
1: Estelionato.
2: João Pedro, um abraço.
1: João Pedro, abração pra você.
2: Vem aqui visitar o Marcelo Santos, a Sérgio Galvão e a Raíssa aqui hoje, tirou foto com a gente. O João Pedro!
1: João Pedro! Ó, sério, esse caso é estelionato, hein, sério?
2: Eu vou lá, vou chegar nele.
1: Vamos chegar no estelionato, viu, sério?
2: Eu vou falar dele aqui, ó.
1: Ô, Arthur! Daqui a pouquinho sorteio do circo, hein? Ingresso do circo, daqui a pouquinho sorteio do ingresso do circo, hein?
2: Sorteio do ingresso do circo,
1: olha, gente, Defesa Civil alerta aí para risco alto de incêndios, viu? Em pontos do Vale do Paraíba a partir dessa quinta-feira, porque calor, tempo seco, não é? A temperatura subindo. Então, há risco aí de queimadas, viu, gente?
2: Olha, falar em queimada, tem um fedorento que mora lá na Zeredo, que joga lixo atrás do muro, que adora ficar colocando fogo ali.
1: Ah, não, pô. Ah, no lixo,
2: e fica
1: não.
2: Aquele fumacê danado dentro do condomínio onde a gente mora lá.
1: E a gente estende roupa no varal.
2: Roupa fica fedendo.
1: Fedendo.
2: Fica fedida a roupa, tá? E esse fedido, fedorento, bernento, gosta de botar fogo lá!
1: Ah, sério,
2: vai gastar pra... o serviço, rapaz!
1: Pedir pessoas não colocar fogo na, no terreno aí, porque...
2: Vou falar pro Cal, vou denunciar pro Cal, viu?
1: Como é que o Cal... Pode
3: falar pra mim, claro.
1: Nosso grande amigo José Carlos Gomes, o Cal, gente da melhor qualidade. O sério, esse caso aí de estelionato, hein, sério?
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2: Olha, agora são meio-dia já, Astério. Esse caso estelionato é Astério.
3: Olha, eu vou falar rapidinho aqui desse estelionato aqui, o Marcelo Santos, que aconteceu aqui em Pindamonhangaba, né? Uma senhora de 73 anos, morador do Araretama, disse na delegacia que recebeu uma ligação de uma pessoa desconhecida que ficou puxando conversa com ela. Ela não conhece a pessoa conversando com ela. E teve uma hora que ela ficava falando: alô? Quem que tá aí do outro lado? Alô? Quem tá do outro lado da linha? E ficava aquele vazio, ninguém falava nada. Ela tem 73 anos, ela mora no Araretama. Sei. Ela falou, ninguém falava, ficou uns 5 minutos lá. Ninguém falava nada, bateu o telefone, falou, tá, tchau pra você. Só que depois ela foi até o banco, precisou ir lá pra tirar um dinheiro pra comprar um remédio, ô Marcelo, e descobriu que limparam a conta dela. Mas limparam a conta dela, ainda fizeram um empréstimo, né? E olha, fizeram PIX, vários PIX, totalizando aí, né, entre empréstimo, PIX, 11 retiradas, totalizando tudo ali, R$5.500, limparam a conta dessa senhora do Araretama, de 73. Ela acha que ela ficou lá, alô, alô, alô, e alguém clonou, sei lá, o telefone dela e conseguiu pegar dados pessoais dela. Ela não entende como isso foi possível.
2: Marcelo, agora um caso que chamou atenção: a mulher é encontrada morta dentro de casa incendiada em Pindamonhangaba. É isso, Astério?
3: É verdade, Marcelo. Os bombeiros foram acionados, né, para às 7:30 da manhã para atender um incêndio em uma residência lá no Araretama, né? Seguiram até o local e ao chegar lá os bombeiros viram que os vizinhos conseguiram apagar aquele fogo na residência. Durante a vistoria, os bombeiros localizaram uma mulher de 26 anos, Marcelo Santos, morta, queimada lá no meio daquelas coisas. Segundo informações policiais, havia lá várias outras pessoas, usuários de drogas. Eles discutiram e um deles ateou fogo na casa. A moça de 26 anos, que estava grávida de 6 meses, morreu queimada dentro dessa casa, tá? Então ela estava grávida de 6 meses e também, segundo informações policiais, era usuária de drogas. Então a polícia está investigando esse caso, Marcelo Santos.
2: Triste, né? Triste, né, Sérgio?
3: Triste essa notícia.
2: Triste, né? Moça jovem ainda, né? E... ninguém foi preso até o momento, né? Mas o caso está investigado, né, Sérgio?
3: Está sendo investigado, Marcelo.
2: Ó, Sérgio, chegamos ao final aqui das informações policiais da manhã desta quinta-feira. Fazer um sorteio aqui do ingresso do circo, do par de ingresso cinema. Circo para Maria Vaneide da Silva, viu? Foi a ganhadora do primeiro par de ingresso. O segundo saiu para Tatiane Aparecida e o terceiro para Fernanda Alves, viu, gente? Agora o ingresso do cinema... fala em horário entre 11h05 e 11h55, Astério.
3: 11h32.
2: 11h32, sal para Maria Luísa Oliveira, ganhadora do par de ingresso do cinema. Vambora, Astério Galvão.
3: Tchau, gente. A gente volta amanhã com muito mais informação.
2: Olha, Salmo 91. Aquele que habita no esconderijo do Altíssimo, à sombra do Onipotente, descansará. Direito, Senhor, é meu Deus, meu refúgio, a minha fortaleza, e nele confiarei, porque ele te livrará do laço do passarinheiro e da peste perniciosa. Não terá medo do terror da noite, nem da seta que voa de dia, nem da peste que anda na escuridão, nem da mortandade que assola o meio-dia. Porque tu, ó Senhor, é o meu refúgio. No Altíssimo fizeste a tua habitação. O Senhor é meu pastor e nada me faltará. Se Deus é por nós, quem será contra nós? Operando Deus, quem impedirá? Que a graça, a comunhão, a virtude, as duas consolações do Espírito Santo repouse e sejam presentes em cada vida, hoje e para todos sempre. Que Deus abençoe a sua casa, Deus abençoe a sua vida, Deus abençoe a sua família, Deus abençoe o seu trabalho, Deus abençoe a sua saída e a sua chegada. Em nome santo e poderoso de Jesus. Vambora, Sério.
3: Pai.

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12: Boa tarde, graça e paz para todos vocês que já está aí ligadinho na 107, esperando este momento, né? Esse momento de nós estarmos falando do amor de Deus. Vou começar já iniciando aqui com uma oração, né? E logo já trago a palavra do Senhor para a nossa reflexão, para o nosso coração nesta tarde. Meu nome é pastora Vitória. Senhor meu Deus e Pai, Pai querido, Pai amado, neste momento, Senhor, nós entramos na Tua presença, Senhor, mais uma vez. Pai, eu já quero agradecer o Senhor, Pai, por esta oportunidade, por esta porta aberta, por esta rádio, Senhor, meu Deus, a cada um, Senhor, que trabalha em nome do Senhor Jesus, ó Pai, sobre esse estúdio. Meu Deus, em nome do Senhor Jesus, que também o Senhor alcança vidas nessa tarde. Meu Deus, aquele que está talvez enfermo, aquele que está esperando uma porta de emprego, Papai querido, que nesta tarde a Tua palavra vem de encontro aos nossos corações e que o Senhor possa, Senhor meu Deus, nesta tarde falar conosco em nome do Senhor Jesus. Amém? Fiquem com louvor e já voltamos.

Glória a Deus, voltamos com a programação Momento com Deus. Que bom, irmão. É tão gratificante, né, estarmos toda aqui, quinta-feira, né, essa uma hora falando do amor de Deus. E não vai ser diferente. O Senhor hoje tem uma palavra para o meu e para o seu coração. E a palavra que o Senhor nos deu para nós nesta tarde está em Isaías 54. E o verso 17 diz assim: nenhuma arma forjada contra ti prosperará, e você condenará toda língua que acusará. Esta é a herança dos servos do Senhor, e esta é a defesa que faço do nome deles, declaro o Senhor. Amém? Glória a Deus. Que maravilha. Olha que promessa que o Senhor tem para mim e para você. Ele falando nesta tarde para os nossos corações. Não tenha medo. Tá? Nenhuma arma, nada que vem contra ti, não tenha medo. Porque nós estamos em Cristo Jesus. Maior é o que nós servimos, maior é Cristo, né? Então, quando ele fala que nenhuma arma forjada contra você, né, não prosperar. Nenhuma arma forjada contra você prevalecerá. Que é isso, irmão? Mesmo que nos fala de você, mesmo que acuse você, mesmo que venha fazer qualquer coisa contra você, nós, porque nós somos cristãos, né? Às vezes você vai falar assim: ah, eu sou cristão. Ah, não, vai sim, sem dúvida nenhuma, as coisas acontecem, mas o bom que é uma promessa que Deus fala, né? Que nenhuma arma forjada, né? Armas. Não só a arma física, né, que fala, mas aquela arma que fala as pessoas sobre a palavra, né, que vem pensamentos, que às vezes tem pessoas que olham para a gente assim, só no olhar dele, né, já pensa maldade, né, já quer, como diz aí, né, o crente que faz oração contrária, que só misericórdia. E nós estamos prontos para abençoar, não para amaldiçoar. Então, o Senhor, aqui ele está trazendo para nós esta promessa, que nenhuma, tá, arma contra a sua vida, contra a minha vida, nós que somos servos do Senhor, tá, vai nos parar. Por quê? Porque nós acreditamos no Senhor. Pode sim, né, vir os dardos inflamados do inimigo sobre a nossa vida, e às vezes nós olhamos e até pensamos de parar, mas quando a gente olha e fala: não, maior é o que está comigo, maior é o que eu sirvo, né? O Senhor até permite, irmão, permite algo acontecer na nossa vida para nós nos fortalecer mais na presença dele. Né? Não foi diferente com quando fizeram com Sadraque, Mesaque e Abednego. Não foi diferente. Jogaram ele lá naquele fogo ardente. Né? O Senhor não livrou dele de não cair naquele fogo. Mas o Senhor estava com ele. Então, tudo que acontece na nossa vida, que o Senhor permite, mas ele está conosco. Isso que é o bom, é isso que é o importante na nossa vida, é que quando nós sentimos a presença do Senhor, mesmo nas tribulações, mesmo no deserto, mesmo nos momentos difíceis, mas o Senhor, ele está conosco, né? Às vezes você pode estar olhando e falando: nossa, só Deus sabe o momento que eu estou passando, está difícil. Está difícil, estou desempregado, olha só o meu celeiro, olha só, eu estou precisando. Ei, eu quero falar para você,
continua acreditando que o Senhor está do teu lado. Assim como ele fez com esses três homens, dentro daquela fornalha, aquele fogo ali. Assim ele estava do lado. Quando eles olharam lá e falaram: peraí, mas eu joguei três, por que tem quatro? É que o próprio Deus estava com ele. E nessa tarde não é diferente. Você pode olhar e falar: eu estou desempregado. Olha, já tem um ano, já tem 6 meses que eu estou desempregado, está difícil. Mas o bom, sabe o que, que é? É que você ainda tem a paz, que você consegue dormir, né? Quando nós não estamos em Cristo Jesus, aí vem ansiedade, vem depressão. A gente quer fazer coisas que não provém do Senhor. Mas mesmo nos momentos difíceis que nós passamos, nós conseguimos suportar, porque é uma herança, né? A palavra do Senhor diz aqui, ó: e você condenará toda a língua que acusar. Esta é a herança do Senhor Jesus. Você pode até não saber, você pode até nem estar sabendo alguém que está projetando algo na sua vida. Você talvez nem sabe que as pessoas, olha, tem maldade no seu coração contra você, ou fala mal de você. Não tem problema de você não estar sabendo. Por quê? A Bíblia diz que os olhos do Senhor estão estendidos para todos os lugares. E Ele vê todas as coisas. E Ele sabe. Assim foi na vida de Moisés. Os próprios irmãos de Moisés estavam lá falando mal de Moisés. Moisés, coitado, estava lá, nem sabia o que estava acontecendo. Mas Deus viu. E quando Deus viu, Ele agiu. Então, irmão, não há necessidade de nós queremos fazer vingança com as nossas próprias mãos. O que nós temos que fazer é orar, é descansar, entregar na mão do Senhor, né, todas as coisas. Mesmo que você olhe que as pessoas, mas aquela pessoa não gosta de mim, mas você continua orando para essa pessoa. Porque na realidade, né, nós somos imagem e semelhança do Senhor. Essas pessoas estão usadas pelo inimigo. E aí começa a ver as coisas que não existem. Mas hoje a proteção de Deus sobre a minha vida e sobre a sua vida, né, o Senhor está falando para mim e para você nessa tarde. Continua acreditando. Nenhuma arma forjada contra a sua vida. Não se desespere. Confia, crê. Irmão, é nós acordarmos de manhã. Só de você acreditar que, por nós estarmos acordados, é que foi o Deus Todo-Poderoso que nos deu fôlego de vida. Que gostoso você levantar de manhã, olhar, abrir teus olhos e você poder respirar. Muitos não podem fazer isso. Muitos estão no hospital precisando de um aparelho para, né, respirar. E nós murmuramos todo o tempo, reclamamos, né? Nós somos seres humanos, né? Às vezes nós erramos, nós... Ai, Senhor, começa ali. Mas, não, depois você fala: não, Senhor, eu sei que o Senhor está comigo, eu vou vencer, acreditando, irmão. A fé é isso, é você acreditar que você vai vencer. Não tenha medo. Olha só, Davi, né? Ele lutou com Golias. Não, Davi sabia que uma simples pedrinha não ia lá matar, né? Mas foi o Deus que ele invocou, foi o próprio Deus que fez isso na vida, né, de Davi. Porque não foi uma simples pedrinha que ia lá e matava Golias, mas ele invocou o Deus Todo-Poderoso. Então, para que os inimigos das nossas almas venha cair por terra, e toda arma que foi forjada sobre a minha vida, eu não estou falando, né, acabei de falar, não é uma arma física, mas de palavra, de ação, de pensamento que as pessoas têm, não tenha medo, porque você tem um Deus Todo-Poderoso. Nós servimos um Deus Todo-Poderoso. A única coisa que Ele quer é que nós sejamos sinceros na presença. E que só nós adoramos Ele.
Só isso. Ele só quer que nós o adoramos, ele. A Bíblia diz que ninguém vai ao Pai se não for por Jesus. Então, a glória dele. É isso que ele quer para mim, para você. Para que ele possa nos fazer um vencedor como José. José, os irmãos de José. O que o irmão José fez? Frojaram, mentira. Fez tanta coisa contra a vida de José. Mas Deus deu vitória para José. Então, é assim na minha vida, é assim na sua vida. Pega esta palavra do Senhor. Você que está aí nesse deserto, né? Que diz aqui, nenhuma arma forjada contra você prevalecerá. E você condenará toda a língua que acusará. Esta é a herança do Senhor. O Senhor está nos vendo todas as coisas da nossa vida. E esta é a defesa que eu faço em nome deles, declara o Senhor. O Senhor está declarando nesta tarde que Ele está contigo. Ele está declarando nesta tarde que nenhum mal pode vir. Pode vir, né? É o que eu falei para você. Quando em Efésios 6 diz sobre a armadura de Deus, né? Nós temos que colocar o capacete, a couraça, o escudo, calçar os nossos sapatos, né? E é isso, a proteção de Deus. Coloca a armadura de Deus sobre as nossas vidas. Então, você já acorda e já pede para o Senhor a proteção, né? Aonde você for, você já entra e já fala.

Depois, você colocar a Deus em primeiro lugar. Ele fala assim, olha, depois você ama o próximo como a ti mesmo. Então, se você não quer nada de mal para a sua vida, você não vai querer nada de mal para a vida do outro. Mesmo que seja aquele que você olha e fala assim, mas ele não gosta de mim, não tem problema. Entrega ele na mão do Senhor. Né? Entrega na mão do Senhor. E o Senhor o fará todas as coisas. Ele é lindo, ele é maravilhoso, ele é fiel, ele é justo, ele é verdadeiro. Então, invoca o nome do Senhor nesta tarde. Porque ele está falando para mim e para você que nenhuma arma forjada, né, contra mim, contra você. Mas para isso nós temos que estarmos na presença. Para isso nós temos que invocar o Senhor. Nós temos que ser servo do Senhor. Nós temos que ser discípulos do Senhor todo o tempo. Amém? Deus, ele é fiel, maravilhoso, irmão. Eu já quero deixar aqui o nosso Douglas, né? O Douglas, meu sobrinho, ele está aqui pedindo um louvor. E vamos estar aqui tocando esse louvor para o nosso. Esse aí, ele diz ele que ele é um atleta, é ciclista, né? Sabor, ciclista aí. E aí, tá aí, diz que está correndo, diz que ele vai chegar lá no topo. Douglas, um beijo no seu coração, que Deus abençoe sua vida, em nome do Senhor Jesus. Fica aí, ó, escuta esse louvor aí.

Eita, Glória, tá aqui, olha. Hoje, nosso querido irmão Cauã e o Tiago, que Deus abençoe sua vida, Cauã, Tiago. Essa aí é a minha ovelhinha novinha, novinha, fresquinha, né? Que ontem aceitou Jesus. Deus é maravilhoso. Dois jovens lindos. Um beijo para vocês, né? No seu coração. Que Deus abençoe grandemente sua vida, Cauã e Tiago. Né? Tem o outro também, o outro eu não lembro o nome dele aqui, né? Mas que Deus abençoe. Ontem foi três almas para o Senhor Jesus. Que coisa maravilhosa! Olha, ontem teve festa no céu, né? E continua ainda a festa do céu. E que Deus abençoe grandemente também. E a mãe do Cauã, né? A missionária Juliana também, que eu tenho certeza que está feliz, né? Nós vemos, irmão, a nossa alegria é quando nós vemos, né, a nossa casa. Declaramos sobre, né? Eu declaro na minha casa, eu e a minha família serviremos o Senhor. Então, irmão, não importa que se está só você, mas você declara. Porque vamos alcançar, né? Nós queremos ver a nossa família, os nossos parentes, todos em Cristo Jesus. Dá um beijo no coração. Ele pediu um louvor aqui, eu só quero adorar, né? Já, eu já vou estar, né, deixando aí esse louvor para você, Cauã e o Tiago. Um beijo mesmo no seu coração. Você também já pode deixar aí, ó, 992-24-5660. 992-24-5660. Ainda dá para você deixar aí o seu pedido de oração, né? Porque no finalzinho aqui eu vou estar orando pela sua vida, em nome do Senhor Jesus. Pelo WhatsApp, está aqui a nossa querida Roseli. Paz, pastora, gostaria de pedir oração para o meu filho Douglas. Roseli, vou estar aqui. Né? Eu tenho orado muito pela sua vida, pela vida do Douglas, porque está lá no meu caderninho de oração. E todas as noites, né, que eu faço as minhas orações, está lá. Todos vocês que deixam o nome, está no meu caderno. Que Deus abençoe, né, a sua vida. A Roseli ali é do Castolira, um beijo aí, né, no seu coração. Em breve eu vou estar ali no Castolira, na Igreja Bem-Aventurança, do pastor Orlando, e vou avisar e eu quero conhecer vocês. Tá bom? Vamos ficar aí com louvor com o nosso irmão Cauã e o Thiago, né? Eu só quero adorar.

Glória a Deus. Missionária Juliana está aqui no Facebook. Eita, glória, paz do Senhor, minha pastora. Que Deus continue abençoando sua vida poderosamente, hoje e sempre. Ju, um beijo no seu coração. Você sabe que eu te amo em Cristo Jesus, minha linda. Também está aqui a Josseara. Boa tarde, pastora Vitória. E todos que estão aí, né, na live, todos aqui da rádio. Que Deus abençoe sua vida, minha querida. Em nome do Senhor Jesus, um cheiro no seu coração. Que Deus abençoe a sua vida, em nome do Senhor Jesus. Deus, ele é maravilhoso. Tem aqui também, olha aqui no WhatsApp, Rosemary. Nossa querida Rosemary. Boa tarde, pastora. Peço oração para toda da minha família. Também em especial a Simone. Peço também para minha vizinha Benedita e o seu esposo João e o seu irmão Benedito, que está passando por momentos delicados de saúde. Glória a Deus. Deus é maravilhoso. Que Deus, neste momento, ele envia os anjos da cura, né, sobre a casa da sua vizinha e também em nome do Senhor Jesus. Que Deus abençoe grandemente e nós vamos estar orando, intercedendo, né, pela vida, né, da nossa querida, né, Benedita aqui, né, que é a sua vizinha. Que Deus abençoe, Roseli, em nome do Senhor Jesus, a cada um de vocês que está aí, né, na escuta, que tira esse tempinho para pedir, né, uma oração, até mesmo pedir um louvor. Mas sabe o que é isso, irmão? É que nós servimos um Deus tão maravilhoso, é tão gostoso quando a gente pede uma oração, né? Me ajuda em oração. Muitas pessoas falam assim, ora por mim, né? O crente, 6 horas. Mas nós temos que pedir uma ajuda, né? Me ajuda em oração. Quando você fala, né, me ajuda em oração, é porque você também está orando. É que você também crê no Deus Todo-Poderoso, nesse Deus que transforma, né? Esse Deus que ainda faz milagre. E esse Deus que está aqui nesta tarde, esse Deus que eu estou falando, é esse Deus que está aí neste momento, né, na casa da Benedita, né, da sua vizinha, que o Senhor venha ali dar cura, em nome do Senhor Jesus. Mãe, nós, a única coisa que se o Senhor quer da nossa, de mim, de você, ele não quer, como acabou de tocar o louvor, né? Tudo que eu tenho foi ele que me deu. Então, tudo que nós temos, nós não somos nós. Ele deixou ali para nós administrar, né? Tudo. Tudo que nós temos. Seja você a sua posição, nada é nosso. Porque se não fosse ele, se não fosse ele que nos dá, né, a inteligência, se não fosse ele que nos dá sabedoria, né, o fôlego de vida, nós não conseguimos ter nada. Então não tem o mais rico, o mais pobre, não. Tudo é dele. Nós só estamos aqui administrando, né? Porque quando ele também, né, nos chamar, aí nós voltamos para ele. Então, eu e você, ele eu a ama, amor. Ele a ama todos, todos. Ele nos ama. Mas ele quer que nós se prostramos perante ele. Só isso que ele quer, de mim e de você. É a nossa sinceridade para com ele. É a nossa adoração. Às vezes tem pessoas que falam, mas eu não sei nem orar. Ele não está preocupado com a sua oração, que você fala difícil, diferente, não. Ele quer a sua adoração. Ele quer a sua oração, que você fala com ele, irmão. Mas, pastora, como que eu vou falar? Sabe como? A palavra de Deus diz que nós temos... Entra no nosso quarto, fecha a porta e começa a falar como estou falando com você. Ele só quer isso, ele só quer que nós... Ah, mas ele sabe de tudo que a gente precisa, ele sabe. Mas ele gosta que a gente abre, né, a nossa boca e pedimos para ele. Então, nessa tarde, qual é a sua necessidade? Qual? O que você está precisando? Talvez você esteja precisando de algo e que já tem um ano e você fala assim, ah, eu já desisti. Não desista, não. Não desista. Tá? Porque você olha, porque seu vizinho prosperando, você vê o seu irmão prosperando e você parece que
Nada é 3 passos para trás, para frente e 4 para trás. Mas nós temos que continuar confiando no Senhor. O tempo do Senhor não é o nosso tempo. E o Senhor, ele tem bênçãos, né? Tem bênçãos para nossa vida. Então, é só confiar e acreditar, ter fé que tudo ele fará na nossa vida. Mãos, eu quero também deixar aqui para você, sabes, né? Eu congrego ali na Bem-Aventurança, pastoria ali, no Crispim, na rua 13 de maio, 628, e também ali no Massaim. E sábado nós vamos ter o culto de missões, né? Culto de missões, todo terceiro sábado nós temos o culto de missões ali no Massaim, que é uma benção, né? E você já é o nosso convidado para estar lá no sábado, culto de missões, em nome do Senhor Jesus. Vai estar ali na direção ali a nossa querida missionária Silsa, né? Ela prepara ali com amor, né? Com carinho, faz o convite. Eu também estou fazendo aí um convite para você estar ali no Massaim, Estrada do Massaim, né? O número é 636. É só você chegar lá, você vai ser tão bem recebido. Porque eu vou falar uma coisa para você. Eu tenho uns obreiros ali na casa do Senhor que vocês nem imaginam. Que pessoas, são bênçãos, sabe? E vão te receber com carinho, com amor. E só você chegar lá e ouvir a palavra de Deus. E se você ainda, né, louva o Senhor, se você é um missionário, se você. É só chegar lá e falar assim: ó, eu sou a levita da casa do Senhor. E você também vai ter a sua oportunidade de estar ali, né? Fazendo também algo para o Senhor Jesus. Até aqui a Gisele, né? Nossa querida irmã Gisele, boa tarde. Gostaria que orasse por mim e a minha família. A Gisele ali do Boa Vista. Já está aqui. Eu já vou anotar seu nome aqui. A gente vai estar, né? Eu já estou encerrando. Eu vou fazer a oração, tá, Gisele? E vou estar colocando o nome da sua família. Em nome do Senhor Jesus, creio, eu tenho certeza que o Senhor é o nosso pastor e nada nos faltará. Então, teme não, ele está contigo, ele está com a sua família, em nome do Senhor Jesus. Basta você fazer isso aí, né? Olha, pedindo oração. E eu creio que também você é uma mulher de oração e vai estar orando, né, junto comigo, em nome do Senhor Jesus. Deus, ele é fiel o tempo todo, tempo todo, né? Então, não desista. A palavra que eu quero deixar para você: nenhuma arma, né, preparada contra ti não vai prevalecer. Sabe por quê? Porque o Senhor está contigo. O Senhor está comigo, né? O Senhor, nesta tarde, ele está aí. Você respira. Mesmo que você talvez chegou aí, está triste, começou e nossa, aí está difícil, mas respira. Olha que fôlego, que o Senhor nos dê esse fôlego de vida. E olha, levanta a sua cabeça. Sabe por quê? Porque Ele está do teu lado. Ele só não quer que você desista. Não seja fraco. Continua, em nome do Senhor Jesus. Amém? Glória a Deus. Irmão, que pena que chegou aqui, né, o finalzinho da nossa programação. Mas eu vou estar orando pela a vida de cada um, você que ligou, né, que deixou aí o seu nome. Talvez você que está ouvindo, né, essa rádio pelo Facebook, pelo rádio, pelo WhatsApp. Você não ligou, talvez você não deixou, não conseguiu até deixar o seu nome aqui para a gente estar orando. Mas o Deus que eu sirvo, o Deus que nós servimos, é um Deus de perto, um Deus de longe, e Ele está com você. Você que está aí sentadinho ouvindo, né, essa programação, não importa porque você não ligou, porque o Senhor está aí do seu ladinho também, em nome do Senhor Jesus. Senhor Deus, Pai querido, amado, meu Deus, em nome do Senhor Jesus, ó Pai.
cada vida, cada pedido de oração. Senhor, nós sabemos que o Senhor é o Deus de cura. Nós sabemos que o Senhor é o Deus, Pai, que abre portas. Ah, papai querido, esse pai que é nesse momento, Pai, que está precisando de uma porta de emprego. Senhor, meu Deus, em nome do Senhor Jesus, dessa mãe que chora pelo teu filho. Meu Deus, em nome do Senhor Jesus, Pai, eu te peço neste momento que o Senhor visita, Pai, a cada um nesta tarde. Visita, Senhor, meu Deus, meu Pai, este jovem, Senhor, meu Deus e meu Pai, que venha, Senhor, meu Deus, que o Senhor venha alcançar essas vidas. Quantas mães, papai querido, nesta tarde, que o filho pode ter saído ontem, ter voltado para casa, e nós sabemos qual é a tristeza que esta mãe está nesta tarde, papai, esperando este filho, mas que o Senhor, meu Deus, em nome do Senhor Jesus, venha passar com o seu bálsamo, Senhor, ao coração desta mãe, deste pai, desta família, meu Deus, em nome do Senhor Jesus, porque a palavra que o Senhor trouxe para os nossos corações nesta tarde, que nenhum mal sobre a nossa vida, que estamos em Cristo Jesus, não prevalecerá. Então, nesta tarde, em nome do Senhor Jesus, eu profetizo as bênçãos do céu sobre a vida de cada um nesta tarde. Sobre, papai, este lugar abençoado, qual o Senhor, meu Deus, meu Pai, nos proporcionou de estarmos aqui falando do teu amor. Que o Senhor visita, Senhor, a vida do Marcelo, do Astério, meu Deus, da Raíssa, em nome do Senhor Jesus. Pai, também, a nossa querida Amanda, Senhor, que agora a programação dela, papai querido, ela vai estar entrando também nesse estúdio. Que o Senhor abençoe a ela, não só ela, mas toda a família dela, em nome do Senhor Jesus, em nome do Pai, do Filho e do Espírito Santo. Amém. Fica com Deus e um beijo no seu coração.

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3: Casa e Design. Se você tem acompanhado as novidades do mundo da arquitetura, já deve ter percebido que os acabamentos muito brilhantes estão perdendo espaço. Tintas, móveis e objetos com acabamento fosco estão cada vez mais presentes nos projetos. E existe uma explicação. O fosco absorve melhor a luz, disfarça pequenas imperfeições e traz uma sensação de elegância mais discreta. Ele combina muito bem com madeira natural, tecidos leves e metais escovados. É o tipo de detalhe que quase ninguém percebe conscientemente, mas todo mundo sente que o ambiente ficou mais refinado.
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9: 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E está começando mais um programa Sem Roteiro aqui pela Rádio 107. E agora, gente, tá chegando com tudo nessa tarde de quinta-feira, super animada. Vamos ver, né, gente? Vamos ver o que vamos ter de sorteio hoje, porque hoje o programa tá recheado de sorvete e também de sorteio, gente. Porque eu falei, ó, Montana Grill tá dando um prato executivo maravilhoso com aquele sorvete sensacional que só eles têm, gente. Aliás, também tem um pudim maravilhoso. Então, se você que tá participando comigo aqui quer concorrer, mande sua mensagem aqui para mim no 12 992245660 e participa, gente. Participa, corre participar. 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Com esse sol, já compensa aí, hein? Tá sensacional. E hoje eu estou recebendo vários convidados aqui, gente. Eu vou dar um boa tarde, mas antes disso, vamos curtir uma musiquinha que daqui a pouco a gente volta com tudo pra vocês.

0: E boa tarde, já estamos de volta. E agora, quem será a nossa convidada especialíssima de hoje? É ela, Dona Vera, do Colégio Conexa Educação, que veio aqui contar um pouquinho sobre essa escola maravilhosa que tem desde a educação infantil até o ensino médio. Conta pra gente, Dona Vera, da onde surgiu, como surgiu, que é nova e está sendo uma novidade muito boa na cidade de Pindamonhangaba e toda a região. Boa tarde, Dona Vera.
1: Boa tarde, Amanda. Boa tarde, queridos ouvintes. Estamos aqui com muita alegria hoje nesse programa maravilhoso. Estou aqui com algumas alunas do ensino médio e o nosso colégio, o Colégio Conexa, está há 25 anos no município de Pindamonhangaba. E é uma alegria muito grande para nós que esse ano nós iniciamos o ensino médio, primeiro ano de ensino médio. E lá vai desde a educação infantil e agora até o ensino médio. Então é com muita alegria que nós estamos aqui. Eu trouxe algumas alunas do ensino médio para estar conversando também com vocês.
0: Que maravilha, Dona Vera! E eu sou suspeita a falar porque eu amo esse colégio de paixão. E ele é bem... Olha, ele é maravilhoso, porque a Dona Vera coloca a ordem lá, né, Dona Vera? Fala ou não fala?
1: Nós gostamos muito da área da educação. Já estou no colégio há mais de 18 anos, 15 anos na direção. E vamos levando um ensino de qualidade para os nossos queridos alunos do nosso município. E convido a todos vocês que estão nos ouvindo agora para nos fazer uma visita. E você que está nos ouvindo e for até o colégio nos fazer uma visita, dizer que nos ouviram no 107, isso, no programa da Amanda, vai ter um desconto especial para o ensino médio.
0: Sensacional, isso mesmo, hein, gente? E olha, eu tô aqui com as meninas lá do ensino médio, maravilhosas, super lindas aqui na minha mesa, gente. E eu queria que vocês contassem um pouquinho sobre como vocês descreveriam o Colégio Conexa para alguém que nunca estudou lá. Conta um pouquinho pra gente.
2: Boa tarde, gente. Meu nome é Manuela Arazo, eu estudo no Colégio Conexa. E eu entrei agora, eu sou nova, eu já estudei lá antes, eu tenho uma experiência muito boa lá, eu adoro particularmente, eu sempre tive muito carinho pelos professores, pela escola, e eu adoro o jeito que os professores nos ensinam, são muito atenciosos, assistem a gente de perto, vê as nossas dificuldades, nos atendem quando a gente precisa, quando a gente... questiona eles, são muito claros, e eu particularmente estou suspeita para falar, mas eu amo estudar lá, sempre gostei, desde o ensino fundamental, agora eu estou no ensino médio, voltei, e estou amando também, e é isso.
0: Ai, que legal, e conta pra gente, também tem outras duas meninas maravilhosas aqui, o que diferencia o Conexa de outros colégios, conta um pouquinho pra gente.
3: Boa tarde a todos, me chamo Jade e também sou do ensino médio do Conexa. E eu acho que o que mais diferenciou assim, o Conexa de outras escolas, acho que é o ensino deles, que já é bem preparado para o Enem, assim, para os vestibulares, que é muito bom. Os professores também são o diferencial assim, na escola, a diretora também, maravilhosa. Então acho que isso em si na escola é muito diferente. O carinho também que eles têm por dar aula, por nós também. A gente tem uns bate-papos assim também na aula, bem legal. A gente conversa sobre tudo lá e o ensino em si é maravilhoso também.
0: Que legal. E conta pra gente, como foi a adaptação de vocês no ensino médio?
4: Boa tarde, gente. Meu nome é Sofia Moraes. Eu particularmente cresci naquela escola porque eu tô lá desde o terceiro ano e eu voltei agora no ensino médio. Então, eu acho que o colégio, ele traz uma energia muito leve pra gente. E o ensino médio é uma fase de adaptação, né? Que a gente sai do fundamental para uma nova fase. Então, é a fase de crescimento. Então, vem muitas dificuldades à tona. Só que o colégio siciliano faz com que deixe mais leve, com que a energia deixe melhor, né? O novo Conexa. Então, assim, é bem diferencial mesmo. Os professores são super acolhedores, apesar de serem assuntos e matérias difíceis, né? A gente faz com que deixe tudo mais leve.
0: Que bacana, dona Vera tá aqui, mas eu deve sentir um orgulho danado dessas moças, né, que já são adolescentes agora, falando dessa forma, né, dona Vera?
1: Olha, tá vendo? É muito
0: E não
1: estão
0: lendo nada, viu, dona Vera?
1: Olha, é muito orgulho mesmo estar aqui com essas lindas meninas. E convido a todos mais uma vez, o Colégio Conexa fica aqui na Rua General Júlio Salgado, 530. Entre em contato conosco e venha ver esse nosso diferencial, como falaram aqui as nossas alunas.
0: Que bacana! E olha, tem os preparativos também para um evento maravilhoso que acontece no Colégio Conexa Educação, dona Vera, que é a Feira do Conhecimento, é isso mesmo?
1: Isso mesmo, dia 3 de outubro é a nossa Feira do Conhecimento, é num sábado e sempre no período da manhã, das 8h30 até as 12 horas, estaremos lá do infantil ao ensino médio apresentando um pouquinho do que os nossos alunos aprenderam durante o ano.
0: Que bacana! E sobre as meninas aqui, qual é a matéria? Conta pra mim. Qual a matéria que vocês mais gostam, meninas?
3: Essa é difícil de responder.
0: É, porque eu acho que os professores estão escutando, viu, dona Vera?
2: Com certeza. A minha matéria, desde o ensino fundamental, a minha matéria favorita é biologia. E, independente, o professor é incrível. Mas eu sempre amei biologia, é a minha facilidade, eu adoro.
4: Bom, a minha facilidade é na oratória, é em questão de humanas, então eu gosto bastante de português, redação, eu me dou muito bem. Então, acho que essa é a minha praia. E é isso mesmo.
3: E eu acho que eu prefiro mais matemática, física. Ele tá me dando muito bem. O professor é muito bom também. Então, a dificuldade assim, que a gente tem, tudo ele já tira na hora. Mas, assim, em todas as matérias, assim, os professores estão deixando mais gostosinho assim, de aprender. Então, tá tudo muito bom.
0: Que legal. E olha, como que o colégio ajuda vocês a se prepararem para o futuro? Meninas, conta pra mim.
2: Então, a gente tem aulas de projeto de vida, que a gente discute sobre o nosso futuro, sobre o nosso planejamento familiar, financeiro. A gente tem educação financeira também, que é muito importante na agenda, né? E, enfim, a gente tem bastante sobre vestibular agora. Está chegando nossa hora de fazer treineiro, já a gente está no terceiro ano e alguns vão fazer faculdade. Então, a gente, todo o nosso material, ele tem uma área voltada só para Enem, só para vestibular. Não só o Enem, né? Outros vestibulares concorridos. E a gente pratica bastante, estamos praticando bastante. Redação, que é muito importante. E sobre o estrangeiro, tem gente que quer fazer faculdade fora. A gente tem aula de inglês, o nosso professor é muito legal. E a gente é isso, a gente está aprendendo e evoluindo a cada dia mais.
0: Que bacana. E lá no colégio também tem o laboratório de informática, né?
3: Sim.
0: Que vocês têm total acesso a esse laboratório? Conta pra gente.
4: Sim, a gente tem sim. Lá as aulas, elas são bem dinâmicas, elas são bem diferentes, né? Então, no laboratório a gente aprende muita coisa. A gente, bem coisas atuais, assim, os professores, muitos são novos, então eles conseguem falar a mesma linguagem que a gente, né? Então, a gente se dá muito bem conversando, a gente gera muito repertório para redação lá, em todas as aulas. E a sala de informática, ela é super incrível. Ela
3: o laboratório também.
4: O laboratório também, a gente ama ir lá. Inclusive, hoje a gente foi lá também.
0: Que bacana, gente, que orgulho. Eu tô aqui por trás das câmeras, aqui, dona Vera, tô sentindo um orgulho imenso dessas meninas maravilhosas e como falam bem, gente. Estão de parabéns, viu? Continue assim. E pra gente finalizar a nossa entrevista de hoje com essas meninas maravilhosas, conta pra gente qual faculdade que vocês pretendem fazer.
3: Meu Deus.
0: São muitas?
3: Eu penso muito em continuar, assim, seguir futuro, assim, com a área de estética. Eu acho que o que mais tem a ver ali é uma biomedicina, né? Então, eu penso muito nisso. É uma administração também para cuidar da empresa. Então, eu tô muito nessa área, assim.
0: Sensacional. Muito bem.
4: Bom, eu, como eu falei, eu me dou muito bem com a oratória. Então, eu quero algo ligado a relações internacionais. Eu até já pensei em advocacia também. Só que eu quero essa parte de linguagem também. Eu andei conversando nas aulas de projeto de vida sobre psicologia. Então, a gente tá ali, os professores estão ajudando a gente a se decidir, né? E ter uma certeza sobre o futuro. Mas é isso.
0: Sensacional. E o seu?
2: Eu ainda não tenho a certeza, mas eu também gosto muito de biomedicina, mas não para a área de estética. Eu gosto para a área de laboratório, de embriologia. Eu acho muito interessante isso. Gosto de genética. E eu também gosto... A faculdade que eu pretendia fazer era a Unifesp, que eu gosto muito de lá, meu primo faz lá. E eu pretendia seguir esses cursos, mas eu ainda não tenho certeza, talvez mude, e é isso.
0: Isso, e ó, claro que vocês já estão convidadas a voltar aqui outras vezes, e aí já vai trazer novidades pra gente também.
3: Pode
0: de qual deixar. Novos cursos, viu, meninas?
3: Pode deixar.
0: E ó, dona Vera tá aqui, faz o convite novamente pro pessoal participar dessa Feira do Conhecimento. Quem ainda não conhece, já corre lá seguir Colégio Conexa no Instagram, e essas meninas vão voltar com certeza, trazer outros temas aqui pra gente.
1: Colégio Conexa Educação, e temos o Colégio Conexa Júnior, que fica também no bairro do Lessa, que atende as crianças desde o berçário até os 5 anos de idade. E aqui no Conexa Educação, unidade 1, do ensino da educação infantil ao ensino médio. E dia 3 de outubro, um sábado, esperamos todos vocês para nos fazer uma visita, conhecer os nossos projetos e conhecer o nosso espaço, que tem uma área verde maravilhosa.
0: Sensacional! Muito obrigada, meninas. Muito obrigada, dona Vera. Já fica o convite para vocês voltarem. E ó, e você que está mandando mensagem aqui, não saia daí, que daqui a pouco tem sorteio e muito mais para você.

0: E já estamos de volta, gente. Foi super rápido esse intervalo. E olha, vamos ver quem tá participando comigo aqui. Tá mandando beijo, tá mandando abraço. O Edson falou, escola top. Parabéns à Dona Vera e às meninas. Dona Vera e as meninas estão de parabéns, com certeza. Claudineia, boa tarde, Amanda. Eu gostaria de participar do sorteio. A Claudineia Ramos, que ganhou o licor esses dias, né? Maravilhosa, Claudineia. Não esqueci de você. Que o licor é maravilhoso, né? De jabuticaba, que delícia. E também temos aqui participando comigo a Elisete, do bairro Mandu, sempre ligadinha no programa da Amanda. Ela manda muito bem, sensacional. E também temos o Flávio Matheus aqui também, participando do bairro Santa Luzia. Temos a Rosalina, do Goiabal, aqui participando com a gente também. A Alexandra também participando aqui com a gente, mandando mensagem sempre. Temos quem mais? Vamos lá. Andréia Correardi, minha amiga Andréia Correardi, um super beijo pra você, minha amiga, colega. Sempre aqui na audiência mandando mensagem. Temos também a Bia, quero participar do sorteio, participando já. Tânia Manfra mandou um áudio. Vamos colocar o áudio da Tânia Manfra aqui, vamos ver se sai. Tananana, vamos ver.
1: Boa tarde, aqui é a Tânia Manfra de Taubaté, na sintonia, com muita alegria, horário reservado. Todas as quintas-feiras, das 3 às 14 horas, é garantida a minha presença. Um beijão.
0: Um beijo, Tânia Manfra, sempre aqui participando com a gente, arrasando, né, Tânia? Sempre aqui concorrendo a muitos prêmios. Temos também a Rosemary aqui participando comigo. Temos a Gisele, temos a Vera participando aqui também comigo. Temos a Fernanda, que acabou de chegar. Temos a Adriana aqui também participando comigo. A Adri mandou um áudio, daqui a pouco a gente volta e coloca também. Hoje, lembrando que nós temos o sorteio do Montana, Montana Grill, que vai dar um prato executivo lá no Via Vale e também no Shopping Pátio Pinda, hein, gente? Tá imperdível esses prêmios. 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E também temos uma termolipo da Clínica Magras, gente, uma termolipo sensacional para você que precisa aí, ó, dar uma chapada na barriga, vai lá na minha amiga Ana e também na minha amiga Luana. Então, corre participar, mandar sua mensagem aqui pra mim, que daqui a pouco a gente volta com muito mais pra vocês, hein?
2: Vai ter aquela choradinha, né? Essa é doida, hein? É, Caetano!

0: Muito boa tarde, boa tarde, boa tarde, gente, já estou de volta, foi um intervalo bem rapidinho e vou falar pra vocês, já tenho convidado aqui, gente, minha amiga Adri, que tá aqui comigo hoje, representando a Academia Movimento Fit CT. Dá uma boa tarde, minha amiga Adri.
1: Boa tarde, Amanda, tudo bem? Boa tarde a todos também.
0: Boa tarde, minha amiga. E você veio contar um pouquinho sobre as novidades que é a Movimento Santana e também tem a Moreira, gente, que a Moreira tá linda, tá encantadora demais, gente. Conta um pouquinho o que o pessoal lá de casa, os ouvintes, vai encontrar lá no Movimento. Conta pra gente.
1: Então, Amanda, agora a gente tá com uma novidade, assim, que tá, graças a Deus, bombando bastante, que é a nossa quadra de areia, né? A Arena Movimento Fit. Então, é uma novidade bastante grande lá pro povo de Moreira César, né? Que tá gostando bastante. E crescemos, né? Estamos crescendo na realidade, né?
0: Gente, maravilhosa! E essa quadra, como que funciona, né? A pessoa chega lá, dá o nome, como que funciona? Conta um pouquinho pra gente.
1: Então, daí tem que reservar, né? Tudo é feito pelo aplicativo da Arena, né? Que entra lá, Arena, Movimento Fit.
0: Que legal!
1: E reserva os horários, né? De segunda a sexta e tem sábado e domingo e feriado.

0: coletivas, né? Então, eu tenho a minha turma de full body, que é toda segunda, quarta e sexta, às 7h30 da manhã, e dou aula de aerobox, que é uma aula bem diferenciada, que todo mundo gosta, que é às terça e quinta, às 19 horas. O que resume o aerobox?
1: Ah, isso que eu ia perguntar. Fale mais.
0: É uma aula com músicas, né? Bem assim, bem eletrônica, bem forte. E dentro dela a gente faz movimentos de luta. Então, assim, tem um gasto calórico em média de 500 a 600 calorias por aula.
1: Que legal, gente.
0: Mesmo.
1: Olha só. E fora também as aulas, né, que vocês têm lá, tem também a musculação, é isso mesmo, Lili?
0: Isso. A musculação a gente trabalha 24 horas por dia.
1: Olha, lá na unidade de Moreira.
0: Na unidade de Moreira.
1: 24 horas, não fecha para nada.
0: Fechamos somente no sábado, às 23 horas. Uhum. Abrimos novamente às 7 da manhã no domingo e fechamos às 22. Na segunda-feira, retornamos às 5 da manhã e seguimos aberto até no sábado, até chegar no sábado de novo.
1: Olha,
0: e isso,
1: que
0: assim,
1: sensacional.
0: Trabalhamos com professores formados todos os turnos e mais estagiários.
1: Que bacana, Adri. Odri, de antes para agora, o que mudou? Como cresceu, né, essa rede que tem aumentado? E, ó, posso falar para você? É a melhor. Vou contar para você. Eu sou suspeita.
0: Então, Amanda, eu tô já na empresa, vai fazer 21 anos.
1: Sim.
0: 21 anos. Eu posso dizer que eu vi colocar o primeiro tijolinho, né? Porque a
1: que
0: Movimento
1: legal.
0: Tem 22 anos.
1: Olha,
0: ela fez
1: só
0: esse ano 22 anos. Então, eu vi desde o início tudo. Eu acredito que quando a gente começou e hoje, é uma empresa bem forte. Está bem forte no mercado mesmo. Moreira está assim, pode dizer que não desmerecendo as outras, né? Porque a gente, todo mundo sabe que hoje o exercício físico está bem forte, né? A gente, graças a Deus. Mas a nossa empresa está bem forte, bem sobre, assim, como que eu posso dizer? Crescendo em todos os sentidos mesmo. Tanto na parte dos aparelhos, de tudo, mas os nossos profissionais também, a gente está se preocupando muito com isso.
1: Que bacana, Adri. E eu vejo que você fala com tanto amor e carinho dessa empresa, né? Que acolhe muitas pessoas. Tem alguma história, assim, de alguma pessoa, aluno seu que chegou lá, que foi transformado pela aula, seja de dança ou de musculação? Conta um pouquinho pra gente.
0: Olha que coincidência.
1: Olha só, tá vendo?
0: Hoje tem uma coincidência.
1: Olha.
0: Hoje eu fiz uma avaliação física e um aluno, o nome dele é até Sandro.
1: Uhum.
0: Ele chegou na academia tem uns 4 anos atrás. Então a gente nem estava nessa unidade ainda, a gente estava na antiga. Com papéis do médico falando que ele estava com uma protrusão seríssima na cervical. E o médico queria que ele fizesse uma cirurgia. E a gente sabe que uma cirurgia na coluna não é nada fácil, né? Por mais que você opere com excelentes médicos, a tendência sempre não vai ficar 100% nunca mais, né?
1: Sim.
0: E eu falo que hoje ele não tem mais a protrusão na cervical.
1: Gente, eu até arrepio.
0: Arrepio. O médico quis saber o que ele fez. Aí ele só falou assim... Eu achei até bonitinho. Ele falou assim, eu encontrei uma professora que abraçou a minha causa. Então, eu fiz um trabalho com ele de fortalecimento, de mobilidade, de tudo. Eu consegui, conseguimos juntos, né? Com a dedicação dele, reverter essa protusão. Hoje, ele não tem mais.
1: Gente, que coisa mais linda! Eu tô apaixonada. Eu sou apaixonada pelo trabalho da Adri, ela já sabe disso. Eu comento as fotos, falo tudo lá.
0: Muito obrigada.
1: Eu sou muito apaixonada pelo trabalho. É uma personal incrível, incrível. Gente, olha, eu super recomendo. Você que tá nos ouvindo agora, vai lá e procura a Adri. Procura a Adri lá na Movimento de Moreira, que ela fica lá, maravilhosa. E, ó, ela, ó, praticamente ela dorme lá, viu, gente?
0: Praticamente.
1: Ela dorme lá.
0: É 24 horas também.
1: Isso mesmo. E, ó, tem gente mandando mensagem aqui pra gente já, ó. Boa tarde, Palácio dos Uniformes em peso, ouvindo Sem Roteiro. Movimento Fit veste Palácio dos Uniformes.
0: É isso aí.
1: E todos os uniformes são feitos lá com o nosso parceiro aqui, que inclusive tá escutando aqui a gente também.
0: Legal.
1: E olha, Adri, a gente percebe o amor e o carinho que você tem por essa

0: academia, né? E conta pra gente, tem alguma novidade, assim, um pequeno spoiler?
1: Tem um spoiler.
0: Conte-nos, conte-nos, conte-nos.
1: Então, vamos expandir um pouquinho mais. Ali mesmo, vai chegar uma nova academia, vamos fazer a Movement Prime.
0: Uau!
1: E teremos também um grande espaço para natação.
0: Que incrível!
1: Então, vai ter aula de natação, vai ter hidro, vai ter muita coisa boa. Tá chegando aí muita coisa boa. 2027 vai prometer.
0: Uau, Dri!
1: Aula de spinning tá chegando, a mulherada que gosta.
0: Ai, que delícia, gente. Ó, quem ainda não participou, além dela ser personal, gente, ela é uma excelente professora de dança mesmo, né? Conta um pouquinho pra gente dessa área de dança, que é um nome específico, né? Eu não sei falar tudo aqui não, Dri, mas conta pra gente sobre esse nome específico aí. E como que funciona essa dança? Essa dança que você faz com os exercícios, assim.
1: Ah, tá. Então, o full body.
0: Isso, full body.
1: Full body.
0: Isso.
1: É, a gente deu uma mesclada de aula nela, assim. O que eu faço? Eu trabalho com pesos, né?
0: Aham.
1: Uhum. E eu coloquei um elástico, que é um mini band.
0: Uau!
1: E dentro dessa aula, eu dou uma dança com esse elástico. Daí que acaba. Trabalhando os músculos, né? Porque é um elástico, é uma tensão.
0: Que legal.
1: E fica divertido.
0: Adorei,
1: então, amanhã
0: adorei.
1: É dia. Toda sexta-feira tem aula com elástico no full body.
0: Uau, gente, sensacional. E já convido o pessoal já a seguir as redes sociais e também já procurar você lá, Dri, pra fechar.
1: Pode procurar. Quem falar que me escutou na rádio e querer fazer uma aula experimental será muito bem-vindo.
0: Ai, que delícia. Qualquer dia eu vou lá estrear então, minha roupa, que você viu que você
1: favor,
0: me mandou mensagem.
1: Né?
0: Eu ganhei o look, ela mandou mensagem. Oi, amiga, tô aqui. Eu já vou estrear meu look de academia nessa aula maravilhosa. É full body, então.
1: Full body.
0: Ah, sensacional, gente. Dri, gostaria de agradecer imensamente
1: eu
0: nossa parceria,
1: agradeço.
0: Esse
1: eu
0: bate-papo incrível. E já tá convidada a voltar, porque eu sei que tem novidade mês
1: tem
0: que
1: novidade
0: vem.
1: Tem novidade
0: Não podemos
1: que vem,
0: falar.
1: Tem. Não podemos. Mas mês tem. Que vem eu volto pra contar e convidar todo mundo.
0: Sensacional. Gente, você continua participando comigo. Daqui a pouco eu volto com muito mais sorteio pra você.

0: Boa noite, Uberlândia! Faz barulho aí, Uberlândia, que eu quero ouvir!
1: Que coisa linda, galera!
0: Obrigado!

0: Pode bater palma e fazer barulho, Brasília!
1: E já estamos de volta com esse programa sensacional de hoje, gente, recebendo muitos convidados aqui hoje, falando sobre temas super importantes. É só na quinta-feira, às 13 horas, com Amanda Correia. É isso mesmo, gente. E hoje, ó, até o pessoal aqui do circo mandou mensagem pra mim, falou: Amanda, vamos sortear esses ingressos aí. Quem quer participar, quem quer concorrer a ingressos do circo que tá no Shopping Pátio Pinda, gente. Um circo sensacional, que eu fui pessoalmente assistir esse circo lá. Tá encantador, gente. Tá encantador demais esse circo. Então corre participar aqui do sorteio, que nós vamos sortear vários ingressos do circo na nossa programação. E hoje também está concorrendo a 4 ingressos do circo Voscó, que está lá no Shopping Pátio Pinda. Isso mesmo, gente. Então, quer concorrer, quer participar, mande seu nome completo aqui pra mim pra participar do sorteio do circo e também de todos os sorteios. Hoje tem muita gente mandando mensagem aqui pra mim. Temos a Hermelinda, temos o Dionísio, temos a Daniele Francine, temos a Maria Helena, que tá participando aqui com a gente também. Temos a Rosimeire, que também é do IP1, participando aqui com a gente. Rosimeire, temos a Adriana também mandando mensagem aqui pra gente. Temos o Alexandre também, que é a Silvia Helena dos Santos, participando do bairro Mombaça, aqui participando com a gente. Olha, o prato do Montano é maravilhoso. Todo mundo aqui, ó, mandando mensagem. Quem já foi, já sabe. Lembrando que os vouchers tem uma semana pra você utilizar o voucher, tá? Do Montana Grill e também da Clínica Magras, gente, da Clínica Magras, tá? Então corre participar, manda sua mensagem aqui pra mim, toda quinta-feira às 13 horas eu espero vocês. Então, ó, manda sua mensagem aqui no 12992245660, que daqui a pouco a gente volta com sorteio pra você, hein?

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E já estamos de volta, gente, com um programa sensacional para você. E vamos ver quem é o sortudo ou sortuda que ganhou os sorteios de hoje, gente. Porque tá todo mundo esperando, mandando mensagem. Amanda, cadê o sorteio? Quero ganhar, quero concorrer. E mandando seu nome completo aqui para mim. Com certeza. Vamos lá para o primeiro ganhador. Quem ganhou o prato executivo do Montana Grill de Taubaté foi ele, Dionísio. Parabéns! Para retirar o voucher, só mandar seu nome completo aqui, que a Raíssa estará mandando para você o voucher aqui no WhatsApp do Montana Grill, um prato executivo maravilhoso. E vamos para a ganhadora de Pinda. Quem ganhou Montana Grill do Shopping Pátio Pinda? Ana Carmen Macedo. Parabéns! E vamos para a Clínica Magras agora, uma termolipo lá da Clínica Magras. Quem ganhou foi ela, Alexandra Souza. Parabéns! Para entrar em contato para retirar seu voucher, é só mandar uma mensagem aqui no WhatsApp da rádio que eu estarei encaminhando o voucher para você, tá bom? E vamos para quem ganhou agora o ingresso do circo. O ingresso do circo, olha, quem ganhou foi ele. Olha, parabéns, Ayrton Júnior. Parabéns, 4 ingressos do circo lá, que está localizado no Shopping Pátio Pinda. E não só isso, gente, mandaram sortear mais ingressos aqui do circo também. E quem ganhou mais 4 ingressos do circo lá, que está localizado no Shopping Pátio Pinda, foi Arthur de Oliveira dos Santos. Parabéns! E agora, quem ganhou o Intercity do The Use do Intercity? O último sorteio, ai que tristeza, Raíssa, olha só, o último sorteio, vamos lá, o último sorteio foi ele, Lucas Eduardo Gomes de Oliveira, parabéns! Parabéns para todos os ganhadores dessa semana. Semana que vem tem muito mais para vocês, então não perca, que semana que vem chega mais ingressos do cinema, que tem um monte de lançamento. Homem-Aranha tá no cinema ainda, né, Rai? Então, ó, bora assistir, manda sua mensagem aqui toda quinta-feira, 13 horas. Eu espero vocês aqui nesse mesmo horário, hein? Um beijo, fiquem com Deus, até semana que vem. Tchau!

0: eu acho que você tem que mandar aquela mensagem. Mas manda o que está no seu coração.
1: Porque se fosse eu falaria mais ou menos assim.
2: Ei, boa noite. Antes de te bloquear, eu só vim te dizer que a partir de hoje pode tocar o terror, fazer o que quiser fazer. A boca é sua, curte sua farra. Sinto mais nada.
0: Não, apaga.
2: Oi, boa noite. Só vim

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1: Agora é a vez deles.
2: Drops do Pet, trazendo uma dica simples que faz muita diferença. Na natureza, nenhum animal encontra o alimento prontinho em um pote. E por isso, esconder alguns petiscos ou utilizar brinquedos que liberam a comida aos poucos é uma ótima forma de estimular o raciocínio e diminuir o tédio. Esse tipo de atividade é chamado de enriquecimento alimentar e ajuda o pet a usar o olfato. A concentração também e a paciência. Além de tornar a refeição mais interessante, contribui para reduzir a ansiedade e aqueles comportamentos destrutivos que muitas vezes são causados pela falta de estímulo. É uma brincadeira que alimenta o corpo e também a mente.
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14: 12 de novembro é o Dia do Pantanal. Nessa data, em 2005, o ambientalista Francisco Anselmo Gomes de Barros ateou fogo no próprio corpo em protesto contra a instalação de usinas de açúcar e álcool no bioma. 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

0: Eu tô chegando, quinta-feira é pré-sexta, né? Eita, alegria, alegria. Agora é Rodrigo Campos dentro do seu radinho, já sabe, né? Agora eita, agora nós. Gente, hoje eu vou tocar Thiaguinho, hein?
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0: Vai ter Sabrina Carpenter. Vou tocar o embaixador Gustavo Lima, vai ter.
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0: Você gostou? Então bora começar com Paulinha Fernandes.

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0: do Michael Jackson continua demonstrando uma força impressionante no streaming e também, né, na boca da galera, que a galera canta muito, a galera sabe. Quando toca Michael Jackson, a galera sabe cantar. Gente, essa música subiu na lista das músicas mais ouvidas da história do Spotify, tá? A faixa assumiu a posição 56 do ranking global, superando o sucesso Espresso da cantora Sabrina Carpenter. A volta dos hits do rei do pop foi uma avalanche, né, devido ao filme do Michael Jackson, que foi um sucesso de bilheteria absoluto no cinema. 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

0: Mauro Ferreira, Léo Foguete, Alexandre Pires. Eita, quanta gente, hein? Mó galera, moda antiga. Você gostou, hein, amor? Segura que eu já volto com o Top Tunes. Já tem Kleber e Cauã. 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
6: Estamos de volta. Oi, é pré-sexta, quinta-feira. Aqui é Rodrigo Campos dentro do seu radinho. Bora lá, agora tem muito estranho.
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2: Grupo Chocolate, Turma do Pagode. Alô, Virgínia? Alô? Virgínia, você tá bem? Tá tudo bem? Tranquilo? Aro, aro. Ai, vou te falar, viu, gente? A resenha é grande. Deixa eu te contar uma coisa. O Felipe, da dupla com o Kaique, falou da grande surpresa e a emoção que sentiu ao contar com a participação especial do Luan Santana no seu novo DVD. O cantor contou que a parceria foi um momento inesquecível para a carreira deles, marcando uma conquista muito importante, trazendo um brilho ainda mais especial para o novo projeto musical da dupla. Bacana, hein? Chique!
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0: Tracy Abrams. That's so true. Fechou o Top Tunes desta pra sexta aqui em Tamos. Eu sou Rodrigo Campos. Beijo. Juízo. Amanhã é nóis.
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4: 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Os ingredientes são 8 gomos de linguiça toscana fresca, 2 dentes de alho picados, 2 colheres de sopa de alecrim fresco picado, 4 fatias grossas de mussarela e 2 colheres de sopa de azeite. Forre um refratário retangular médio com filme plástico. 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
11: Boa quinta-feira, tá no ar o Mais Mais Brasil, aqui comigo Flávia Becker, sempre ótimo ter você aqui com a gente. E no Mais Mais Brasil, só o melhor, hein, do sertanejo, do pagodinho, a gente começa com Felipe Araújo, Estranho de Novo.

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0: Parceria do Ian com um sorriso maroto. A gente ouviu Fica com Deus. E pra continuar aqui no Mais Mais Brasil, Henrique Juliano, seja ex.
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0: Maluca, parceria de Mari Fernandes e Lauana Prado, as duas mamães, né? A Mari tá com a esposa grávida e a Lauana acabou de ter o filho também. E olha só, vou pro intervalo por aqui, daqui a pouco eu tô de volta com mais música pra você e também notícias do mundo da música, não sai daí não. 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
6: O colírio serve para tratar todos os tipos de problemas nos olhos, como desconforto ocular, ressecamento, alergia ou problemas mais graves, como conjuntivite e inflamações. Existe uma maneira correta de aplicar e o Bem Viver te ensina hoje. Antes de começar, lave bem as mãos e depois incline a cabeça para trás. Puxe levemente a pálpebra inferior, deixando um espaço para a penetração do líquido. Pingue a quantidade indicada, sem encostar a embalagem nos olhos. Olhe sempre para cima no momento da aplicação e não feche os seus olhos imediatamente, pois o líquido pode escorrer e comprometer a sua eficácia. E uma última dica, não compartilhe o seu colírio com outras pessoas. Esse foi o Bem Viver no seu rádio e eu, Ana Paula Barros, volto já já com mais uma dica para nossa saúde.
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6: Mas mais Brasil tá de volta, uma excelente quinta-feira e bora continuar por aqui que ainda tem muita música boa pra gente curtir juntinho. A gente ouve agora Diego e Vitor Hugo com Tubarões.

Guilherme, trazendo essa musicona aqui pra gente. Pra continuar no Mais Mais Brasil, Traia Véia, lembrança boa.

Oásis, sou apaixonado de Israel Rodolfo aqui no Mais Mais Brasil. E agora eu vou falar da dupla Kaique e Felipe, que eles estrearam a nova turnê chamada Origens, com um show marcado por grandes emoções e convidados especiais, que contou com as participações de Danilo e Davi e do cantor Mumuzinho, dividindo o palco com a dupla e trazendo ainda mais energia pro lançamento do projeto. A gente ouve aqui, ó, Danilo e Davi, Não Mexe Nas Minhas Gavetas.

0: Gilcinho, pra fechar mais Brasil dessa quinta-feira, a gente ouviu A Lenda. Muito obrigada pela sua companhia, eu tô indo nessa. E desejo a você uma ótima quinta e até amanhã. Tchau, tchau.
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1: Ah, e agora eu faço questão de ficar do ladinho aí com você nessa super quinta-feira. Eu sou o Luciano Leão e a partir de agora tem vibração, tem alegria, tem a hora do Pião. Olha que turma bonita, ainda mais com esse tourinho maravilhoso. Vem pra cá, tourinho, ó. Ah, tourinho. Você que é alegria, você que é a diversão pura aqui, você é o chefe. E como você é o chefe, você escolhe as músicas. Hoje vamos ter o quê? Luan Santana. Ó, galera, vai ter Gustavo Lima. Eu tenho que traduzir, né? Eu traduzo o que o Torinho fala, só eu que entendo aqui. Quem mais? A Simone Mendes, né, Torinho? Você sempre com ela, né? Então, amor mal resolvido, viu, Torinho? Vai, começa. Primeira de hoje, vamos de Danilo e Davi.

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1: Bruno e Barreto, trenzão. Nosso trenzão segue a 1000 por hora aqui. Isso aqui é um expresso, viu?
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1: Vamos matar saudade pra você. Momento pé no barro tem Rick Renner.

0: Modão, é a alegria, a música vibrando com todo mundo por aqui na hora do peão que vem daqui a pouquinho. Ô, Torinho, você agita o modo rodeio já já? Agita, vai, vai, vai.
1: Não saia daí, daqui a pouco a gente volta com muito mais.
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15: Vamos que eu quero continuar com você, eu vou de Zé Neto e...

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0: Obrigado, Senhor, por mais um dia de vida. Obrigado, Senhor, pela saúde. Obrigado, Senhor, por mais um programa na 107. Hoje é quinta-feira, 13 de agosto de 2026. Boa tarde, meus amigos, minhas amigas. Uma ótima abençoada tarde de quinta-feira. Que Deus leve paz, amor, saúde e alegria a toda a família. Louvemos ao Senhor porque Ele é bom. Louvemos ao Senhor porque é bom estar com vida. Se dirigir, não beba. Se beber, não dirija. Preserve a vida, porque a vida é um dom de Deus. E lembre-se, amigo, sempre atrai uma bola a uma criança. No pique, no carinho, na alegria do programa do Zé da Boia. 17 horas, 3 minutos em Pindamonhangaba, 17:03. Boa tarde, meus amigos, minhas amigas. No pique, no carinho, na alegria, até as 18 iremos com vocês. Até 18, ok, prima, até as 19 horas. Muita moda bonita nesta quinta-feira gostosa. Gostosa de quinta-feira gostosa nesta tarde, né, prima? É, 17:03, e o tempo não está muito católico, não. Segundo o Amém do Tempo, teremos chuva por aí, viu? Teremos chuva por aí, primo. Vamos ver como é que fica, para ver como fica, né, o tempo hoje. Então, puxa lá, prima. Isso, gordona. Puxa lá, gordona, para ver como é que fica o tempo hoje. A máxima chegou a 15 graus, né, prima? De manhã estava bem friozinho, estava bem mais frio. Agora a máxima chegou a 15. Vem chuva ou não vem? Ah, não fala nada aqui também, primo. Chuva 2 milímetros, 41%. Sol com muitas nuvens, pancada de chuva tarde e à noite. E amanhã? Amanhã não chove. É, então é hoje mesmo. Vai dar uma pancadinha de chuva aí para esfriar. Para esfriar. Uma ótima tarde. 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Em frente ao Bradesco. E ele falou, Zé, 3-0. Aí eu falei, vai azedar o pé do porco. E azedou o pé do porco, empataram 1-1 com o frango do goleiro, né, primo? É, azedou o pé do porco com o frango. 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Quem está com a gente? 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Ah, prima, no pique, no carinho, na alegria do programa da Boia. Quem está ligadinho com a gente também, prima, é os nossos amigos sempre ligadinho, né, na nossa programação, é o Baru. Ô, Baru, tá tudo certo aí? Darcy do Mariauri, manda essa moto pro Darcy do Mariauri lá, prima. Tá ligado lá, a Márcio Carlinho, a Rita, o Tadeu, lá no bar da Rita, antigo bar do Vicentino, na rua Antônio Rita do Amaral, no Parque São Domingo. E o Toy tava de vestido lá agora esses dias lá, né, prima? Mas que coisa. Eu falei, Toy, não é o carnaval ainda. Ele falou, não, agora eu me transformei. Eu me transformei. Agora não me chama mais de Tonho. Me chama de Antômia. Ah, que coisa, né, prima? Que mundo cão. Agora ele quer que chame ele de Antônia. Não é mais de Tonho. Dona Maria Custódia, a senhora aceitou mudar o nome do menino para menina? Ele não quer mais que chame ele de Tonho. Ele falou, pode chamar de Tonha. Eu vou adorar. 17,9. Põe moda nessa bagaça aí, prima.
1: Ô, gente, todo lugar que a gente canta essa música, o pessoal pede bis. 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

Prima, tira essa moda aí. Essa moda não pode, prima. Mas que é isso, gordo? Você tá o quê? Tá... Olha a hora, 17h10, as crianças estão saindo da escola. Aí a mãe tá com a criança no carro, já vai perguntar. A criança é lambeta, prima. Não pode fazer isso. Essa moda é antes das 6 da manhã. Aí nós toca ela, viu? É o Roberto Meirinho, tudo é festa. Mas que coisa, gordona. Respeite para ser respeitada. Ô, prima, 17h10 em Pindamonhangaba. E o que está acontecendo com o Flávio Bolsonaro, hein, prima? Eu estava vendo aí agora e ouvi no G1 também para confirmar. Estão tentando puxar o tapete do companheiro, prima? Estão tentando puxar o tapete do companheiro, prima? Mas não é possível um negócio desse! Agora parece um homem filiado no Missão para dar dupla filiação e não deixar ele ser candidato? Ah, tem! O que que é, prima? O que que tem na tumba? Tem gato na tumba! 17h10, depois nós fala sobre isso. Mas o que, que é isso? Dupla filiação. Ah, olha, olha. Olha, olha. Fica de zóio, meu compadre, minha comadre. Porque daqui pra frente é só pra trás. 17h11, um abraço pro Gilson. Também a professora Lucimara. Estive lá hoje. O Gilcinho, o Gugu, o Gabriel. A Maria Eduarda. Maria Eduarda, né, prima? Também a Merlene. Nossa prima Merlene. O Sávio, também quem vai estar lá, prima? Ah, o Fernando Parmenense, a Meire Luz e toda a família, os primos aí, um beijo grande para vocês aí. Obrigado pelo carinho, pela audiência, fui lá na casa do Gilson hoje, também da Merlene, da Meire Luz, do Fernando Parmenense, estão todos ligadinhos com a gente, uma ótima tarde para vocês aí. Prima, depois você procura esse negócio aí de dupla filiação do Flávio Bolsonaro aí. Estão querendo pôr o pai lá, já bota direto lá então. Não faz nem eleição, vai gastar 6 bi pra quê? Ah, não é possível um negócio desse. No pique, no carinho, na alegria do programa Zé da Boia. Põe ovelha, prima. Põe ovelha, prima. Você apagou ovelha, prima. Você largou que não presta. Mas que coisa. Essa gorda hoje, ela tá atacada. Ela já coloca uma moda dessa pra me encher a paciência. Ô, marvada gorda danada, viu, prima? Qual que vem aí? Te amo, mas posso dizer, sem você não viverei. É o oveia. Põe a moda. É bonita também, viu, prima? Isso.

Prima, não é essa moda não. Tira esse negócio aí também, prima. Agora sim, agora tá certo aí. 1714, manda o seu zap aí. O que nós vamos sortear? Vamos ver aí, prima. Karma aí, prima. Vai devagar, prima. Vai. Karma, karma. Não adianta correr. Se correr, o bicho pega. Se parar, o bicho come. Põe a moda aí. Cadê a Eliane? A Eliane já tá com a gente? Oi, boa tarde, Zé da Boia. Tudo bem aí? Tudo bem e você? Tá tudo na paz? Então tá bom. Tá aí, Eliane. Ovelha. Sem você, não viverei. Agora tá certo.

0: Tá aí a ovelha. Sem você não viverei. No pique, no carinho, na alegria do programa do Zé da Boia, estão mandando o zap aqui, o Xuxa do Ouro Verde, tá mandando aí, Davi Ribeiro de Melo. Também quem mandou aqui, boa tarde, Zé da Boia. É o Gonçalo Godoy do Jardim Imperial. Põe meu nome no sorteio. Tá colocado o homem. Tá colocado o nome no sorteio do Gonçalo Godoy. Prima, no pique, no carinho, na alegria do programa do Zé da Boia, manda o seu zap aí. Ô, prima, nós vamos sortear o quê, prima? Ah. Vamos sortear dois temperos Zé da Boia de novo. Dois temperos Zé da Boia para você ligado no programa do Zé da Boia nesta noite gostosa de quinta-feira, 17h17 em Pindamonhangaba, 17h17 no pique, no carinho, na alegria do programa Zé da Boia. Calma aí, gordão, vamos pôr umas modas para cá que vai entrar daqui a pouco. Isso, vai entrar, prima, a propaganda da emissora. Calma aí, gordinha. Ô, gordinha, vai devagar. Vamos pôr aí o jogador na igreja, o dito do Pito Torto lá pro Donizete Nares, no bairro do Bosque da Princesa. Também pro nosso amigo o Lucas. Você conhece o Lucas, prima? É o Lucas lá do Residencial Xangri-Lá, tá ligado com a gente, viu? Esse rapaz aí não tem jeito, viu? Não, nem o Divino não quis. Deram pro Divino, o Divino mandou devolver. Não quiseram ele, não. Você conhece ele, né, prima? Então, não pode falar mais que isso, não, viu? Isso, mas gente boa, dormindo, sonhar não presta. No pique, no carinho, na alegria do programa Zé da Boia, são de 17h18, Luiz Antônio Ferreira tá no Maçaim, tá ligado com a gente, obrigado pelo carinho, pela audiência no programa Zé da Boia, 17h19 em Pindamonhangaba, vai entrar propaganda e eu volto daqui a pouco, manda o seu zap, tem dois temperos Zé da Boia, tem dois temperos Zé da Boia. Manda o zapa, é 992245660. Um abraço pro Marquinho, pra dona Sara, no Bar das Pedras, em frente ao Corpo de Bombeiro. O Valdir e a dona Catarina também estão lá ligadinho com a gente, viu, prima? O Roberto Mecânico, tá lá o João Grandão e o nosso amigo Diniz, tá ligado, no programa do Zé da Boia. No pique, no carinho, na alegria do programa Zé da Boia. Quem mais tá aqui, prima? Tô por aqui, Marcelo Luiz da Vila São Paulo. Marcelo Luiz da Vila São Paulo, tá junto com a esposa aqui. Uma ótima tarde, noite para vocês aí, que tá ligadinho no programa Zé da Boia. Que Deus proteja toda a família aí. Ô, prima, 17h19. Então, dito do Pito Torto. Ah, primeiro vai entrar a propaganda? Então, manda abraço, gordona. Enquanto isso, eu vou tomar um gole de café gostoso. Ah, vou tomar um cafezão gostoso.
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5: À primeira vista, plantar árvores no meio da produção pode parecer uma perda de espaço, né? Mas a ciência tem mostrado justamente o contrário. Em sistemas integrados, as árvores ajudam a reduzir a temperatura, protegem o solo, melhoram o bem-estar dos animais e contribuem para a retenção de umidade. Além disso, o produtor pode ter uma nova fonte de renda com a madeira ou outros produtos florestais. Quando a natureza e a produção trabalham juntas, todo mundo ganha.
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0: 5:27.
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domingo eu fui na missa pra cumprir minha obrigação. Por não ter um livro de reza, levei um baralho na mão. E fui trançando o baralho pra fazer a devoção. Eu tava dentro da igreja, no meu baralho enlevado, quando vi perto de mim um sargento ajoelhado. Não demorou muito tempo, foi entrando dois soldados. E me falou: seu moço, o senhor tá intimado. O doutor mandou chamar que é pro senhor ser interrogado. Eu fui saindo da igreja até um pouco envergonhado. E chegando na cadeia, o delegado perguntou se lá dentro da igreja é lugar de jogador. Olha aqui, seu delegado, com toda a educação, se o senhor me der licença, eu faço a explicação. Quando eu pego no AIS, que tem uma pinta somente, me lembro que só existe um só Deus onipotente. Quando chamado por nós, é certo que está presente. E quando eu pego num dois, aí eu me sinto mais eu. Em duas tábuas de pedra o Criador escreveu, quando nas rochas ardentes a Moisés apareceu. E quando eu pego num três, eu rezo com sinceridade, me lembro das três pessoas da Santíssima Trindade, Pai, Filho, Espírito Santo, em um só Deus de verdade. E quando eu pego no quatro, quatro de paus cruzado, me lembro que com quatro cravos que Jesus foi cravejado, foi morto sem dever crime, morreu sem dever pecado. O cinco me faz lembrar daqueles dias de dor, das cinco chagas doídas que sofreu nosso Senhor, derramou seu sangue tudo para salvar os pecadores. E quando eu pego num seis, eu faço a comparação dos seis dias da semana na obra da criação. Em seis dias Deus fez tudo sem nada pôr a mão. O sete me lembra a hora, hora triste e amargurada, dos sete passos de Cristo da sua paixão sagrada, com sete espadas de dor que a mãe de Deus foi cravada. E quando eu pego num oito, que oito pinta contém, me lembro que não se deve armar falso em ninguém. Quem arma falso nos outros, perdão do céu nunca tem. E quando eu pego no nove, me vem na imaginação dos nove meses sagrados da divina encarnação que Jesus passou no ventre da Virgem da Conceição. E quando eu pego num dez, não posso mais me esquecer que os mandamentos ficaram que é para os homens se reger. Quem cumpre os dez mandamentos não quer sua alma perder. E quando eu pego na dama, me lembro da Virgem Maria. Se não fosse o seu amor, ai de nós o que seria? Sendo a mãe de Jesus Cristo, nos protege todo dia. E quando eu pego num rei, me vem logo na memória que Jesus Cristo poderoso é o divino Rei da Glória e não precisa de força para alcançar a vitória. E foi assim, seu delegado, que na igreja eu fui rezar. Agora estou às suas ordens para o senhor determinar. Ou me mande para a cadeia, ou me deixa eu retirar. O delegado pensou, não achando o que falar, foi logo me perguntando por que razão eu deixei o valete sem contar. O valete, seu doutor, o valete é carta feia. Quando eu pego no valete, meu sangue ferve na veia, pois parece esse sargento que me trouxe pra cadeia.

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1: 5:33.
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4: no, fique da... no carinho e na alegria do programa do Zé da Boia. Manda o seu zap aí. Vamos abrir aqui, prima. A Cristina e o Maurício no Araritama. Bom final de tarde, amigo Zé. Obrigado. E a Claudineia. Boa noite, Zé da Boia. Gostaria de participar do sorteio. Claudineia Ramos Celestino, Vila São Paulo. Aí o Nisso no Goiabal tá ligadinho com a gente também. Uma ótima noite pra você. Obrigado pelo carinho, pela audiência. Boa tarde, Zé. Manda um alô pra turma do mercado do Tino. Tá aí o Jonas, a Daiane Kimberly, a Júlia, Juliana, Dona Cida, o seu Tino. Todo o povo lá ligado, né, primo? Um abraço pro Tubarão, também tá ligado com a gente. Tem dois temperos, Zé da Boia. É o 992-245-660. 992-245-660. Manda o zapa. 992-245-660.

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Ô, prima, chama o avião lá. Pega o nosso jatinho. Nós vamos colocar uma carreira de moda aqui daqui a pouco. Aí nós vamos tomar um café lá na padaria do Bosque. Ah, pegar o jatinho, é o quê? A Virgínia não pega o jatinho, sai aqui de São Paulo, vai lá em Goiás fazer academia e volta. 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É o Marcão ligado lá no programa Zé da Boia. As meninas do Marcão, a Patrícia, a Kelly, a Loirinha do Zóio Verde, a Ana, a Marcela, a Mara, a Clélia, a Adila e a Raíssa. E o guarda-belo, o Brás. E o seu Bento, a dona Fátima e o Leandro. 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Tem tempero Zé da Boia lá fresquinho, viu? Em frente ao DSM. 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Prima, tem um pessoal aí que luta aí pelo meio ambiente, né, prima? Aí faz igual a Virgínia, pega o jatinho e vai fazer academia lá em Goiás. Mas que coisa, né, prima? Depois vem falar de meio ambiente. Essa viagem aí que ela faz e bate e volta lá, ele consome uma imensidão de gasolina e joga o carbono aí na atmosfera, né, prima? Mas que coisa, né? Esse é o Brasil. É para mais de 10 mil carros, se eu não me engano, uma viaginha dessa daí é o que gasta 10 mil carros num dia. Joga carbono, né? Carbono é carbono, gás carbono, sei lá eu. É essa turma aí. É a turma que só faz isso, né, prima? Mas não é possível um negócio desse, viu? 17 horas mais 39 minutos, agora pulou 17h40. Abra essa bagaça aí, tem gente mandando zapa. O Joel do Goiabal. Boa tarde, Zé da Boia. Que Deus abençoe. Amém. O Sebastião Carlos Diniz. Boa tarde, Zé da Boia. O programa tá voando. Seu programa tá voando. Ah, Diniz tá lá no Bar das Pedras, prima. Moia na garganta com esse calorão aí. É bom, né, Diniz? Também o João Grandão tá lá. João Grandão, vai devagar no carro. Ele chora quando toca umas modas emocionantes. Ele chora sozinho dentro do carro, viu, prima? Coitado do João Grandão. Roberto Mecânico também tá com a gente. Tá com Marquinha, Dona Sara. Lembrando que amanhã tem o bolo do Bar das Pedras, uma delícia para você, ouvinte do programa Zé da Boia. Em frente ao Corpo de Bombeiro está lá o Bar das Pedras. E o Vardia, a Dona Catarina, também está ligado na gente. Boa tarde, Zé da Boia. Eu pego a bicicleta e vou tomar. Vou na padaria, o avião, e só para pescar. Bom, o avião é só para pescar, né? Que Deus abençoe. É o Cassiano, o Delícia da BR-116, prima. Lá em Guaratinguetá, a Angélica, também o seu Antônio. Um abraço para vocês aí, uma ótima noite de quinta-feira. Ô, prima, eu estava vendo esses dias na televisão, tem um pessoal que é um rapaz, né? Homossexual.
Ele foi lá para aquele lado lá da Europa, foi para Europa.

0: Aí ele se meteu de passear no Catar. Lá no Catar, no Oriente Médio, homossexual não é bem visto, prima. Eles levam pancada legal mesmo, não é igual aqui no Brasil, que você pode até usar banheiro de mulher, né, prima? Estão querendo usar até banheiro de mulher esse pessoal aí. Mas lá não tem essa não, prima. Lá o bicho pega até umas horas. Aí esse rapaz está desaparecido, está lá a família entrando em contato com a diplomacia brasileira lá no Catar, mas ninguém liga para eles. A polícia de lá não está nem aí. Não sabe aonde está o rapaz. Agora, é que eu falo, né? Bem feito. Eles sabem que lá não pode homossexual. Lá não pode. Lá não pode. Lá é assim a lei. Lá cumpre a lei. Não é igual aqui no Brasil, que é uma baderna danada. Lá não. Lá chegou lá com gracinha rebolando lá, pau nele, Juvenal. E vai reclamar pro bispo. Tá lá. Agora, tem outros vagabundos aí que vai na Indonésia levar droga. Vai nesses países que tem pena de morte para tráfico de droga, né, prima? Aí vai lá. Depois vem pedir clemência pro governo para liberar. Deixa matar esses vagabundos aí. É um a menos para encher o saco aqui no Brasil. 17 horas 42 minutos em Pindamonhangaba. Se fizer a coisa certa, você viverá bem. Se fizer a coisa errada, sua hora chegará antes da hora. 17h42, põe moda aí, prima. Então eu quero que se lasque tudo esse pessoal aí. É igual aqueles vagabundos lá, ganhar dinheiro, 4 mil euros. 4 mil euros pra matar gente lá na guerra. O país não tá em guerra, por que que eles vão lá se inscrever pra ir na guerra? Que fique por lá mesmo, porque o urubu não come também, viu, prima? É, fica essa desgraça lá, estragando a terra lá da Ucrânia, da Rússia lá.
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0: 5:46.
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3: Prima, Carma aí, mulher. Carma aí, vai devagar no pique, no carinho e na alegria do programa Zé da Boia. 17:47 em Pindamonhangaba. Quem tá com a gente mandando no zap aqui, prima? O Valdir Salgado, Santista, tá ligadinho com a gente. Também tá ligadinho aqui. Boa tarde, Zé da Boia. É verdade mesmo. Não é só no Catar, na Arábia Saudita também. Lá eles batem mesmo. É todo o Oriente Médio ali, viu? É... Aquela região do Oriente ali, entre o Oriente Médio, lá pega toda, né? A Arábia Saudita, aquele pessoal todo lá, quase todos lá, tirando acho que só Israel, se não me engano. O resto, é pau neles, meu compadre. 17:48. E o pessoal vai fazer graça lá, né? Vai fazer graça lá, se lasca todo. O Denis Gabriel, boa tarde, Zé da Boia. Ótima noite pro senhor, amém. Boa tarde, Zé. Boa tarde, Joaquim, gerentão do Supermercado Excelso. Ô, gente, manda um zap, mas não é possível um negócio desse. 992-245-660. Obrigado você que está chegando agora, pelo carinho, pela audiência, no programa do Zé da Boia. 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Uma ótima tarde pra vocês aí. Ô, gordona. 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E o programa do Zé da Boia também tá ligadinho com a gente, viu, prima? No pique, no carinho, na alegria do programa do Zé da Boia. Sabe quem tá ligadinho? É o Paulão, que mora lá na fábrica de bloco Socorro. O Ivo Motorista, o Benedito, também tá lá, viu? E o Toninho Amiguinho, a esposa Esmeralda lá no Araritama. A Fátima também tá ouvindo a gente. Um abraço para vocês. Obrigado pelo carinho, pela audiência.

0: Roberto e Meirinho, chuvinha fininha, prima. Chuva fininha, moda bonita, né, do Roberto e Meirinho. Ô, prima, abra a bagaça aí. A Meire César, boa tarde, Zé da Boia. Quero participar do sorteio. Rosângela Meirimar Aparecida César Costa, bairro Ouro Verde. Tá participando. Boa tarde, Zé. Um grande abraço da Rafaela do Santana, esposa do Rock e mãe da Catarina. Tá aqui a Rafaela e também a Catarina. Beijo grande pra vocês aí. Uma ótima e abençoada noite de quinta-feira. Catarina, gatona bonitona, tá lá no pescoço da mãe. Isso. Tá grandona. Boa noite pra vocês aí. Vou mandar moda já já pra vocês aí, viu? Também o esposo Rock, né, prima? É o esposo, é o Rock, é o Rock. Fico agradecido, hoje é aniversário do Rock. É aniversário do Rock, prima. Ô, Rock! Parabéns, meu amigo. Felicidade, que Deus lhe proteja aí com paz, muito amor, nesta noite de quinta-feira, aniversário do Rock, prima. Agora nós vamos tocar, então, a moda aí da Catarina, lá pra Catarina e pra Rafaela. Depois da oração, nós toca a moda do Teixeirinha pro Rock, viu? Fazendo aniversário hoje, lá no bairro do Santana. Também tá ligadinho aqui, às vezes, a vida te dá pessoas especiais, às vezes pessoas especiais te dão vida. Boa tarde, eu, Zizo, aqui tá, viu, o Daniel, Josana, Ana Lívia, o Luca, a Giovana, tá, viu, o Dino, o João Traninha, a Márcia, todo o povo lá da Ponte Alta, viu, prima? E o Pink Floyd tá ligado com a gente também, né? O nosso amigo Jaime tá ligado com a gente também. Quem mais tá lá ligado lá, prima? O Nê, o Matia Cunha, um abraço pra vocês aí. Boa tarde, Zé, manda um abraço pro Mário e a Luana. Tá aí a Roberta mandando um abraço pro Mari e pra Luana. Daqui a pouco nós vamos fazer homenagem lá pro Rock, que tá completando aniversário hoje, prima. Toca aí pra Catarina, toca aí pra Catarina, vai pra Catarina, que é filha da Rafaela, e também pra Catarina, que é neta do Dodge e da dona Sirena Iteberga. Um abraço pro Edinho Alberto, a esposa Dalva lá no Pinga, o rei do gado. Uma ótima noite pra vocês aí. Trio Mineiro, Catarina!
1: 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Mas de vez em quando nós gostamos de fazer a serenata pra nossa namorada. 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Foi só nós acabar de cantar, chegou o guarda e falou, vocês estão presos. Eu falei, preso por quê, seu guarda? 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No outro dia de manhã, o delegado chamou nós lá em cima. Eu falei, o que que é, seu doutor? Ele falou, ô, mas essa noite vocês três encheram com essa tarde. Catarina, vem cá embaixo, uma hora eu tô aqui. A lua tá tão clara, eu não posso mais dormir. Vocês vão embora, hein? Mas não me apareça mais aqui na delegacia cantando essa tarde. Catarina, vem cá embaixo, uma hora eu tô aqui. A lua tá tão clara, eu não posso mais dormir. Nem meu escrivão não escreve mais nada. Eu mando ele bater um processo e ele começa a escrever. 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Quando nós ia saindo da cadeia, o sentinela falou, mineirinho, vem cá. Sabe que até eu aprendi a cantar. 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Falei, nós dormimos aí com a Catarina, vem cá embaixo, uma hora eu tô aqui. 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

0: Tá aí, prima. Lá pra Catarina, quem cantou foi o trio mineiro. Depois nós vem mocinha da cidade, Nho Belarmino, Nha Gabriela, prima. Carma aí, moé, vai devagar. Já tá dando 17h58. Isso, hoje é aniversário do rock, então parabéns, felicidade. A oração da noite pro rock, que hoje está fazendo aniversário, viu, prima? Lá no bairro do Santana, que Deus proteja toda a família. A Rafaela, a Catarina e o rock. Ô, prima, olha a hora, 17h58. No pique, no carinho, na alegria do programa. Zé da Boia, boa tarde, Zé da Boia. Tudo bem? Tenha uma maravilhosa tarde e noite de quinta-feira. Abençoada. Amém. Bom trabalho. Abraço. Andréia Correardi, a dona Lourdes, no Santa Cecília. E lá no Araritama, tá o Jorge. Tá o Jorge, prima, ligadinho no programa do Zé da Boia. No pique, no carinho, na alegria, até as 18 horas, muita moda bonita, até 18 já está chegando, primo, até as 19 horas agora, até as 19 horas, muita moda bacana para você ligado no programa do Zé da Boia. Ô, prima, que Deus Todo-Poderoso entre no seu lar, meus amigos, minhas amigas, levando a paz, o amor, a saúde e a alegria. Louvemos ao Senhor, porque Ele é bom. Louvemos ao Senhor, porque é bom estar com vida. Se dirigir, não beba. Se beber, não dirija. Preserve a vida, porque a vida é um dom de Deus. E lembre-se, amigo, sempre atrai uma bola a uma criança. Coloca aí o copinho de água ao lado do rádio para receber as bênçãos de Deus Todo-Poderoso nesta noite de quinta-feira. A oração hoje especial ao rock. Também para Rafaela e para Catarina, que se encontra em festa o lar, porque hoje é aniversário do rock. Que Deus lhe proteja, saúde, paz, muito amor a toda a família. Ô, prima, então começa aí, ponha aí, prima, ponha aí a propaganda da emissora. 18 horas em Pindamonhangaba. Boa noite, Pinda, boa noite, Vale.
1: 6 horas em ponto.

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1: Agora é a vez deles.
2: Drops do Pet, trazendo uma dica simples que faz muita diferença. Na natureza, nenhum animal encontra o alimento prontinho em um pote. E por isso, esconder alguns petiscos ou utilizar brinquedos que liberam a comida aos poucos é uma ótima forma de estimular o raciocínio e diminuir o tédio. Esse tipo de atividade é chamado de enriquecimento alimentar e ajuda o pet a usar o olfato, a concentração também e a paciência. Além de tornar a refeição mais interessante, contribui para reduzir a ansiedade e aqueles comportamentos destrutivos que muitas vezes são causados pela falta de estímulo. É uma brincadeira que alimenta o corpo e também a mente.
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0: Vamos formar agora a grande corrente de fé, elevando o pensamento ao Supremo Criador, para que interceda com sua divina bondade em favor de todos que necessitam de alívio para os seus problemas através da oração. E agora, com o pensamento em Deus Todo-Poderoso, para que Ele receba nossas orações, oremos. Em nome dos anjos, dos santos e das almas, saudemos a Sagrada Família. Em nome do Pai, do Filho e do Espírito Santo.
1: Amém.
0: E neste momento, em que todos se ajoelham e saúdam Maria Santíssima. Ave Maria, cheia de graça, o Senhor é convosco. Bendita sois vós entre as mulheres, e bendito é o fruto do vosso ventre, Jesus.
2: Santa Maria, Mãe de Deus, rogai por nós, pecadores, agora e na hora da nossa morte. Amém.
0: Fazemos todos os dias.

0: agora a todos aqueles que necessitam de uma graça. Rezamos neste momento a oração de São Francisco. Senhor, faça de mim um instrumento de sua paz. Onde existe o ódio,
1: que eu leve o amor.
0: Onde existe a discórdia,
1: que eu leve a união.
0: Onde existe o erro,
1: que eu leve a verdade.
0: Onde existe a dúvida,
1: que eu leve a fé.
0: Onde existe o desespero,
1: que eu leve a esperança.
0: Onde existe trevas,
1: que eu leve a luz.
0: E onde existe tristeza,
1: que eu leve a alegria.
0: Virgem Maria,
1: guarda-nos puro do pecado.
0: Ó Mãe de Deus,
1: abra os nossos corações quando nossos irmãos precisarem de nós.
0: Ó Mãe da Igreja,
1: faça que vivamos unidos e assim sejamos uns exemplos para que os outros também amem a teu filho Jesus.
0: Ó Esposa de José,
1: conserve a paz e a união em nossas famílias.
0: Glória ao Pai, ao Filho e ao Espírito Santo.

Ó Senhora Aparecida, eu renovo neste momento a minha consagração. Eu vos consagro os meus trabalhos, sofrimentos e alegrias, o meu corpo, a minha alma e toda a minha vida. Eu vos consagro a minha família. Ó Senhora Aparecida, livrai-nos de todo o mal, das doenças e do pecado. Abençoai as nossas famílias, nossos doentes, nossos velhinhos e as crianças. Abençoai a Santa Igreja. Abençoai a nossa paróquia e o nosso vigário. Ó Senhora Aparecida, lembrai-vos que sois a padroeira poderosa de nossa pátria. Ó Senhora Aparecida, bendito e sagrado coração, abençoai a nossa nação e pedimos de novo, olhai o nosso povo.

Deus eterno e todo-poderoso, que tendo escolhido a água, fonte de vida e pureza, para nos dar a graça batismal, fizestes também aparecer no rio Paraíba a imagem da Virgem Imaculada. Abençoai esta água e fazei que ela nos recorde nosso batismo, para que, purificados de nossas faltas, vivamos como cristãos, membros da vossa igreja, e cheguemos um dia à vida eterna. Por Cristo nosso Senhor. Amém.

Maria Santíssima, que em vossa imagem milagrosa de Aparecida espalhais inúmeros benefícios sobre o Brasil. Eu, embora indigno de pertencer ao número dos vossos servos, mas desejando participar dos benefícios da vossa misericórdia, prostrado a vossos pés, consagro-vos o entendimento, para que sempre pense no amor que mereceis. Consagro-vos a língua, para que sempre vos louve e propague a vossa devoção. Consagro-vos o coração, para que depois de Deus vos ame sobre todas as coisas. Recebei-nos, ó Rainha incomparável, no ditoso número dos vossos servos. Acolhei-nos debaixo da vossa proteção. Socorrei-nos em nossas necessidades espirituais e temporais, e sobretudo na hora da nossa morte. Abençoai-nos, ó Mãe Celestial, e com vossa poderosa intercessão, fortalecei-nos em nossa fraqueza, a fim de que, servindo-vos fielmente nesta vida, possamos louvar-vos, amar-vos e render-vos graças no céu. Por toda a eternidade, assim seja.

0: pela intercessão de Nossa Senhora Aparecida, Rainha e Padroeira do Brasil, a bênção de Deus Onipotente, Pai, Filho e Espírito Santo, desça sobre vós e permaneça sempre. Amém.
1: Ô Zé, toca mais uma aí.
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3: 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Ô prima, olha a hora, estamos abençoados. 18h16. Que Deus leve bênção, paz, saúde, alegria a toda a família. No pique, no carinho, na alegria do programa Zé da Boia. Quem tá aqui, prima? Boa quinta-feira, meu amigo Zé da Boia. Põe eu no sorteio, Irineu Ribeiro Júnior. Tava até sempre na nossa audiência. Obrigado aí pelo carinho, pela audiência. Bora tomar um vinho? Ah, Eliane, vai devagar, viu? Isso, toma um vinho pra aí, que é bom pro coração, né? Tomar um vinho, mas tem que ser moderado. Uma gotinha aí faz bem pra saúde. A Eliane tá tomando a gotinha dela lá. Uma ótima noite pra você aí, bom jantar. Boa noite, meu amigo Zé da Boia. Tenha uma ótima abençoada noite de quinta-feira pra você. Bom trabalho, Deus abençoe. Amém. Tadeu e Elza do Santana participando do sorteio. E o Tubarão também tá mandando aqui, prima. Tubarão, vai pentear macaco. 18h16, no pique, no carinho, na alegria do programa da Boia. 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Também está com a gente os nossos amigos ligadinhos, viu, prima? A gerentona lá do churrascaria e restaurante Minuano é a Natália Lopes. Uma boa noite para você. 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Tá lá o Laerte e o Zé Laerte. Estamos ligados na moda que não sai da moda. Um abraço aí lá para toda a galera, né, prima? No bar do... No bar não, prima, é lá no Mercadinho do Tino, viu? Lá no Beto, o pessoal tá ouvindo a gente lá. Um abraço, Jonas, a Daiane Kimberly, a Júlia, a Juliana, o seu Tino, a dona Cida, todo o povo lá. Um abraço para vocês aí. Também tá ligadinho com a gente o Tubarão. Ele mandou áudio, não dá para ouvir que eu tô usando a internet. O Gaspar tá lá no Morumbi, uma boa noite para vocês aí. 18h19, prima, põe aí pro nosso amigo Roque. É o pai da Catarina e esposo da Rafaela, lá no Santana, hoje fazendo aniversário. Que Deus lhe proteja com saúde, paz, muito amor. Teixeirinha, manda abraço aí, homem.

Tá aí, prima. Nossa homenagem pro Rock, prima. Calma aí, prima. O Rock fazendo aniversário. Esposo da Rafaela e pai da Catarina. Que Deus proteja, saúde, paz, amor a toda a família. Ô, prima, boa noite, Zé da Boia. É o Dinarte da Silva Júnior, Juninho da Boa Vista, tá participando do sorteio. Boa noite, Zé da Boia. Toca um modão aí pra nós. E uma boa e abençoada noite de quinta-feira. É o nosso amigo Ariel e também a Carmen Lúcia. Tá ligadinho com a gente, uma ótima noite para vocês aí. Obrigado pelo carinho, pela audiência nesta manhã, nesta noite gostosa. Nessa noite gostosa, prima, de quinta-feira. 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Um abraço para a Ilma e o Mourão, tá ligado com a gente no Área Áurea, viu, prima? Padaria do Bosque, que delícia de padaria. No pique, no carinho, na alegria do programa Zé da Boia, 18 horas, tá lá o Marcão Padeiro, né, primo, que gosta das modas, o nosso amigo Sobento, da Fátima e o Leandro, e as moças do Barcão, lá que tá ligada no programa Zé da Boia. Boa noite pra vocês aí, da Padaria do Bosque. Ô, prima, manda essa moda aí, pra quem que vai, prima? Pro Berto, vai lá pro Berto, pro Tonho. Ah, o Tonho também tá ligado, o Tonho tá com o labirintito, ele não quer que chamar ele de Tonho, prima, é Antônia, ou Tonha. Pode chamar de Tonha ou Antônia, mas Tonha ele falou que não é mais. Depois de 60 anos, ele falou, eu vou mudar de gênero. Aí tirou lá, Antônio, colocou o A, né, no lugar do O, ficou Antônia. A dona Maria Custódia falou, Zé, fazer o quê? Os meninos hoje não tem jeito. Mas que coisa, não é possível um negócio desse. 18h23, no pique, no carinho, na alegria do programa Zé da Boia. Quem está aqui, prima? Alexandra Daniela Ramos Celestino, Vila São Paulo. Também o Carlos Alberto Maradona está ligadinho com a gente lá. A mãe Aide, em Guaratinguetá. O Bruno Alisa e o Luquinha, nos Estados Unidos. E no Canadá, Thaís, o Marcelo Clarinho e o Oliver. Boa noite para a família Maradona. Boa noite, Zé da Boia. Davi Ribeiro está ouvindo, participando do sorteio. A Ângela, ouvinte. Boa noite, Zé da Boia. Coloca meu nome no sorteio. Maria Ângela de Paula Ribeiro. Maria Ângela de Paula, primo. Não tem nada de Ribeiro. É bairro Santana. Deus abençoe a todos nós. Amém. Ah, boa noite, Zé da Boia. Larissa da Silva, Cidade Jardim. Está no sorteio. Quem mais está aqui? Boa noite, Zé. Primo. É a Luciana Barbosa do Araritama. Coloca meu nome no sorteio. Aqui gravando vídeo. Não adianta gravar vídeo que eu estou usando a internet e não dá para ouvir. No pique, no carinho, na alegria do programa da Boia, é o Paulo, tá ligado com a gente, viu, prima? Vamos lá, labirintinti, labirintinti. Ô, prima, você sabe que foi a mulher lá em casa esses dias? Ela é a filha. Até esqueci de falar. Foram pedir uma cesta básica. A filha é uns 18 anos já, né? Aí eu olhei bem, falei, celular é bonito, né? Ela falou, é, você gostou? Eu falei, gostei. A filha também com outro celular. Eu falei, vale uns 1.000 quanto celular? Eu falei, não, vale mais de 1.000. Falei, então venda essa desgraça aí, faz a compra. Dá pra comer, vender os dois celulares aí, que deu 2.000 reais. Você faz a compra pra comer uns 3.5. Aí ela mandou eu pra aquele lugar e foi embora. Mas que mulher mais criada, né, prima? Falei, o luxo padece o bucho, companheiro. Se você quer ter celular e não tem que comer em casa, ah, vai pentear macaco.

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2: Tá aí, prima. Roberto Meirinho, Birubiru. É aquele mesmo que jogou no Corinthians, viu? É, Roberto Meirinho, Birubiru, cantaram aí Labirintinti. 18 horas 28 minutos em Pindamonhangaba, 18h28, no pique, no carinho, na alegria do programa da Boia. O Birubiru é aquele um mesmo, viu? Que quando ele chegou a São Paulo, no comecinho que ele veio, no primeiro jogo, segundo jogo aqui em São Paulo, ele foi eleito o melhor homem em campo. Aí o Osmar Santos, naquela época da Globo, deu a ele o prêmio. Era um rádio da Motobras. Motobras é hoje, prima. Era Motorrádio. Aí deu o rádio para ele. Ô, Biro, você foi eleito o melhor homem em campo e vai ganhar esse lindo radião Motorrádio. Aí o outro repórter perguntou: o que você vai fazer com esse radião bonito aí? Ele falou: ah, o rádio eu vou ficar pra mim, a moto eu vou ficar pra mim e o rádio eu vou dar pra minha mãe. Ele falou isso aí, na Rádio Globo, o Birubiru. Mas não é possível um negócio desse. No pique, no carinho, na alegria do programa do Zé da Boia. Vai ficar com a moto pra ele e vai dar o rádio pra mãe. No pique, no carinho, na alegria do programa do Zé da Boia, ô prima. Zico e Zeca, Minha Rosa. Ô, moda que não sai da moda. Gonçalves José no Castolira. Tá ligado com a gente, toda a família. O Marcelinho Chupadeiro, a esposa Ana Ruth, a dona Conceição, a dama de vermelho do Castolira, o Zé Mineiro, a dona Wanda e o Zé Luca na fazenda tá ouvindo a gente. Também tá ligadinho com a gente, viu, prima? O Zé Mineiro lá na fazenda do Major Galvão. Boa noite, gente!

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5: Você já entrou num carro e percebeu que o ruído dos pneus muda muito de um modelo para o outro? Isso tem explicação, viu? O desenho dos sulcos, o tipo de borracha, a largura do pneu e até o tipo de asfalto influenciam diretamente no nível de ruído. Alguns fabricantes desenvolvem pneus com tecnologias especiais para reduzir esse som, utilizando blocos assimétricos e até camadas internas de espuma acústica. É, mas lembre-se que nem sempre um pneu mais silencioso é melhor em todos os outros aspectos. Existe sempre um equilíbrio entre conforto, durabilidade, aderência e economia.
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1: 6:30.
2: No pique, no carinho, na alegria do programa do Zé da Boia, 18:37. No pique, no carinho, na alegria do programa Zé da Boia, o prima, a Érica Hilton, vai ser caçada. Conselho de Ética aprova processo que pode caçar Érica Hilton, que não é Érica, né, prima? É ele. E ele pode ser caçado. Ele não gosta que fale isso não, viu, prima? No pique, no carinho, na alegria do programa Zé da Boia, quem mais tá mandando aqui pra nós, prima? Boa noite, Zé da Boia. Me coloca no sorteio Miguel Silva, Cidade Jardim. O Tubarão tá dando risada. A história do Birubiru é um folclore, viu, Tubarão? O Birubiru jamais falou isso. Mas o pessoal fala que ele que falou, mas não, não. Daí é um folclore do futebol brasileiro que não aconteceu. O Bill Adriano Aparecido de Lima está no sorteio também. A Mauri Godoy também está no sorteio. A Márcia Carlinho da Mombasa está ligada na nossa programação. Também está no sorteio. Boa noite, gostaria de participar do sorteio. Maria Aparecida Ramos Rodrigues, Vila São Paulo. Não, é na Vila São Paulo. André da Caieira em Taubaté, boa noite para você, Zé da Boia, e também para meus pais, também para o Fagner, Janaína, Cacilda, João Velho. Começa hoje o rodeio de Lagoinha. André da Caieira de Taubaté. Boa noite, Zé. Eric Gouveia e Zé Jardim participando do sorteio. Ah, tô dando risada da mulher que foi pedir na casa do senhor, aí com o celular dando risada até umas horas. É, mas é verdade mesmo, o pessoal tem celular que vale 1.500 contos e abre aí. Esse dia a mulher mandou aqui na rádio uma geladeira aberta lá, só tinha garrafa de água e uns tomates lá, velho. Eu falei, ô minha comadre, escrevi pra ela, vendo o celular e compra a cesta básica e vai comer. Agora, quer ter celular e ficar com a barriga vazia? Ah, vá porra que eu parta, porque o luxo padece o bucho, companheiro. E o Paulo Roberto tá ligado com a gente, né, prima? Lá no Campo Alegre tá ligadinho, uma boa noite pra vocês aí, viu? Também passei hoje por Pinda, é o André da Caieira, viu, prima? Passou por Pinda. Tá bom então, André, um abraço pra você. A Márcia tá tudo bem lá, o Carlinho, a Márcia. O Tubarão tá dando risada, não sei porquê. Ah, mas que coisa. Vamos ouvir um pouquinho, prima? Então vamos. O que que o Paulo Lopes quer falar? Paulo Lopes foi um grande comunicador da Rádio Capital, também da Globo, Record, mas encerrou a carreira na Rádio Capital. Ele tinha... Aqui tem uma oração aqui, se eu não me engano, é as bênçãos da água. Uma dessas três orações minhas aí é do programa do Paulo Lopes, prima. Olha, isso daí, lá pros anos 80.
3: O Geraldo Alckmin era o governador de São Paulo. Atrás dele estava o secretário, que era Alexandre de Moraes. E ele fala mal do PT, o Geraldo Alckmin. Esse vídeo não é tão divulgado. Aquele outro vídeo que ele fala, o Lula está voltando ao crime, aquele é mais divulgado. Esse que eu vou mostrar agora não é tão divulgado. Então preste atenção e veja a mudança daquele Geraldo Alckmin para o Geraldo Alckmin de hoje. Vamos ao vídeo, que é um documento. Vamos lá.
4: Eu acho que o Lula é o PT. O Lula é o retrato do PT, partido envolvido em corrupção, sem compromisso, né, com as questões de natureza ética, sem limites. É muito triste, né, o que nós estamos vendo. E o que a sociedade espera é que seja apurado com absoluto rigor e se faça justiça.
3: Muito bem. Agora eu vou mostrar o vídeo do Reinaldo Azevedo falando mal do PT, dizendo com aquele jeito dele, o Lula, o PT quebrou o país, foi o seu PT que quebrou o país, Lula. É enfático, né? E hoje mudou. Não vou botar ele falando hoje bem do Lula, não. Deixa pra lá, só vou botar ele falando, acusando o PT e o Lula e o governo Lula da desgraça do Brasil. Aí vem a pergunta, como é que o cara muda da água pro vinho, da água pro vinho? Coloca o vídeo dele falando mal aí do governo e do PT, vamos lá.
5: Tem mais uma coisa, quem quebrou o Brasil, Lula, foi o seu partido, não foi Michel Temer. Quem conduziu o país para a maior recessão da sua história foi o PT. Quem quebrou a Petrobras foi o PT. Quem quebrou o setor...

0: elétrico foi o PT. Quem empurrou o país para a inviabilidade foi o PT. Quem deixou o país com 13 milhões de desempregados? O PT. Quem conseguiu conciliar inflação alta, juro alto e déficit explosivo? PT. A trilogia do capeta, meu filho. E agora você vem com conversa? Que há?
1: Isso tudo é histórico, meus amigos. E são vídeos que a internet tem aí. Será que esses... Eu citei esses dois caras, tem outros também.
2: Tá aí, prima. Esse vídeo aí, eu vi isso daí na época. Ele trabalhava na Rádio Jovem Pan, o Reinaldo Azevedo. E hoje tá abraçadinho com o Lula, né, prima? Ah, mas não é possível um negócio desse. Agora voltou a amizade colorida do Davi Columbre e também o presidente do Senado, do Congresso, o presidente da Câmara, né, prima? O Hélio, não sei o que lá. E os dois agora estão com o papai abraçado. Haja dinheiro, o bolso do povo brasileiro. Agora fica um pouco mais pesado, né, prima? Fica um pouco mais pesado, que o pessoal agora vai deitar e rolar. Vai deitar e rolar nesta campanha política aí. Brasil, daqui pra frente, só pra trás. No pique, no carinho, na alegria do programa do Zé da Boia, o prima, vamos lá com moda, vamos lá com moda. Tinha um carreiro e pardinho, aquela ingrata. Ô, moda bacana demais da conta.

0: 6:46.
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3: no pique, no carinho, na alegria do programa do Zé da Boia. 18:46 em Pindamonhangaba. Manda aí mais um pouco, manda mais um zapa, porque daqui a pouco nós vamos sortear o tempero, viu? Ah, não quero saber quem morreu, eu quero é chorar. Tá aí, prima, é o nosso amigo Marcelo Luiz lá da Vila São Paulo, e tá no sorteio também, viu, prima? Prima, aqui, ó, 18:47, já vai dar quase o horário de acabar o programa, mas é rápido da tarde, né, prima? Então põe lá o Belarmino e Nha Gabriela, prima. Manda lá pra Catarina, tá ligado com a gente, pro Roque, que tá fazendo aniversário, pra Rafaela, no Santana, prima. Também manda essa moda bacana aí pro Baru, o Baru gosta, viu? Ah, manda lá pro Gilson, pra Lucimara, pro Gilcinho, também o Gugu. Manda lá para os nossos amigos também, o Fernando Palmeirense, a Meire Lucy, para a Mirilene, para o Sávio, também para a Manu e também para o Gabriel. Para toda a família, os primos lá do São Benedito, tão ligados no programa do Zé da Boia. Boa noite, gente!

0: Tá aí, prima, Nhô Belarmino Nhá, Gabriela, mocinhas da cidade. Agora, tá chegando a hora de ir embora, né, prima? Ah, só modona, amanhã nós tocamos um monte de moda bacana aí pra vocês que estão ligados no programa da Boia. Mandou mais zap aqui a Cristiane Eugênio no Araretama participando do sorteio. Adriano Rodrigues também, de Almeida, lá do Jardim Regina. Guilherme Espindol também está participando do sorteio. Também a Maria Vicentina, bairro Massaí. Boa noite, Zé da Boia. Gostaria de participar do sorteio. Maria José Moreira, do bairro Mombaça. A nossa Eliane, dando uma boa noite e um ótimo descanso. Obrigado. Que Deus proteja todos vocês aí. Boa noite, Zé da Boia. A Horácio Pedroso da Silva, bom sucesso, está no sorteio. E o Ney Raimundo Honorato do Mantiqueira também está no sorteio. No pique, no carinho, na alegria do programa Zé da Boia. Prima, roda essa bagaça aí. Vamos primeiro sorteio do tempero Zé da Boia. Atenção, atenção. Parou, parou. Odair Pessati do Santana. Atenção, Odair Pessati do Santana ganhou o tempero Zé da Boia nesta noite de quinta-feira. Vamos sortear outro agora, prima. É o outro tempero agora, prima. Vamos lá. Odair Pessati tem um minuto para mandar aí. Se não mandar, blau, blau. Prima, vamos sortear o outro então. No pique, no carinho, na alegria do programa do Zé da Boia. Quem vai levar o outro, prima? Vamos lá, quem vai levar o outro tempero Zé da Boia nesta noite de quinta-feira? Roda essa bagaça aí, prima. O Odair Pessati acabou de mandar, vai buscar, então tá tudo certo aí. Obrigado pelo carinho, pela audiência no programa do Zé da Boia. Quem levou o outro, prima? Quem levou? Marcelo Luiz Rezende, Vila São Paulo. Atenção, Marcelo Luiz Rezende. Tem um minuto aí. Marcelo Luiz Rezende, prima, Vila São Paulo. É, ganhou aí o tempero Zé da Boia. Vamos ver se ele já mandou aí, prima. Marcelo Luiz Rezende, Vila São Paulo. Tem um minuto pra mandar aí. Se não mandar, nós já vamos passar pra outro já já aí. No pique, no carinho, na alegria do programa do Zé da Boia. Ô, prima, vou buscar. Já mandou, prima. Então tá correto aí. Ele vai buscar, tá tudo certo. Meus amigos, minhas amigas, que todos tenhamos uma ótima e abençoada noite de quinta-feira. Que Deus leve paz, amor, saúde e alegria a toda a família. Louvemos ao Senhor porque Ele é bom. Louvemos ao Senhor porque é bom estar com vida. Se dirigir, não beba. Se beber, não dirija. Preserve a vida porque a vida é um dom de Deus. E lembre-se, amigo, sempre atrás de uma bola a uma criança. Pegar o tempero amanhã lá no Mercado Municipal, viu? Isso. Lá na Local Laticínio, depois das 10 horas. Boa noite, Pinda. Boa noite, Vale. Que Deus proteja toda a família. E o nosso amigo aí, que fez aniversário hoje aí, o Rock, que Deus proteja, saúde, paz, muito amor aí a toda a família. No pique, no carinho, na alegria do programa Zé da Boia. Ô, prima, põe aqui pra dona Ângela Garcia, ela tá ligada com a gente lá no Lessa, e o seu Sérgio Garcia, que ontem fez aniversário. Põe um pouquinho pra eles dar risada aí.
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2: Começou a morrer o gado do fazendeiro. O fazendeiro chamou o capataz e falou: escuta, você não deu a vacina no gado? Olha, patrão, eu já dei remédio pra boca, dei vacina, espetei tudo quando foi vaca. Não dá, continua morrendo. Mas escutei falar que tem um mineirinho de Moçambique, ele é benzedor. Ele faz uma simpatia no pasto, não para de morrer, não morre mais nem uma cabeça. O fazendeiro falou: vai buscar o homem. O que que tá esperando? Vai buscar. Aí capataz viajou, depois de uns 3 dias chegou com o mineirinho na garupa do cavalo. Baixinho, do chapéu atolado. O que que tá acontecendo, patrão? Olha, meu gado tá morrendo tudo, que você é bom benzedor. O mineirinho falou: é, quando eu passei na porteira ali, já vi que tá enfeitiçada a fazenda. Tem que fazer um benzimento aqui rápido, senão vai morrer o rebanho tudo. Nisso vem chegando a mulher do fazendeiro. A mulher com uma mini saia. A mini saia da mulher foi feita de uma gravata borboleta e ainda sobrou pano. Ah, o mineirinho olhou naquele pernão, engoliu até seco, como querendo dizer: é hoje. Aí terminando assim, o capataz falou: patrão, olha o boi tremendo lá no pasto, é daquele jeito que começa. O fazendeiro falou: vamos, mineirinho, começa logo o trabalho seu. Tá bom, patrão. Escreve pra mim o nome dos bois e das vacas que o senhor quer que eu serve primeiro. E diz: olha na mulher, né? Aí o fazendeiro fez uma lista de nome num papel, deu pra ele. E ele: patrão, pra mim fazer a simpatia, eu vou ter que ficar fechado num quarto escuro junto com a mulher bonita. Aí o fazendeiro falou: mas tá danado, aqui na fazenda só tem a minha mulher. É, serve, né? Serve. Tá bom, então vamos pra lá. Aí foram lá pro quarto escuro, a mulher entrou, o mineirinho entrou, tudo assanhado, arrumando o bigodinho. O fazendeiro foi entrando, ele falou: não, patrão, o senhor não pode. É só eu que a mulher, senão a simpatia não cola. Aí o fazendeiro recuou: vê lá o que você vai fazer. Mineirinho com a mulher lá dentro, trancaram a porta, aquela escuridão. O fazendeiro ficou pro lado de fora escutando. Aí, de repente, escutou quando o mineirinho falou: oi, dona, eu vou passar a mão no seu pé pra salvar o boi Tomé. Aí o fazendeiro falou: graças a Deus, o boi Tomé tá salvo. Agora vou passar a mão na canela pra salvar a vaca amarela. Olha, eu vou passar a mão no joelho pra salvar o boi vermelho. O fazendeiro já começou a coçar a cabeça. Agora vou passar a mão na coxa pra salvar a vaca moxa. O fazendeiro falou: mineirinho, a vaca preta e o boi zibu pode deixar morrer. Mineirinho, indo pra estrada, ganhou um queijo da tia dele. Aí ele botou o queijo em cima, assim, na palma da mão, acima da cabeça. E lá vai pra estradinha o mineirinho. Aí passou um caminhoneiro e falou: ô, mineiro, vamos comer esse redondo aí. O mineiro falou: e quem que segura o queijo? Mineirada é gente boa. Falando em mineiro, uma vez o mineiro arrumou um serviço numa firma para trabalhar de viajante. Aí o dono da firma falou: ó, mineiro, você vai viajar, tudo que você gastar, você traz a notinha fiscal para mim te reembolsar. Aí eu pago para você. Tá bom, patrão. Aí mineirinho viajou, foi lá pro lado do Paraná, ficou uns 30 dias. Quando ele voltou, começou a tirar as notas fiscais dos bolsos, botando em cima da mesa. E o patrão começou a conferir. Então ele pegava uma notinha fiscal e conferia. Refeição, R$7. Pegava outra notinha fiscal. Lavagem de roupa, R$5. Pegava outra notinha fiscal. Hotel, R$20. Aí o homem pegou uma nota fiscal, estava lá, martelada, R$80. O cara falou: ué, mineiro, que negócio de martelada é essa? Que você não é carpinteiro? O mineirinho falou: sabe o que é, patrão? É que a gente é homem, a gente vai viajar, ficar muito tempo longe de casa. Aí a gente arranja uma namorada e, para não falar palavrão, a gente fala que deu uma martelada. Aí o homem falou: não vou pagar isso não, tá muito caro essa martelada. Você dá umas marteladas mais barato. Aí o mineirinho viajou, 40 dias depois ele voltou. Aí tirou as notas, botou em cima da mesa. Aí o patrão começou a conferir. Então ele pegava uma: hotel, R$25. Lavagem de roupa, R$15. Pegava outra notinha: refeição, R$16.
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3: Olá, boa noite.
1: Boa noite para você que nos acompanha em todo o país.
3: Quinta-feira, 13 de agosto de 2026.
1: Vamos aos destaques do dia.
3: Brasil registra mais de 62 milhões de empregos formais no mês de junho.
1: Dados são da RAIS, a Relação Anual de Informações Sociais, que é divulgada mensalmente. Graziele Bezerra.
4: Do total de empregos registrados em junho, a maior parte ficou com os trabalhadores seletivos e temporários, responsáveis por 48 milhões de vínculos.
3: Operação Arena. Investigação apura sonegação fiscal e lavagem de dinheiro na exploração de apostas de cota fixa e jogos de azar.
1: São apreendidos bens e valores de até R$1 bilhão. Luana Karen.
4: A investigação identificou indícios de utilização de uma complexa estrutura societária com o objetivo de conferir aparência de legalidade a operações relacionadas à exploração de apostas de cota fixa e de jogos de azar.
3: Já está em funcionamento modalidade de crédito para adimplentes.
1: Estratégia oferece condições mais favoráveis a trabalhadores informais que estão com dívidas em dia. Luciana Vasconcelos.
4: A medida permite contratar uma nova operação de crédito para quitar integralmente a dívida anterior.
3: Hoje, na apresentação da Voz do Brasil, Mariana Jungmann e Luciano Seixas.
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3: Mais de 62 milhões de vínculos de emprego ativos.
1: E o quadro do mercado formal do país em junho, segundo dados divulgados hoje.
3: Os números fazem parte da RAIS, levantamento que era realizado uma vez por ano e agora está sendo divulgado mensalmente.
4: Segundo os dados divulgados nesta quinta-feira, no mês de junho foram registrados 62.891.209 vínculos de trabalho ativos no país. Cerca de 164 mil a mais do que o registrado no mês anterior, maio. No acumulado do primeiro semestre, o aumento no emprego formal foi de 3,6% em relação a dezembro de 2025, com 2 milhões e 200 mil novos vínculos. Do total de empregos registrados em junho, a maior parte ficou com os trabalhadores seletistas e temporários, responsáveis por 48 milhões de vínculos. Em seguida, vem os agentes públicos, ocupando 14 milhões e 300 mil postos, e as demais categorias com cerca de 430 mil vínculos ativos. O setor de serviços foi responsável pelo maior número de oportunidades, como explica Paula Montanher, subsecretária de Estatísticas e Estudos do Trabalho do Ministério do Trabalho e Emprego.
5: Todos os setores cresceram. O grupo que mais cresce é o grupo que a gente chama de serviços. Uma parte grande desses empregos são na administração pública, defesa, seguridade, educação e saúde.
4: Até junho, os dados da RAIS, a Relação Anual de Informações Sociais, eram divulgados uma vez por ano. Agora, o relatório é publicado mensalmente e traz também recortes como sexo, raça, cor e escolaridade. As mulheres, por exemplo, ocuparam mais de 29 milhões dos empregos em junho, cerca de 46% do total, um crescimento de 5,7% em relação à quantidade de postos que elas ocupavam em dezembro do ano passado. A RAIS também mostra um mercado de trabalho cada vez mais jovem e diverso, com maior presença de pessoas pardas e pretas em empregos formais e o crescimento nos vínculos de trabalhadores com até 24 anos de idade. Para o ministro do Trabalho e Emprego, Luiz Marinho, muitos jovens buscam a segurança da consolidação das leis trabalhistas.
6: Muita gente quer a segurança da CLT, quer o direito às férias, 13º, fundo de garantia, participação dos resultados. O que não quer, eventualmente, é salário baixo. Não quer ambiente estressante. Não quer ambiente assediador.
4: Em junho, a região sudeste liderou o emprego formal, sendo responsável por 47% dos postos de trabalho do país, com 29 milhões de empregos. Reportagem Graziele Bezerra.
1: Quem tem uma dívida e está em dia com os pagamentos também pode renegociar os valores.
3: Está disponível uma modalidade de crédito para essas pessoas, com juros de até 1,99% ao mês.
1: Saiba quem pode participar e um alerta: cuidado com os golpes que usam o nome do programa.
4: Já está funcionando modalidade de crédito voltada a trabalhadores que estão adimplentes ou com pequenos atrasos em suas dívidas junto a instituições financeiras. O crédito é voltado a trabalhadores informais, sem vínculo pela CLT. Não atende servidores públicos ou quem receba aposentadoria ou pensão do INSS. A medida permite contratar uma nova operação de crédito para quitar integralmente a dívida anterior. Quem explica é o secretário de Reformas Econômicas do Ministério da Fazenda, Regis Dudena.
7: Para pessoas que não têm acesso a essas linhas de consignado, a essas linhas baratas, que tomaram crédito, aí um crédito pessoal, sem garantias, normalmente créditos caros, e que estão pagando. Então são pessoas que, como o nome diz, né, desenrola adimplentes. São pessoas que estão adimplentes, que estão pagando essa sua conta, que estão atrasados em até, no máximo, 90 dias, mas já pagaram aí pelo menos 4 parcelas desse crédito e estão tendo aqui uma possibilidade de ter acesso a uma linha de crédito com taxas baixas, até no máximo R$ 1,99 por mês, e vão poder diminuir a parcela que ela vem pagando mês a mês dessa dívida.
4: Também há possibilidade de contratação de crédito adicional de até 50% do saldo devedor da operação original, desde que a nova prestação não ultrapasse 90% do valor da parcela anterior. Ao contratar a operação, o beneficiário concorda com o bloqueio do CPF para apostas em plataformas de bets por 6 meses. O secretário Regis Dudena, do Ministério da Fazenda, alerta que a contratação deve ser feita diretamente pelos canais oficiais das instituições financeiras e orienta a desconfiar de anúncios que prometem aprovação imediata, mensagens com links, cobranças de taxas antecipadas ou pessoas que se ofereçam para intermediar a negociação.
7: Primeiro passo recomendado: vá você até a sua instituição financeira. Se for uma instituição financeira física que tenha lá a sua agência, vá conversar. Se for uma digital, use sempre o aplicativo daquela instituição que você já conhece, que você já tem cadastro. Cuidado para não aceitar muito ajuda de terceiros.
4: O Banco do Brasil e a Caixa Econômica já estão aptos a operacionalizar a modalidade de crédito. Outras instituições financeiras poderão aderir ao programa nos próximos dias. Os interessados devem procurar as suas instituições financeiras para se informar se estão participando do programa. Com locução de Luciana Vasconcelos, reportagem de Pablo Mundim.
3: A Polícia Federal investiga um grupo acusado de crimes financeiros em exploração de jogos de azar e apostas esportivas, as chamadas bets.
1: Foram cumpridos mandados de busca e apreensão em 5 estados e o bloqueio de até R$ 1 bilhão dos envolvidos no esquema.
8: A Operação Arena apura atuação de grupo empresarial em supostos crimes de sonegação fiscal, evasão de divisas e lavagem de dinheiro. A investigação identificou indícios de utilização de uma complexa estrutura societária e financeira, mantida no Brasil e no exterior, com o objetivo de conferir aparência de legalidade a operações relacionadas à exploração de apostas de cota fixa e de jogos de azar. De acordo com o secretário especial da Receita Federal, Robson Barreirinhas, o grupo iniciou a atividade na Paraíba em 2012.
9: Foi ampliando essa atividade, utilizando-se de um sofisticado esquema para ocultação de recurso, para lavagem de dinheiro, para evasão de recursos.
8: A investigação também identificou possíveis indícios de omissão de rendimentos e de sonegação de impostos. O secretário da Receita Federal, Robson Barreirinhas, destaca os prejuízos para o país.
9: As bets, elas se tornaram uma doença social no Brasil. E quando se fala de bets ilegais, esse problema é exponencialmente aumentado, porque a bet legal não tem nem mesmo a regulação que hoje existe no Brasil. Não existe, por exemplo, impedimento para crianças joguem em bets ilegais. Não há as ferramentas de autoexclusão, de autolimitação que foram impostas para as bets legais, prejudicando ainda mais a população brasileira.
8: O ministro da Fazenda, Dário Duriga, disse que as atividades da empresa no país já foram suspensas.
10: A gente já tem uma medida cautelar que suspende a atuação dessa empresa dentro de um processo de fiscalização que já vinha acontecendo, com troca de informação entre as demais autoridades. A gente tem conseguido viabilizar esse combate criminal, que envolve lavagem de dinheiro, envolve ocultação de patrimônio dessas empresas.
8: Ao todo, foram cumpridos 17 mandados de busca e apreensão em 14 localidades, nos estados da Paraíba, Sergipe, São Paulo, Rio de Janeiro e Paraná. A decisão também prevê a apreensão de bens e valores até o limite aproximado de R$1 bilhão. Reportagem Luana Karen.
3: Estão públicas mais de 2 mil páginas que autorizam 85 empresas de apostas a funcionarem no país.
1: A iniciativa faz parte da política de transparência ativa da Secretaria de Prêmios e Apostas, de acordo com o ministro da Fazenda, Dario Durigan.
10: Os principais documentos de todos esses processos já estão disponíveis, tanto documentos que embasam origem de recursos, quanto documentos da avaliação jurídica e até o documento que é o relatório final da nossa avaliação, que tem ali o contexto geral, quem são os sócios, qual é o ramo de atuação da empresa, qual é o negócio da empresa. Isso fica agora para todas as empresas que pediram autorização, isso fica público, cumprindo com esse compromisso de transparência ativa.
3: A publicação dos documentos está sendo realizada de forma gradual e sem comprometer a proteção das informações que possuem acesso restrito.
1: Ainda de acordo com o ministro Dario Durigan, cerca de 5 milhões de contas estão impedidas de fazer apostas no país.
3: Os bloqueios incluem 3 milhões de beneficiários de programas sociais.
1: Os dados podem ser encontrados na página do Ministério da Fazenda em gov.br/fazenda.
3: As vendas do comércio varejista cresceram 0,5% em junho, na comparação com maio.
1: Os dados são da pesquisa mensal de comércio divulgada nesta quinta-feira pelo IBGE.
11: O volume de vendas do comércio varejista teve um aumento de 0,5% no mês de junho em relação ao mês anterior. Mas a média para o trimestre encerrado em junho foi negativa em 0,3%. Entre as atividades com alta estão outros artigos de uso pessoal e doméstico, hipermercados, supermercados, produtos alimentícios, bebidas e fumo, móveis e eletrodomésticos e artigos farmacêuticos, médicos, ortopédicos e de perfumaria. Entre as atividades em queda estão livros, jornais, revistas e papelaria, tecidos, vestuário e calçados, combustíveis e lubrificantes. O gerente da Pesquisa Mensal de Comércio, Cristiano Santos, explica os resultados.
12: Então, das 8 atividades pesquisadas, 4 ficaram no campo positivo. O principal setor que teve crescimento foi de outros artigos de uso pessoal e doméstico. Ali tem resultados de vários nichos, dentre eles de lojas de departamento, apartamentos, lojas de brinquedos, e teve então um crescimento, foi o topo ali o que mais cresceu. O que mais caiu, né, dessas 8 atividades foi a atividade de tecidos, vestuário e calçados.
11: Na comparação com junho do ano passado, o volume de vendas no varejo aumentou 2,9%. No acumulado do ano, a alta é de 1,9%. Reportagem Luciana Colares de Holanda.
3: A estimativa para a produção de grãos na safra 2025-2026 deve ultrapassar 360 milhões de toneladas.
1: Segundo o levantamento divulgado hoje pela Conab, a Companhia Nacional de Abastecimento, se confirmado, o volume representa 8 milhões e 500 mil toneladas a mais do que no ciclo passado.
3: O milho e a soja juntos devem compor 90% do total da safra, como explica Silvio Porto, presidente da Conab.
13: Nós temos aqui 180,5 milhões de toneladas de soja, 143 milhões de toneladas de milho. A primeira safra de milho, que foi a grande recuperação, fez com que nós tivéssemos um aumento bastante expressivo. Nós saímos de 24,9 milhões de toneladas na safra anterior para quase 30 milhões.
1: Dentre os produtos de inverno, o trigo deve registrar 5 milhões e 800 mil toneladas.
3: A estimativa representa redução de 26,2%, principalmente por conta das chuvas no sul do país, como detalha o presidente da Conab, Silvio Porto.
13: O que nos preocupa é a questão do trigo. Nós tivemos uma queda muito acentuada de produção, de área no caso, além dessa queda muito significativa da área, serão as condições de chuva, né, em função do El Niño. Isso principalmente no Rio Grande do Sul poderá comprometer a qualidade desse trigo que será colhido nesse período.
1: Quem recebe ou utiliza Vale Alimentação e Vale Refeição deve ficar atento às regras para o uso desses benefícios.
3: A regulamentação, feita no final de julho, amplia a aceitação dos cartões, reduz custos para os estabelecimentos e reforça que os valores devem ser usados apenas na compra de alimentos e refeições.
1: Confira na reportagem como essas regras se aplicam a trabalhadores e estabelecimentos.
8: Localizado em um shopping de Brasília, o restaurante do empresário Pedro Mendonça faz parte de uma rede especializada em frutos do mar com mais de 30 anos de história. O comércio foi fundado pelo seu pai nos anos 90 e de lá para cá passou por adaptações. Entre elas, a variedade nas formas de pagamento. Segundo Pedro, oferecer o Vale Refeição como uma das alternativas ajuda a atrair novos clientes e facilita o acesso do público ao negócio da família.
14: A pessoa que usufrui desse Vale Refeição, ela ganha crédito, ela tem que usar ele, então ela dá preferência para usar, de fato, em restaurantes que ela possa aproveitar esse crédito. Então, eu vejo mais como o principal benefício é essa possibilidade de ter novos clientes.
8: Instituídos há mais de 50 anos por meio de lei, o Vale Refeição e o Vale Alimentação fazem parte do Programa de Alimentação do Trabalhador, o PAT. Os benefícios oferecidos pelas empresas aos colaboradores funcionam como um crédito para garantir uma alimentação adequada. Neste ano, um decreto estabeleceu novas regras para o programa. A principal mudança, de acordo com Rogério Araújo, coordenador do PAT do Ministério do Trabalho e Emprego, é o estabelecimento do teto de 3,6% nas taxas cobradas pelas operadoras sobre as transações. A medida acaba com as cobranças de tarifas elevadas que muitas vezes inviabilizavam a adesão de estabelecimentos às bandeiras de cartão.
15: Por isso a limitação das taxas e o prazo de liquidação é tão importante. Esses estabelecimentos comerciais menores, restaurantes pequenos, supermercados de bairro, esse estabelecimento não vai mais precisar usar o capital de giro para fazer essa movimentação. Ele vai ser pago ali dentro dos 15 dias e com a taxa muito mais baixa. Então ele não vai ter perda em aderir ao PAT.
8: O decreto determina ainda que as empresas emissoras que possuem mais de 500 mil usuários ativos devem adaptar até novembro deste ano seus sistemas para que os cartões de Vale Refeição e Vale Alimentação funcionem em qualquer maquininha de pagamento. Além disso, Rogério Araújo destaca que o texto reforça que os valores destinados aos auxílios devem ser utilizados exclusivamente para compra de alimentos e refeições.
15: Esse programa foi criado com a ideia de que a gente pudesse fazer uma alimentação segura para o trabalhador, uma nutrição adequada para que ele desenvolva as atividades, não tenha problemas nutricionais, evitando inclusive acidentes de trabalho, faltas ao trabalho. E aí, claro, a consciência do trabalhador tem que ser também nesse sentido, de consumir o seu vale alimentação e refeição para o fim que é destinado, sem tentar fazer um uso inadequado, por exemplo, aquisição de produtos eletrônicos ou ainda com essa venda do benefício.
8: Empresas, operadoras e estabelecimentos que descumprirem as regras estão sujeitos a sanções administrativas, com multas que variam de 5 mil a 50 mil reais. Quem descumprir a regulamentação também pode perder benefícios fiscais previstos na legislação. Reportagem Gabriela Noronha.
3: Estão abertas as inscrições para cursos de detecção precoce de câncer na atenção primária.
1: São 7 cursos online e gratuitos voltados para equipes de saúde.
3: O foco das capacitações está na prevenção e no diagnóstico rápido dos tipos frequentes da doença.
16: Profissionais da atenção primária à saúde podem se inscrever para 7 cursos gratuitos e 100% online para detecção precoce do câncer. A iniciativa traz qualificações como a detecção precoce de câncer, prevenção dos fatores de risco para cânceres, rastreamento organizado, detecção precoce de câncer do colo do útero e de mama e gestão de base populacional na atenção primária. Os cursos têm matrículas abertas por prazo indeterminado. Os cursos contribuem para o fortalecimento das redes de atenção à saúde e para a qualificação do cuidado ofertado à população. Eles fazem parte de iniciativa que apoia a organização e a qualificação dos processos de trabalho das equipes que atuam na atenção primária para a detecção precoce dos cânceres e a continuidade do cuidado. Além de cursos, são ofertados materiais técnicos e educativos a profissionais e gestores. Daniele Popov para A Voz do Brasil.
3: Professores e educadores de todo o país já podem escrever projetos que usam jogos interativos em sala de aula.
17: É a primeira edição do Prêmio Desenvolvimento em Jogo do Ministério da Integração e do Desenvolvimento Regional.
18: Será realizada a primeira edição do Prêmio Melhores Práticas do Desenvolvimento em Jogo e que está com inscrições abertas até o dia 30 de agosto. A premiação é voltada a práticas de aplicação do desenvolvimento em jogo em ambientes pedagógicos por docentes e facilitadores no ensino formal e não formal. O desenvolvimento em jogo é um material elaborado para comunicar conceitos da Política Nacional de Desenvolvimento Regional através de um jogo estilo RPG. É uma maneira interativa de experiência de aprendizado. O edital contempla práticas desenvolvidas no ensino fundamental e médio, na graduação e pós-graduação em projetos de extensão universitária, instituições comunitárias, escolas legislativas, escolas de governo e atividades formativas em colegiados de políticas públicas e municípios. Serão selecionadas 30 iniciativas pedagógicas distribuídas entre 10 categorias. O resultado final está previsto para ser divulgado em 9 de novembro. Dilson Santa Fé, para A Voz do Brasil.
3: O edital da premiação está disponível em gov.br/mdir.
17: Estudantes e pesquisadores de todo o país têm até esta sexta-feira, 14 de agosto, para se inscrever no Prêmio Jovem Cientista 2026.
3: A premiação busca estimular projetos com soluções inovadoras usando inteligência artificial.
19: Foi observando a rotina dos castanheiros no Vale do Javari, no Amapá, que a estudante Manuele da Costa Pereira desenvolveu um kit portátil para a produção de energia elétrica a partir do sol.
20: Durante essas expedições, a gente começou a observar e a vivenciar o dia a dia deles em campo. E aí, a partir disso, a gente começou a pensar sobre alternativas para melhorar a qualidade de vida deles, né? Que eles não tinham o básico, nem para iluminar o acampamento à noite. Ou quando tinham, eram geradores movidos a óleo diesel, que são pesados e poluentes também. Esse kit ele funciona como um mini gerador de energia elétrica a partir do sol.
19: Foram 2 anos trabalhando no projeto no Instituto Federal do Amapá. O empenho deu resultado e Manuele ganhou o prêmio Jovem Cientista na categoria Estudante de Ensino Superior. Jovens pesquisadores interessados em seguir os passos de Manuele e concorrer ao prêmio têm até o dia 14 de agosto para inscrever projetos. O tema desta edição do Jovem Cientista é Inteligência Artificial para o Bem Comum. A ideia é que estudantes e pesquisadores apresentem projetos que explorem o potencial da IA para a solução de problemas reais, como melhoria de serviços públicos, ampliação do acesso à saúde e educação, inclusão digital e sustentabilidade ambiental. O presidente do Conselho Nacional de Desenvolvimento Científico e Tecnológico, o CNPq, vinculado ao Ministério da Ciência, Tecnologia e Inovação, Olival Freire Júnior, destacou a importância da premiação.
21: A particularidade desse prêmio, que é um prêmio para tentar fisgar um jovem promissor. Então, não é o prêmio para o pesquisador já consolidado. Então, é uma tentativa, nos mantendo na questão do futebol, de você olhar para a divisão de base e dizer, aquilo ali tem futuro.
19: Podem se inscrever para o prêmio Jovem Cientista estudantes do ensino médio, superior, mestrado ou doutorado. Também são aceitas inscrições de mestres e doutores já formados, com idade até 39 anos. Reforçando, as inscrições vão até o dia 14 de agosto e podem ser feitas pelo site jovemcientista.cnpq.br. Com locução de Thaís de Araújo, reportagem Luana Karen.
1: Termina amanhã o prazo para que os candidatos pré-selecionados na segunda chamada do ProUni, o Programa Universidade para Todos, comprovem as informações da inscrição.
3: Os documentos devem ser apresentados diretamente na instituição de ensino para a qual o estudante foi selecionado.
1: Para saber mais, acesse acessounico.mec.gov.br.
3: E essas foram as notícias do Governo Federal.
1: Uma realização da Secretaria de Comunicação Social da Presidência da República.
3: Com produção da empresa Brasil de Comunicação.
1: E agora com as notícias do Poder Judiciário e do Congresso Nacional. Boa noite.
3: Boa noite para você. Até amanhã.
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22: Supremo Tribunal Federal confirma a decisão liminar do ministro Flávio Dino, que reconhece a omissão do Congresso Nacional na regulamentação da mineração em terras indígenas.
23: STJ afasta a prescrição em ação indenizatória sobre os crimes de maio. Pedidos serão analisados pela Justiça Paulista.
22: TSE condena vereador por violência política contra colega mulher.
23: Boa noite, eu sou Arthur Filho.
22: E eu sou Walter Lima.
23: Supremo Tribunal Federal confirma a decisão liminar do ministro Flávio Dino, que reconhece a omissão do Congresso Nacional na regulamentação da mineração em terras indígenas.
22: O caso concreto envolve o território Cinta Larga, que abrange cerca de 2 milhões e 700 mil hectares, localizados na divisa entre os estados de Rondônia e Mato Grosso. Marta Ferreira.
24: A Constituição não impede que haja mineração em territórios indígenas, mas condiciona isso à autorização do Congresso Nacional, à consulta às comunidades afetadas e à garantia de participação nos resultados da atividade. Até o momento, no entanto, o Legislativo não definiu as regras para a atividade. Diante dessa situação, a coordenação das organizações indígenas do povo Cinta Larga entrou com ação no Supremo. Em fevereiro, o ministro Flávio Dino, relator do caso, concedeu medida cautelar e reconheceu a existência de omissão inconstitucional do Poder Legislativo, entendimento que foi referendado pelo plenário do STF nesta quinta-feira.
23: Na abertura da sessão plenária desta quinta-feira, o presidente do Supremo Tribunal Federal, ministro Edson Fachin, anunciou apoio ao ministro Flávio Dino, que vem sofrendo ameaças. Vamos ouvir um trecho da fala do ministro.
25: A presidência do Supremo Tribunal Federal, em nome deste tribunal, manifesta solidariedade ao ministro Flávio Dino e reconhece que ameaças à segurança física dos ministros e familiares devem ser apuradas com rigor. A Secretaria de Polícia Judicial do Supremo Tribunal Federal colaborará com as autoridades públicas para a plena elucidação dos fatos e pela responsabilização, inclusive penal, de quem tiver praticado crimes.
22: O presidente do STF também defendeu a democracia, a Constituição Federal e as liberdades fundamentais, como a liberdade de imprensa.
23: STJ afasta a prescrição de 5 anos em ação civil pública de indenização sobre os chamados crimes de maio, ocorridos em São Paulo em 2006.
22: O processo voltará à primeira instância, que deverá analisar os fatos e os pedidos de reparação. Fátima Uchoa.
26: Os crimes de maio foram uma série de episódios violentos marcados por ataques do primeiro comando da capital contra forças de segurança e pela reação policial, que causaram mais de 500 mortes, muitas em situações não esclarecidas. Na origem, o Ministério Público de São Paulo reuniu pedidos de reparação individual e coletiva, incluindo danos, assistência, preservação da memória e medidas de não repetição. Seguindo o voto do relator ministro Teodoro Silva Santos, a maioria da primeira sessão do STJ considerou alegações de execução sumárias, desaparecimentos de pessoas, participação ou omissão de agentes públicos e falhas nas investigações. Também considerou os compromissos internacionais assumidos pelo Brasil na proteção dos direitos humanos.
23: TSE condena vereador por violência política contra colega mulher.
22: O caso é de Nova Friburgo, no Rio de Janeiro. Fábio Ruas.
4: A vereadora Priscila Pita, do PT, foi vítima de violência política de gênero praticada pelo vereador José Sebastião Rabelo, do Solidariedade, na Câmara Municipal de Nova Friburgo. Sebastião foi condenado a 1 ano de reclusão e teve os direitos políticos suspensos. O TSE ainda declarou José Sebastião inelegível. Para o relator do caso no TSE, ministro Dias Toffoli, o vereador submeteu a colega a constrangimentos, humilhações e ameaças, com discriminação de gênero, com o objetivo de impedir ou dificultar o pleno exercício de mandato de vereadora.
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23: A você, uma boa noite.
22: E até amanhã.
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6: Eu sou Paula Groba.
7: E eu sou Humberto Pinheiro.
6: E estes são os destaques de hoje do Jornal do Senado, que começa agora.
7: Senado aprova liberação de dinheiro para socorro a vítimas de desastres naturais.
6: Redução de tributos sobre combustíveis e isenções para a Copa Feminina de 2027 são aprovadas.
7: Senado aprova mudanças em imposto para dar mais segurança ao produtor rural.
6: Boa noite.
7: Boa noite.
6: O Senado aprovou a garantia de recursos para o socorro e a assistência a vítimas de enchentes e secas no país. Senadores aprovaram um crédito extraordinário de 305 milhões de reais.
7: O dinheiro deve beneficiar cerca de 1 milhão e 600 mil pessoas. Repórter Alexandre Campos.
9: O dinheiro está sendo destinado a cobrir despesas urgentes e imprevisíveis relacionadas a ações emergenciais de socorro a vítimas, à assistência humanitária e ao restabelecimento de serviços essenciais em diversas regiões do país. O Poder Executivo justificou o pedido de gasto extra, já que o país, no início deste ano, experimentou eventos climáticos diversos, com estiagem em algumas regiões e excesso de chuvas em outras. Em comum, mortes, destruição e deslocamento forçado de pessoas, o que exigiu a liberação do dinheiro de forma emergencial. A relatora da medida provisória na Comissão Mista de Orçamento foi a senadora Tereza Cristina, do PP de Mato Grosso do Sul. Ao apresentar relatório favorável ao texto, ela chamou a atenção para a necessidade de o governo adotar uma postura preventiva, já que muitos desastres se repetem ano após ano.
10: Defesa Civil não espera. Diante de desastres que já atingiram milhões de brasileiros, socorrer as vítimas é dever do Estado, não favor de governo. O desastre é sempre uma tragédia, mas não é uma surpresa. Um país que, estação após estação, precisa correr para socorrer aquilo que poderia ter prevenido, não enfrenta um problema de imprevisibilidade, enfrenta um problema de planejamento.
9: Pelo texto da MP, que segue para promulgação, 1 milhão e 600 mil pessoas devem ser atendidas com os recursos liberados.
6: Senadores também autorizaram 3 operações de crédito da cidade de São Paulo com bancos internacionais. 2 delas financiam um programa de redução da emissão de gases poluentes por meio da eletrificação de frota de ônibus. Os empréstimos serão com o Banco Interamericano de Desenvolvimento e com o Banco Internacional para Reconstrução e Desenvolvimento, num total de 496 milhões e 600 mil dólares.
7: A terceira operação será destinada ao Avança Saúde 2, programa de reestruturação da rede hospitalar do município de São Paulo. Os projetos seguem para promulgação.
6: Avançou no Senado o projeto que amplia a transparência das informações que faculdades e universidades devem fornecer aos alunos.
7: Documentos como credenciamento e autorização dos cursos deverão ser apresentados no início de cada período letivo. Repórter Rodrigo Rezende.
12: Instituições de ensino superior deverão apresentar aos alunos, de forma simples e acessível, os atos de autorização e reconhecimento dos cursos superiores oferecidos. A medida deve ser feita no início de cada período letivo. Projeto esse objetivo da senadora Jussara Lima, do PSD do Piauí, foi aprovado pela Comissão de Educação do Senado. O senador Espiridião Amin, do Progressistas de Santa Catarina, apresentou o relatório favorável ao projeto feito pelo senador Confúcio Moura, do MDB de Rondônia.
8: Conferindo segurança aos estudantes quanto à qualidade da instituição e segurança quanto ao curso em que estudam ou estudaram, bem como à sociedade que terá assegurada a formação adequada dos novos profissionais. A expansão quantitativa do ensino superior tem demandado esse tipo de cuidado.
12: A instituição também fica obrigada a apresentar aos estudantes no início do período letivo os programas dos cursos e demais componentes curriculares, sua duração, requisitos, qualificação dos professores, recursos disponíveis e critérios de avaliação. O projeto segue para análise da Câmara dos Deputados.
6: E a Comissão de Constituição e Justiça aprovou o projeto que cria o Estatuto dos Cães e Gatos, com deveres para os tutores, como alimentação adequada, vacinação e proteção contra o abandono. O texto também regulamenta os animais comunitários e estabelece regras para garantir o bem-estar dos animais. A proposta segue para a Comissão de Meio Ambiente.
7: Também avançou no Senado um projeto que aumenta as penas para maus tratos e permite, em casos de crueldade praticada por crianças e adolescentes, a aplicação da medida socioeducativa de internação. Repórter Bruno Lourenço.
11: O projeto de lei inclui ações contra animais praticadas com crueldade extrema ou com potencial concreto de causar lesão grave ou morte, como nova hipótese de internação para menores de idade. A proposta também aumenta penas para maus tratos contra animais em geral. A relatora, senadora Leila Barros, do PDT do Distrito Federal, defendeu o maior cuidado com os animais.
13: A vedação à crueldade, ela constitui fundamento central do direito animal brasileiro e confere proteção aos animais individualmente considerados. Essa proteção constitucional também se relaciona à dignidade da pessoa humana na medida em que a submissão de animais à crueldade degrada os próprios valores éticos que devem orientar as ações humanas e a atuação estatal.
11: O texto, que será submetido a turno suplementar de votação na CCJ, ainda aumenta a punição em casos que envolvam tortura, abuso sexual ou transmissão das agressões pela internet.
6: O Senado aprovou e seguiu para a sanção o projeto que trata da redução de tributos sobre combustíveis e isenções para a Copa do Mundo Feminina de 2027.
7: O texto também inclui isenções para a produção de fertilizantes e exploração dos chamados minerais críticos. O repórter Pedro Pincer tem mais informações.
14: O projeto prevê a redução de tributos federais sobre a importação, a produção e a venda de óleo diesel rodoviário, biodiesel, gasolina, etanol e querosene de aviação, segundo

0: contudo, que essas políticas se mantenham.
1: Entre as medidas para os produtores rurais, o texto reduz de 50% para 30% o limite da receita com exportação para que a empresa possa deixar de pagar o imposto sobre bens e serviços e a contribuição sobre bens e serviços. A União poderá conceder até 5 bilhões de reais em créditos fiscais para a produção de fertilizantes, matérias-primas, remineralizadores e bioinsumos entre 2027 e 2031. A proposta também prevê medidas como regras para a destinação de recursos a hospitais inteligentes de alta complexidade e benefício fiscal para a FIFA para a realização da Copa do Mundo de Futebol Feminino em 2027. O texto segue agora para a sanção presidencial.
2: E quem produz no campo pode ter mais segurança na hora de calcular o imposto sobre sua propriedade. A Comissão de Assuntos Econômicos aprovou mudanças no ITR, o Imposto Territorial Rural, para evitar que benfeitorias e investimentos feitos pelo produtor aumentem indevidamente a cobrança.
3: A proposta agora segue para análise da Câmara dos Deputados. Repórter Marcela Cunha.
4: O texto busca dar mais segurança no cálculo do Imposto sobre a Propriedade Territorial Rural, o ITR, principalmente na definição do valor que serve de base para a cobrança, que é da terra nua, ou seja, sem construções e melhorias. Autor da proposta, o senador Jaime Campos, do União de Mato Grosso, afirma que o modelo atual gera insegurança para produtores rurais.
5: O atual modelo, cálculo do ITR, ele é incoerente e injusto, vamos ser honestos aqui. O preço de mercado, lamentavelmente, às vezes não é compatível. O problema prejudica muitos produtores rurais do nosso Brasil.
4: A proposta também prevê que o ITR não seja cobrado sobre imóveis rurais invadidos quando a ocupação impedir o uso econômico da propriedade e permite que o contribuinte apresente um contralaudo técnico válido por 5 anos quando discordar dos valores usados pela Receita Federal para calcular o valor da terra.
3: Com edição de Paula Groba e trabalhos técnicos de João Lira, o Jornal do Senado fica por aqui. Acompanhe agora as notícias da Câmara dos Deputados. Boa noite.
2: Boa noite e até amanhã.
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7: Câmara cria benefício fiscal para empresas de combustíveis e fertilizantes.
8: Projeto cria fundo para financiar exportador atingido por tarifas dos Estados Unidos.
7: Plenário obriga a realização de check-ups periódicos para mulheres no SUS.
8: Deputados fixam regras para reconhecimento facial em espaços públicos.
7: Boa noite. Na primeira semana de esforço concentrado antes das eleições, os deputados aprovaram várias matérias. Entre elas, a Câmara aprovou regras para o uso de reconhecimento facial em espaços públicos, como informa o repórter Antônio Vital.
9: A Câmara dos Deputados aprovou o projeto que define regras para o uso de sistemas de reconhecimento facial por órgãos do governo e nos serviços públicos essenciais, como ônibus e metrô. O projeto, apresentado pelo deputado Rodrigo Gambale, do Podemos de São Paulo, permite o uso do reconhecimento facial em estações de metrô, trem e ônibus, no interior de composições e plataformas, nas ruas, edifícios públicos e repartições administrativas. Mas o texto prevê ressalvas. De acordo com a proposta, uma pessoa não poderá ser abordada, detida ou ter seus direitos restringidos apenas porque foi identificada por um sistema automático. Antes de qualquer medida, a identificação terá que ser conferida por uma pessoa. O mesmo vale para o envio de alertas a órgãos de investigação criminal. O texto também proíbe o uso do reconhecimento facial para perseguição de pessoas ou grupos por motivos discriminatórios, políticos, ideológicos ou religiosos. Fica ainda proibida a vigilância em massa, sem motivo específico, bem como monitoramento de áreas sensíveis, como banheiros, vestiários e locais de culto. Já o tratamento de dados biométricos só poderá ocorrer em atividades de investigação ou segurança pública, controle de acessos a locais restritos com consentimento do titular, prevenção de fraudes, busca de pessoas desaparecidas, localização de foragidos da justiça, prevenção de atentados, apoio a ações de defesa civil ou resposta a emergências. Relator em plenário, o deputado Sinaldo Bulhões Júnior, do MDB de Alagoas, defendeu que a tecnologia pode fortalecer a segurança em locais de grande circulação e ajudar as forças policiais na localização de foragidos e de pessoas desaparecidas. Ele também argumentou que a regulamentação é necessária porque o reconhecimento facial já vem sendo usado por estados e municípios sem regras nacionais unificadas.
10: A eficácia desses sistemas é demonstrada pelos diversos casos recentes

0: E suspeitos e condenados por crimes bárbaros ficam identificados e presos pela polícia graças à tecnologia do reconhecimento facial. Os sistemas de reconhecimento facial e os demais meios automatizados de identificação biométrica apresentam ainda outras vantagens. Eles mostram-se dissuasórios de delitos como assédios em transportes públicos.
1: O projeto também prevê regras de governança e transparência. Os sistemas terão que manter registros de auditoria, adotar criptografia e controle de acesso às bases de dados, além de realizar testes periódicos de precisão. Obriga ainda o poder público a priorizar tecnologias certificadas em relação à neutralidade racial e à correta identificação de características físicas. A fiscalização caberá à Autoridade Nacional de Proteção de Dados, a ANPD. O projeto que estabelece regras para o uso de reconhecimento facial em espaços públicos agora será analisado pelo Senado. Rádio Câmara de Brasília, com informações de Daniela Lessa, Antônio Vital.
2: Educação.
3: Os deputados aprovaram proposta que impede a retenção dos recursos do fundo que financia a conectividade das escolas públicas. O governo foi contra a medida, como explica a repórter Ana Raquel Macedo.
4: O plenário da Câmara aprovou o projeto que impede que o governo retenha os recursos do Fundo de Universalização dos Serviços de Telecomunicações, o FUST. O FUST é destinado a financiar a expansão da infraestrutura de comunicações, a conectividade de escolas públicas, a cobertura em áreas rurais e remotas e a conexão de pontos de interesse público. O fundo é financiado por empresas de telecomunicações que contribuem com 1% de sua receita operacional bruta. Além de tornar os recursos do FUST não sujeitos a contenções orçamentárias, a proposta também prorroga por mais 5 anos o benefício de redução de até 50% da contribuição ao FUST para empresas do setor que investirem recursos próprios em programas aprovados pelo Conselho Gestor do Fundo. O projeto foi apresentado pelo deputado Juscelino Filho, do PSDB do Maranhão, e recebeu parecer favorável da relatora, deputada Maria Rosas, do Republicanos de São Paulo. No plenário, foi aprovado com 333 votos favoráveis e 91 contrários. A bancada do governo criticou a proposta. O deputado Tarcísio Mota, do PSOL do Rio de Janeiro, defendeu o uso do FUST para levar conexão às escolas, mas questionou os critérios para a proibição de retenção dos recursos.
5: Na hora que a gente está falando em gastos sociais, contingencia, e na hora que a gente está falando de outras coisas, como esse, que embora seja para escolas, ele é definido por um conselho gestor da própria empresa, aí não pode contingenciar.
4: Já o autor da proposta, deputado Juscelino Filho, ex-ministro das comunicações do governo Lula, disse estranhar a falta de apoio da bancada governista. Ele disse que o fundo, criado no ano 2000, ficou mais de 20 anos sem ser usado.
6: Estamos garantindo o não contingenciamento do FUST, garantindo a sua renovação por 5 anos para que os projetos, todos os mecanismos que são aprovados no Conselho Gestor, onde tem representantes de vários ministérios, sejam executados.
4: O projeto que impede que o governo retenha os recursos do Fundo de Universalização dos Serviços de Telecomunicações, o FUST, seguiu para a análise do Senado. Da Rádio Câmara de Brasília, com informações de Antônio Vital, Ana Raquel Macedo.
2: Justiça.
7: A Câmara aprovou o projeto que reajusta o valor das custas na Justiça Federal. Entenda a questão com o repórter Márcio Aquiles Sardi.
8: O plenário da Câmara aprovou o projeto que reajusta o valor das custas processuais cobradas pela Justiça Federal. As custas são os valores que as partes de um processo têm que pagar para cobrir os gastos com os serviços da justiça durante um processo. Elas funcionam como uma taxa para manter o trabalho de juízes, servidores, cartórios e atos como citações e perícias. O projeto apresentado pelo Superior Tribunal de Justiça, o STJ, também cria um fundo para financiar a modernização da Justiça Federal. E esse fundo não poderá ser usado para pagar salários. A proposta define valores para as custas relativas às diversas etapas dos atos judiciais. As custas de uma ação civil, por exemplo, correspondem a 2% do valor das causas e variam de um valor mínimo de R$ 112 até o máximo de R$ 62 mil. De acordo com o projeto, os valores serão corrigidos a cada 2 anos e ficarão isentos do pagamento pessoas que ganham menos de R$ 5 mil por mês, o governo federal, estados e municípios. Também ficam isentos o Ministério Público, a Defensoria Pública e os autores de ações populares, ações civis públicas e ações coletivas. A proposta teve como relator no plenário o deputado Rubens Pereira Júnior, do PT do Maranhão. Ele disse que o reajuste do valor e a criação do fundo vão ajudar a melhorar os serviços da Justiça Federal.
2: Esse fundo vai permitir melhor aparelhamento da Justiça Federal, vai permitir maior interiorização da Justiça Federal, vai permitir que nós ampliemos a quantidade de mutirões da Justiça Federal e que, portanto, sem dúvida alguma, vem em boa hora para melhorar a prestação de serviço jurisdicional no nosso país.
8: O projeto que reajusta o valor das custas processuais cobradas pela Justiça Federal foi enviado para a sanção presidencial e pode virar lei. Da Rádio Câmara de Brasília, com informações de Antônio Vital, Márcio Aquiles Sardi.
9: Transportes.
3: O plenário da Câmara aprovou punição para quem usar veículo ou embarcação para abandonar animais. O repórter Marcelo Larcher nos traz as razões para a proposta.
10: A Câmara dos Deputados aprovou o projeto que altera o Código de Trânsito e a Lei de Segurança do Tráfego Aquaviário para tornar infração gravíssima o uso de veículo ou embarcação para abandonar animais. A punição será multa multiplicada por 10 e suspensão do direito de dirigir por 12 meses. No caso de abandono de cão ou gato, a suspensão do direito de dirigir será maior, de 18 meses. Se o abandono resultar em morte, atropelamento ou lesão do animal, a multa será aplicada em dobro. Em caso de reincidência no período de até 24 meses, o motorista terá a Carteira Nacional de Habilitação cassada. As mesmas regras valerão para quem usar embarcação, como barco a motor, lancha ou moto aquática, para abandonar animais em locais como rios, lagos e represas. Relator da proposta, o deputado Fred Costa, do PRD de Minas Gerais, argumentou que o abandono de animais é uma forma grave de crueldade e que o uso de veículo torna a conduta ainda mais reprovável. Segundo ele, muitas vezes o animal é levado para um local distante justamente para dificultar o retorno, o resgate ou a identificação do responsável. O relator também afirmou que esse tipo de abandono aumenta o sofrimento do animal e o risco de morte, atropelamento, fome, sede, doenças, exposição ao clima e ataques de outros animais. No caso das vias públicas, ele destacou ainda o risco para a segurança do trânsito. No plenário, o relatório foi lido pelo deputado Luiz Lima, do Novo do Rio de Janeiro, que defendeu a proposta.
11: Esse projeto traz a possibilidade do motorista ter a sua cassação em relação à sua habilitação, se ele for um reincidente de abandono de animais no prazo de 24 meses, e parabenizar o deputado Fred Costa.
10: O plenário aprovou ainda a medida provisória que destina 305 milhões de reais ao Ministério da Integração e do Desenvolvimento Regional. O objetivo é financiar ações de proteção e defesa civil em resposta a desastres naturais como chuvas intensas e secas, que afetam diversas regiões do Brasil. A medida provisória e o projeto que pune o uso de veículo ou embarcação para abandonar animais seguiram para análise do Senado. Da Rádio Câmara de Brasília, com informações de Daniela Lessa e Antônio Vital, Marcelo Larcher.
9: Saúde.
7: A Câmara aprovou o projeto que obriga a realização de check-ups periódicos para mulheres no SUS. O texto já pode seguir para a sanção presidencial e virar lei, como nos informa Ana Raquel Macedo.
4: A Câmara dos Deputados concluiu a aprovação do projeto que obriga o Sistema Único de Saúde, o SUS, a disponibilizar check-ups anuais para as mulheres, com consultas médicas e exames. O projeto, apresentado pela deputada Nelly Aquino, do Podemos de Minas Gerais, foi aprovado pela Câmara em 2024 e, depois disso, foi alterado pelo Senado. O texto prevê que o SUS deverá oferecer o serviço com base em critérios baseados nas doenças e problemas de saúde com maior incidência, de acordo com critérios epidemiológicos. Também obriga a realização de campanhas para conscientizar as mulheres sobre a prevenção de doenças. Entre os exames previstos estão os destinados a identificar casos de hipertensão arterial, diabetes e doenças relacionadas ao colesterol. A prevenção de doenças cardíacas e de casos de câncer foi a principal justificativa da autora para a necessidade do check-up anual das mulheres na rede pública de saúde. Ao retornar para a Câmara, depois de ser modificado pelo Senado, o projeto foi defendido também pelo relator, deputado Paulo Soares, do Podemos de São Paulo.
12: Projeto fundamental no cuidado com a saúde preventiva de todas as mulheres do nosso país. É importantíssimo que a gente possa debater a situação da saúde preventiva, criando mecanismos que deem condições, inclusive, de diagnóstico precoce, por exemplo, das doenças oncológicas.
4: O projeto que propõe check-up anual para mulheres na rede pública de saúde também prevê campanhas de divulgação sobre a importância das atividades físicas, orientações sobre saúde mental e sobre o calendário de vacinas. Depois de aprovado pelo plenário, o projeto seguiu para a sanção presidencial e pode virar lei. Da Rádio Câmara de Brasília, com informações de Antônio Vital, Ana Raquel Macedo.
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9: Economia.
3: A Câmara aprovou um projeto que cria benefícios fiscais para empresas de combustíveis, terras raras e fertilizantes. O repórter Antônio Vital acompanhou a votação.
1: A Câmara dos Deputados aprovou o projeto do governo que permite que o excesso de arrecadação provocado pelo aumento do preço dos combustíveis registrado desde o início do ano se transforme em subsídio e subvenções para empresas do setor. O objetivo é reduzir o impacto da guerra entre os Estados Unidos e Irã nos preços do óleo diesel, biodiesel, gasolina, etanol e querosene de aviação. A proposta reduz a alíquota de tributos federais sobre a importação, produção e comercialização desses combustíveis. As empresas terão direito ainda ao uso de créditos tributários para descontar o pagamento de tributos, como PIS/PASEP e COFINS. A medida vale apenas para este ano, mas a empresa que não utilizar os créditos em 2026 poderá descontar do pagamento da CBS, tributo criado pela reforma tributária que começará a ser cobrado no ano que vem. O projeto também autoriza o governo a conceder créditos fiscais a empresas produtoras de fertilizantes entre 2027 e 2031, dentro do limite total de R$1 bilhão por ano. A relatora, a deputada Marussa Boldrin, do Republicanos de Goiás, alterou o texto original do governo e acrescentou na proposta benefícios para empresas do setor de minerais críticos e estratégicos e aquelas envolvidas na realização da Copa do Mundo Feminina. Excepcionalmente, os benefícios tributários concedidos a essas empresas ficam de fora de exigências previstas na Lei de Responsabilidade Fiscal. Dessa forma, obrigações como estimativa de beneficiários, metas de desempenho e mecanismos de avaliação de resultados deixarão de ser cobradas, o que vai valer apenas para este ano. A proposta também determina que os mesmos benefícios fiscais para a cadeia dos combustíveis fósseis sejam concedidos à dos biocombustíveis, para não provocar distorções no setor. Autoriza ainda o uso de créditos tributários pelas empresas produtoras de etanol. A relatora Marussa Boldrin justificou a importância da proposta.
14: Quando o mundo entra em crise, quem não pode pagar a conta é o brasileiro. Não pode ser o caminhoneiro na hora de abastecer, não pode ser a mãe de família quando a conta chega lá no supermercado, não pode ser o produtor rural quando coloca o trator para trabalhar. E muito menos podemos cometer os erros de tirar a competitividade do biocombustível, fruto de quem produz energia limpa dentro do nosso país.
1: O texto final aprovado contém limites para benefícios fiscais e subvenções, que na prática são uma espécie de ajuda financeira às empresas. Para os produtores de álcool, esse limite será de R$1,2 bilhão por ano. As empresas beneficiadas terão que ser aprovadas pela Receita Federal. O projeto foi aprovado por 318 votos contra 113, com críticas da oposição, como as feitas pelo deputado Luiz Lima, do Novo, do Rio de Janeiro.
15: Se nós fizéssemos conta nessa casa, como a gente faz conta na nossa própria casa, a gente não votaria a favor de um projeto como esse, que à primeira vista pode ser benéfico numa redução ali do preço do combustível, mas é uma bomba num lado da sociedade que está precisando de algo muito mais importante e vital.
1: Apesar das alterações feitas no texto original, o governo defendeu a aprovação do projeto, como diz a deputada Jandira Fegali, do PCdoB do Rio de Janeiro.
16: Esse projeto, ele possibilita a manutenção do preço dos combustíveis, a diferenciação com o etanol, que também é constitucional, e possibilita investimentos nacionais na área de fertilizantes e pesquisa de terras raras e minerais críticos.
1: Projeto que permite subsídios e subvenções para empresas produtoras e importadoras de óleo diesel, biodiesel, gasolina, etanol e querosene de aviação, seguiu para análise do Senado. Da Rádio Câmara de Brasília, Antônio Vital.
9: Votação.
7: Os deputados aprovaram um projeto que cria um fundo para financiar exportadores atingidos por tarifas dos Estados Unidos. A reportagem é de Márcio Aquilissardi.
8: O plenário da Câmara aprovou o projeto apresentado como resposta às tarifas impostas pelos Estados Unidos aos produtos brasileiros. O projeto, já aprovado pelo Senado, autoriza a criação de um fundo para ampliar o crédito a empresas exportadoras brasileiras, diretamente atingidas pelas tarifas. O fundo de crédito à exportação servirá para financiar capital de giro, compra de máquinas e investimentos produtivos, e contará com recursos do orçamento e outras fontes, como o Fundo de Garantia à Exportação, o FGE. A proposta estabelece regras para uso dos recursos, como limites para despesas administrativas e para o pagamento dos agentes financeiros envolvidos nas operações de crédito. A gestão ficará a cargo de um comitê coordenado pelo Ministério do Desenvolvimento, Indústria, Comércio e Serviços. Já a execução das operações será de responsabilidade do BNDES. O projeto também prevê compartilhamento de riscos entre fundos garantidores. O objetivo é ampliar a oferta de crédito sem comprometer os gastos públicos. O relator, deputado Isnaldo Bulhões Júnior, do MDB de Alagoas, resumiu o objetivo da proposta.
0: A matéria vem a criar um fundo auxiliar. Hoje as operações de exportações, elas são suportadas por um fundo garantidor. Que esse fundo vem, como já fala o nome, a garantir, a afiançar as operações de crédito para a exportação das empresas brasileiras. E o fundo auxiliar vem para evitar qualquer insegurança ao fundo garantidor.
8: O projeto que autoriza a criação de um fundo para ampliar o crédito a empresas exportadoras brasileiras seguiu para a sanção presidencial e pode virar lei. Da Rádio Câmara de Brasília, com informações de Antônio Vital, Márcio Aquilissardi.
3: Termina agora o Jornal Câmara dos Deputados, produzido pela Rádio Câmara, com trabalhos técnicos de Wellington Teles e a apresentação de Val Monteiro e Luciana Vieira. Uma boa noite para você.
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20: Casa e Design. Se você tem acompanhado as novidades do mundo da arquitetura, já deve ter percebido que os acabamentos muito brilhantes estão perdendo espaço. Tintas, móveis e objetos com acabamento fosco estão cada vez mais presentes nos projetos. E existe uma explicação. O fosco absorve melhor a luz, disfarça pequenas imperfeições e traz uma sensação de elegância mais discreta. Ele combina muito bem com madeira natural, tecidos leves e metais escovados. É o tipo de detalhe que quase ninguém percebe conscientemente, mas todo mundo sente que o ambiente ficou mais refinado.
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6: Você já entrou num carro e percebeu que o ruído dos pneus muda muito de um modelo para o outro? Isso tem explicação, viu? O desenho dos sulcos, o tipo de borracha, a largura do pneu e até o tipo de asfalto influenciam diretamente no nível de ruído. Alguns fabricantes desenvolvem pneus com tecnologias especiais para reduzir esse som, utilizando blocos assimétricos e até camadas internas de espuma acústica. É, mas lembre-se que nem sempre um pneu mais silencioso é melhor em todos os outros aspectos. Existe sempre um equilíbrio entre conforto, durabilidade, aderência e economia.
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10: Mais uma noite juntinhos, agarrados, para ouvir boa música. Esse é o No Ritmo do Amor e hoje, quinta, dia 13 de agosto. Eu, Ana Paula Barros, te faço companhia. Vamos juntos viajar no tempo e lembrar das coisas gostosas da vida. Eu começo com Akon, Don't Matter. Don't Matter.

Alessi Brothers, Sad Songs. Um beijo para o Christian, final do telefone 4492. Aninha, eu adoro o seu programa, eu gostaria de ouvir o Skank e mandar um beijo para a Rosa, minha mãe, que nasceu hoje, dia 13. Muito obrigada, Christian, pela sua participação. Dona Rosa, feliz aniversário, muitos anos de vida, 87 anos, muita saúde para a senhora. Beijo para a Clarice, final do telefone 7749. E a Rosália está curtindo a nossa programação e ela gostaria de ouvir o Djavan. Já salvei o seu pedido, tá, Rosália?

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1: E aí, turma, chegamos. 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E é Rodrigo Campos que tá falando dentro do seu radinho. Olha só, o The Weeknd mudou de ideia e não pretende mais se aposentar. Calma que eu te explico. Durante um show em Estocolmo, na Suécia, o cantor contou aos fãs que chegou a testar a vida longe dos palcos, mas não gostou da experiência, não. No ano passado, o artista havia revelado planos de abandonar o nome The Weeknd e encerrar essa fase da carreira. Agora garante que não vai desaparecer e que ama demais o que faz. A declaração acontece em meio à gigantesca After Hours Studio Tour. A turnê já vendeu mais de 5 milhões de ingressos e faturou US$1 bilhão, tornando-se a mais lucrativa da história para um cantor solo masculino. Gente, a Lana Del Rey tem mais um feito pra comemorar. O hit Summer Sadness completou impressionantes 200 semanas na Billboard Global 200, parada que mede o desempenho das músicas em mais de 200 territórios. Lançada lá em 2012 no álbum Born to Die, a canção continua sendo muito ouvida mesmo 14 anos depois. Na atualização mais recente da parada, quem dominou foi Ariana Grande. A cantora colocou 5 músicas do novo álbum Petal entre as 10 primeiras, incluindo Hate That I Made You Love Me. Na liderança, Shakira, Justin Bieber, Michael Jackson e Olivia Rodrigo também aparecem no top 10 mundial.
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8: Principais jogadores da história do futebol argentino, adversário nessa noite. Super placar da Bandeirantes, outros jogos, vai, Agrela!
9: Capela, ontem o Tigre da Argentina perdeu para o Montevideo City Torque em casa, placar de 1-0. Assim como o Atlético Mineiro, que venceu o Bragantino em Bragança Paulista, placar de 1-0. Quem passar deste confronto enfrenta o vencedor de Santos ou Macará.
8: 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Vamos, Peixão! William Arão domina pela ponta direita, solta rapidamente com o Davizinho, vai para a tabela com o Barreal. Solta com o Rolazer, foi agarrado o Rolazer. Para aí, seu juiz, aí ele parou. Deu vantagem, não teve vantagem. O jogo está parado, falta marcada. Campo de ataque para o time do Santos fazer a cobrança. Rolazer cobra rapidamente, curto com o João Schmidt. Vai para o levantamento da grande área, equivocado. Anastácio primeiro que ele. Solta o setor de intermediária, campo de retaguarda para a equipe do Macará sair jogando. Lá pela ponta esquerda, bateu a carteira dele, João Schmidt consertou. Faz inversão pela ponta esquerda com Gabigol. Gabigol trabalhou com Neymar na entrada, grande área, 2-3 em cima dele. Perdeu a posse de bola. E aí limpo, só na bola. Barreal, bem demais o time do Santos para recuperar a posse de bola só da Peixe neste segundo tempo. 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Peixe vai tentar descer, Neymar dominou, João Schmidt chapelou, foi abalroado, perde a posse de bola e só na bola. E agora vem de contra-ataque do time do Macará, mas já perdeu, recupera o time do Peixe com o Barreal, tomou pancada. Sobe cartão amarelo, deram no meio. Falta no setor de intermediária, pegaram o Oliva sem bola aí, Everton.
10: Foi a segunda seguida do Cazares, já estava chamando a atenção dele o árbitro Kevin Ortega. Nessa ele não deixou barato. Camisa 16, Cazares, cartão amarelo e falta pro Peixe.
8: Justo, amarelo, Leandro Quesada.
11: Justíssimo, ele nem olha pra bola, ele vai no corpo do jogador do Santos, né? A falta claríssima. Não dá pra aguentar jogar assim os 90 minutos, é muito, muito, muito difícil, né? O Macará tem que sair um pouquinho pro jogo, porque se seguir desse jeito, já toma o segundo gol.
8: Exatamente, quem sabe agora, tô torcendo pra você, Santão. Vamos lá, Peixão, energia positiva. Dá-lhe Peixe no setor de intermediária. É falta perigosa pro Santos. Perna esquerda, temos João Schmidt. Perna direita, tem o Neymar, pertinho da bola. Vem jogadinha ensaiada, Rolaser agora se aproxima dela. Rolaser, canhotinha. Neymar com a destra. Neymar se aproxima, vai pro levantamento. Com a perna esquerda, Neymar, vem levantamento. Bem, Cazares, bem pra fazer o corte. No campo de retaguarda, tenta sair jogando rapidamente a equipe do Macará no contra-ataque. Bem, bem demais. Souza no corpo, Escobar fica com a posse de bola. Lá pelo setor de intermediária, tenta fazer o lançamento. Aí não é, né? Aí não é o jogo do Santos, Quesada. Bola tá sendo trabalhada pelo meio, no rasteira. Agora o Neymar tentou um outro lançamento nas mãos, fácil, fácil, fácil, nas mãos do goleiro Rodrigues, Quesada.
11: É, o Neymar já deu um chega pra lá no Telo que entrou agora. O Telo, aqui é a Vila Belmiro, né? Tem que fazer isso também. Mas aí esse tipo de lançamento eu concordo com você, porque tá funcionando tão bem o toque por baixo, essas tramas são feitas ali pelo Neymar, pelo Rolaser, pelo Gabigol, então continue apostando nisso, né? Porque aí ganhou uma bola e praticamente

0: Entrega a rapadura por sorte. Agora na sequência, o Franco Bossi, ele acabou atropelando o Oliva, não queria falta não. O árbitro, claro, marcou.
1: 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O Quezada acabou de falar, para o Santos não ficar fazendo lançamento, outro lançamento completamente equivocado, e essa bola vai saindo pela linha de fundo, tenta evitar Gabigol, a bola fica viva ainda, Gabigol tenta escapar da marcação, toca por último na bola, o jogador do Bacará, escanteio para o time do Santos, ou tiro de meta, hein, Everton?
0: Escanteio, o Mohor ficou ali, tentando achar que a bola ia se perder pela linha de fundo, e ela parou em cima da linha, o Gabigol foi esperto, chegou ali, tocou contra o marcador, manda pela linha de fundo, escanteio, Neymar na bola.
1: Neymar, quem sabe agora, vai Príncipe da Vila, queremos o gol do Santos, quem sabe a virada, é o Santos Futebol Clube com apoio maciço do seu torcedor, vai tentar descer o time da equipe do Peixe pelo lado direito, é o apoio do torcedor, vai pra bola Neymar, tá autorizado pra fazer o levantamento, escanteio pro time do Peixe, lado direito autorizado, vai Neymar, vem o cruzamento, vem o desvio, em cima da linha tirou Rodrigues, ainda volta vivo no rebote, vem a finalização para fora, mas o árbitro marcou o gol. O árbitro deu o gol do Arão. Gol do Peixe! No cruzamento do escanteio do Neymar. Primeira trave, o Arão toca na bola. O Rodrigues, ele tira praticamente em cima da linha. É lance de VAR, mais uma vez. Os jogadores do Macará querem briga, vão para cima da arbitragem, brigam com os jogadores do Santos, mas não importa. O árbitro valida o gol. Cruzamento do Neymar não foi nem tão bom assim, porque ela quica na entrada da pequena área e o Arão só escora. Aparentemente essa bola entrou. Para mim essa bola entrou. O árbitro validou e os jogadores do Macará estão indignados com a arbitragem. Para mim sem razão. Arão vai para a rede, o Santos vira, que vira, que vira, comemora-se. Santos, vira o jogo da Vila Belmiro, Santos, aos 31 do segundo tempo, Arão vai pra rede, camisa 15, o Santos tem 2, o Macará tem 1, anula agora que eu quero ver, seu juiz, vai Everton Ramos!
0: E tá todo mundo, todos os santistas se olhando, será que agora anula? Será que eu posso comemorar? Explode a Vila Belmiro, Capela, na cobrança de escanteio esperta do Neymar, ele encontra na primeira trave, o Arão, livre de marcação, que só escora, manda de pé direito pro fundo da rede, pro fundo não, ou sobre a linha, né? O árbitro marca, o bandeirinha não corre pro centro, é o árbitro quem aponta e valida por enquanto. Gol do Peixe, enquanto também fecha o clima, daqui a pouco eu confirmo, subiu alguns amarelos no meio do caminho, mas Arão, primeiro gol dele por enquanto com a camisa do Santos. 2-1 por enquanto, Capela.
1: Nunca foi tão difícil na história mais do que centenária do Santos a arbitragem confirmar um gol. Porque só neste segundo tempo dois gols foram corretamente anulados do Gabigol. Sim. E agora o Everton até ia falar, estufou a rede, mas não chegou nem a estufar. Foi praticamente em cima da linha. E para mim, Leandro Quezada, dessa vez, olhando por dois ângulos diferentes, a bola entrou, Leandro Quezada.
2: Entrou assim. Na tua narração, já confiei, eu também achei que entrou e, claro, não precisa bater na rede, não é? Mas ali o bandeirinha, simplesmente não participar do lance, como o Everton destacou, né? Esse é um lance para bandeirinha. O bandeirinha tem que estar o assistente ali numa posição para enxergar essa bola entrando. E ali na linha de fundo, ele vai ter essa capacidade de ver que a bola entrou totalmente. A bola tem que entrar totalmente e entrou nas outras imagens que a gente viu aqui. Narração perfeita do João. E essa valeu, essa valeu. Primeiro do Gabigol não, impedido, certo. Segundo gol do Gabigol nesse segundo tempo, né? Também impedido, certo. E agora a reclamação do Macará não procede. Gol legítimo do Santos. A não ser que apareça alguma coisa nova que a gente não viu ainda. Para mim, gol legal.
1: Eu não entendi o porquê da briga. Eu não sei se foi porque os jogadores reservas do Santos entraram no campo para comemorar e os atletas do Macará partiram para cima, mas subiu o cartão amarelo para metade do time do Macará aí, hein, Everton?
0: Um dos que eu tenho é do Macará, mas eu vi pelo menos dois santistas, viu? Gabriel Barbosa e Escobar. Os dois levaram o cartão amarelo, isso é certeza. Camisa 9 e camisa 31 do Santos. No aguardo, e já confirmo também os cartões amarelos, o juiz aparentemente confirma o gol na Vila Belmiro.
1: Gol na Vila Belmiro, ufa! Eu só acredito quando a bola voltar a rolar. Mas a bola pra mim entrou e entrou com força. E entrou demais. O Santos vence por 2-1.

0: a equipe do Macará. Vai ser reiniciado. Sobe som da Vila Belmiro, é festa do torcedor santista. Canta, torcedor santista! Viva o Santos, o maior clube da terra! Validado o gol do Arão e o Neymar parte pra cima, hein? O Neymar tomou uma volta, o Neymar partiu pra cima e subiu o cartão amarelo. Me parece aí... Eu não Estácio. Sei pra quem... É, são dois jogadores, né? Deu no meio dele o Mohor, tava no lance o Estácio e acho que foi pro Estácio o cartão amarelo. É isso, Everton?
1: É isso, camisa 5, Estácio. Confirmando pro Santos, por enquanto, Gabriel Barbosa e Escobar. E pro Macará, o goleiro, Rodrigo Rodrigues, também amarelado.
0: Os caras do chat gostam, né? Eu gosto da quinta série. Tem informação da Bandeirantes, pois não, Guilherme Agrela.
2: Tem gol da LDU, Capela, no Maião. Estrada empata para a equipe equatoriana, agora já no finalzinho do segundo tempo, 36 minutos por lá, portanto Mirassol 1, LDU também 1, oitavas de final, Copa Libertadores.
0: 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Os caras estão querendo pegar o Neymar, hein? O Neymar agora há pouquinho, o Quezada ressaltou bem, deu um abraço no Estácio depois do cartão amarelo, mas os caras estão dando uma pegadinha sem bola no Neymar. Agora foi a vez do Bolanhos, hein, Quezada?
3: É, a boleirada não gosta disso. É que o Macará acreditou que poderia vencer o Santos. É um time bem montadinho, vamos tirar os preconceitos de lado, tá? Macará é um time bem montadinho, antes que alguém fale, é, o Quezada tá elogiando lá o Neymar, mas tá enfrentando o Macará. Gente, esse é o adversário que o Santos tá enfrentando hoje. Já enfrentou adversários que não são tão poderosos.
0: Não é bom, não, viu,
3: isso não é, tá muito bem montado. Agora, o Neymar hoje jogando bem, tecnicamente, né, o jogo que eu tô dizendo, e mentalmente evitando entrar nas confusões. Tanto esse abraço aí, né, no jogador Estácio, que entrou firme nele, é a grande prova. Então, é isso que a gente quer do Neymar. O Neymar jogando bem tecnicamente, com a cabeça boa, pra não entrar aí em briga que não leva a nenhum lugar.
0: Festival de cartões amarelos. Mais um pro Santos, Barreal. É isso, Everton Ramos?
1: É isso, 22, Barreal. E confirmando também, né, agora que o gol tá validado, meu caro Capela, primeiro gol de William Arão em 46 jogos com a camisa do Santos, que muda. E como para pela última vez, faz a última mudança. A saída de Barreal com a 22 para a entrada de Rony Rústico, camisa 11.
0: Leandro Quezada, entra Rony Rústico na vaga do Barreal, que acabou de tomar cartão amarelo, Quezada.
3: É, chegou um pouco atrasado, né? Eu pedi isso no papo com o Fabiano, hein, Fabiano? Eu falei, ô, vamos botar o Rony, o Fabiano também achou e tal. Ah, acho que era isso. Acho que poderia até ter colocado um pouquinho antes, né? Porque o Rony... Pode criticar, tal, mas ele vai pra cima, ele erra bastante, mas ele é o cara de partir pra cima. E esse jogo tá pedindo que se parta pra cima da marcação equatoriana.
0: A Bandeirantes vai confirmar pra você, tempo e o placar do futebol. 37, segundo tempo. No placar da Vila Belmiro, continua a Copa Sul-Americana, jogo de ida, oitava de final. Continua, Santos e Macará, Santos e Macará, 2 pro Santos, 1 pro Macará. Daqui a pouquinho, 9:30 da noite, a bola rola para Rosário Central e Corinthians Libertadores América. E aí, Fabiani?
4: Ele não treinou no decorrer da semana, mas Fernando Diniz aposta na sua velocidade para surpreender o Rosário Central. Caio César, escalado pelos lados do Timão com a camisa 37.
0: Super placar da Bandeirantes, fala, Grela!
2: Capela, o Fluminense que não tem mais técnico, demitiu Luiz Ubeldia nesta quinta-feira após o empate contra o Rivadavia 0-0, Capela.
0: Dali Peixão descendo o lado esquerdo, Gabigol da tabelinha com Neymar, perde a posse de bola, recupera a equipe do Macará com o Estácio, ele tenta escapar da marcação do campo de retaguarda para sair jogando do campo de defesa. 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Lateral para a equipe do Macará, campo de defesa, deixa eu mandar um forte abraço aqui. Alô, Lelião! Lélio Teixeira ouvindo a gente. Dali Peixe, Santos Futebol Clube, o maior clube da Lelião, terra. Grande, né? Lelião, grande com a gente. Gente boa demais. Teremos duas mexidas no time do Macará. É isso, Everton?
1: É isso. Tá indo embora o Estácio com a 5 para a entrada do 87, o José Klinger. E a outra mudança, a saída do 28, o Campana, para a entrada do 50, Caicedo.
0: Quezada!
3: É, pois é, né? Não vai mudar muito aí não, né? Tentar segurar esse resultado, porque esse resultado ainda pode fazer com que o Macará tenha uma esperança de fazer história agora no jogo da volta, né? Lá no Equador. O Kingler, que entrou aí, 87, Ele é da base do Del Valle, né? Como o Del Valle cria jogador para vender para a Europa, mas cria jogador que está sendo utilizado por outras equipes. E o outro que entrou, desculpa, foi o Caicedo, né?
4: Isso.
3: É, não se
4: isso.
3: perca pelo Caicedo, o mais famoso que
4: tem um monte de Caicedo. Todo time é equatoriano, que nem do Brasil. Tem um monte de Ferreira, Silva lá, tem um monte de Caicedo.
3: Exato. Esse é da base do Macará. Esse é volante, tá? O Caicedo. E o atacante, o José Kingler, é o ponta, tá? São as últimas duas alterações aí, como já destacou o nosso Everton João Paulo Capelanis.
0: 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Dali Peixe, o maior clube da terra, vai vencendo por 2-1. E tenta descer pela ponta esquerda da equipe do Macará com Klinger, a primeira dele, pela ponta direita do campo, marcação individual do Escobar. Bola foi solta na grande área, veio o cruzamento, mergulha, toca na bola, mas a arbitragem paralisa e pega aparentemente um escanteio a favor do Macará. É isso, Everton Ramos.
1: O árbitro, na verdade, com o auxílio do Bandeirinha, sinaliza a falta para cima do Franco Posse. Estavam na jogada o Escobar e o Luan Pérez, o árbitro então sinaliza ali uma falta na bola parada. Os equatorianos vêm em busca do empate na Vila.
0: Curioso, porque a primeira impressão é que o Luan Pérez toca na bola, depois há o contato. E ó, mais um passo seria falta. É exatamente uma falta, um passo da entrada da grande área, na linha de continuidade que vai até a bandeirinha de escanteio, hein, Leandro Quesada?
3: Mais um pouquinho, né? Um pelinho. Quase nada. Poderia complicar aí a vida do Santos nesse finalzinho. Diante de tudo que aconteceu hoje na Vila, 2-1 é um bom resultado pro Santos, hein, João?
0: Tem que se fechar agora para garantir um bom resultado pro jogo de volta. Tem falta perigosa para a equipe do Macará. Tá posicionado o Etibarri na grande área. Autorizado, vem jogadinho, sai da Gabigol! Tirou de lá, Gabi defesa, tira, posse de bola, joga pra Manuel, que favorece a equipe do Macará no campo de ataque. 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
1: Cravou.
0: A arbitragem havia paralisado e o Everton chamou. Pois não, Everton Ramos?
1: Porque você cravou. 10.257 é o público na Vila Belmiro, para uma renda de R$ 525.353, Capela.
0: Repita, o público total na Vila Belmiro, Everton.
1: 10.257 torcedores. Lembrando, em Capela, ontem eram 4 mil vendidos. Santos inventou uma promoção nas últimas 24 horas com um acompanhante podendo vir de graça à Vila. 10.257 presentes.
0: Beleza, o olhômetro do Everton tá bom, uma barbaridade. Mais de 10 mil torcedores acompanhando, torcendo, vibrando com o Santos Futebol Clube, fora os milhares e milhões de torcedores que acompanham o microfone de esportes da Bandeirantes, com a vitória do Peixe vencendo por 2-1. E o Santos, quem sabe, no terceiro, hein? Pela ponta direita, rolê, se manda, vai embora, encontrou João Schmidt, tentou o domínio, perde a posse de bola, explode em cima dele, vai pra lateral, novo lateral, favorece o time do Macará no seu campo de retaguarda. A Bandeirantes gira pra você o tempo e o placar do futebol. 42, segundo tempo. No placar da Vila, continua a Copa Sul-Americana e da oitava de final. Vila, Santos 2, Macará 1. Daqui a pouquinho, Ulisses Costa, Ronaldo Giovanelli, Alexandre Pretzel, Luiz Fabiani. Tem Rosário, Central e Corinthians, Copa Libertadores América. Destaque do Timão, Fabiani,
4: que tenta quebrar um longo jejum nesta noite em Rosário. O último gol do Corinthians marcado fora de casa em mata-mata de Libertadores foi o gol histórico de Romarinho na Bomboneira em 2012.
0: Super placar da Bandeirantes, pois não, os outros jogos, Agrela.
2: Vamos lá, Capelo. Vasco segue empatando com o Olímpia 0-0 em São Januário. Logo mais 9:30 tem Cienciano e Botafogo, tudo pela Copa Sul-Americana. Libertadores, acréscimos para Mira, só um, LDU também.
0: 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Daqui a pouquinho os acréscimos da Bandeirante. Já já tem Corinthians, já já tem Rosário Central, já já tem Copa Libertadores América. Já já vem ele pra todo o Brasil, Ulisses Costa. E agora tenta descer o time do Santos pela ponta esquerda com o Luan Pérez. Pois não, Everton.
1: Destaquei no primeiro tempo que o Macará perdeu o Ayala pelo lado esquerdo da defesa pro jogo da volta. Escobar, pelo lado esquerdo da defesa santista, também estava pendurado. Não jogará semana que vem.
0: Eita, nós, repita a informação, quem tá fora semana que vem?
1: Escobar, lateral esquerdo do Santos, que também é um problema. As laterais do Santos nesse 2026 são um problema.
4: Não sei se é ausência, se é desfalque, se é reforço, depende do ponto de vista do torcedor. Peixão para tentar descer, tentou fazer o domínio, pancada em cima do João Schmidt, hein? E tá com a perna pro alto, com muitas dores, tomou uma solada, o Neymar parte pra cima da arbitragem e subiu mais um cartão amarelo. Não vou mentir, já perdi as contas de quantos cartões amarelos no jogo, hein, Everton?
1: Mohor, camisa 27, que entrou no segundo tempo, responsável por enquanto por essa falta, tá reclamando de muita dor ali, se contorcendo o João Schmidt, nesse que já foi o oitavo cartão amarelo do jogo pro Mohor, camisa 27.
4: A carnificina o jogo, hein, Kessão?
3: É, o Macará, não sei o que aconteceu com a cabeça dos caras, o Macará jogou bola no primeiro tempo, né, marcou bem, fez um fair play, fez um jogo limpo, quando tinha bola teve qualidade para atacar, fez um gol logo no início da partida, e aí foi um primeiro tempo totalmente distinto desse da segunda etapa, né? Um Santos mal, um Macará dominando, tá? E aí nesse segundo tempo um ataque contra a defesa e o Macará perdendo, se perdendo na cabeça, no mental, fazendo faltas desnecessárias, entradas desnecessárias, realmente isso não é legal. E é isso que o Santos, João Paulo, vai encontrar lá, hein? Lá vai ser esse clima, além da altitude. Não é uma altitude extraordinária, mas é melhor, né, para o time da casa que já está acostumado.
4: Diria Bruno Migliosi, não é uma altitude padrão Campos do
3: não,
4: Jordão, mas
3: não,
4: é uma altitude, né?
3: Altitude, agora eu tô ouvindo uma festa muito grande, tô ouvindo um tambor. Alguém tá batendo um tambor.
4: Eu não sei.
3: É na vila aí, não é?
4: Não sei. Será que é o Everton?
1: Não, torcida organizada do Santos está com certeza. Meus amigos, 6 minutos de acréscimos, vamos até 51.
4: E mais um cartão amarelo sobe mais um cartão amarelo. Ulisses Costa daqui a pouquinho transmite pra você, Rosário, Central e Corinthians.
3: Fala mal,
4: quiser,
3: fala mal.
4: Se quiser o e-mail do jogo aqui,
3: fala,
4: viu?
3: Fala mal do Neymar aí, vai falando mal do Neymar aí. Entra na fila você,
4: não,
3: Capriotti.
4: Seu jogo é às 9h30,
3: meteu 3 bolas pra
4: seu
3: gol,
4: jogo é
3: passe.
4: Às 9h30.
3: Fala mal do Neymar aí.
4: Dá uma segurada
3: aí.
4: Que seu jogo
3: fala
4: é às 9h30.
3: Fala mal do Neymar aí, vai falando mal do Neymar aí.
4: Se me der na telha, vou emendar aqui a narração.
3: Vai emendar, se cochilar, não faz nunca mais.
4: Confirmando mais um cartão amarelo aí, Everton.
1: Mais um cartão amarelo. Essa eu confesso que eu tava procurando sambores. Já confirmo pra você, mas daqui a pouco vem modificação. O camisa 22 da equipe do Macará tá pronto pra entrar. O Luca Ferro. Luca Ferro, camisa 22. Daqui a pouco a última modificação do Guillermo Sanguinetti. Bolanhos. Bolanhos recebeu camisa 25. O nono cartão amarelo do jogo.
4: Mais um cartão amarelo, quase um time inteiro de jogadores pendurados. E o Cuca tá lá na área técnica preocupado. E o Santos tem falta. Quem sabe o terceiro gol pra dar mais tranquilidade. Falta perigosa pro time do Santos pela ponta esquerda. Lado esquerdo vai Neymar. Capricha, príncipe. Capricha, Neymar. Autorizado, Neymar. Levantamento, ela viaja nas mãos. O goleiro Rodrigues. Segura firme lá do alto o goleirão da equipe do Macará. O torcedor santista vem junto. Estamos com 92,5. Vamos até 95. Praticamente 3 minutos e meio para terminar o jogo. Vitória do Santos de virada é mais gostoso. Por enquanto, Santos 2, Macará 1. 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Tenta soltar na intermediária, câmbio de ataque Marrufo. Daí o zagueirão da equipe do Macará perde a posse de bola, recupera rapidamente pela ponta esquerda com Escobar. Levantamento à frente, bom passe para Gabigol. Não chegou. Faz bem o contorno na marcação. Goleiro Rodrigues, despacha a bola pra frente, sobe bem na marcação intermediária, campo de ataque Oliva perde a posse de bola, recupera pela ponta esquerda com o Marrufo é quem domina, solta, passa, pede, recebe do campo de retaguarda com o Casares, faz a inversão e faz errada, dá de graça com o Neymar, capricha Neymar, quem sabe agora, pedalou, escapou, lado esquerdo, Neymar, dois em cima dele, foi puxado, agarrado, debruçado, puxado inclusive a faixa de capitão do Neymar, na ginga, na pedalada, ele escapou, e aí Everton, vamos mais um cartão amarelo ou não, hein, Everton?
1: Dessa vez não, mas ficou barato pro Caicedo, né? Faltou levar pra casa o camisa 10 santista no momento em que faz a última alteração, o Macará, saída do Franco Posse com a 9 pra entrada do 22, Luca Ferro.
4: Luca Ferro, é Perro ou Pero?
1: É Ferro, com F.
4: Ferro, tô sabendo, ferro. Legal. Ferro, e aí, gosta do Ferro, Leandro Quezada?
3: Esse cara tem pouca rodagem no futebol, já tem 25 anos, é argentino atacante, chegou há pouco tempo aí. A primeira experiência para valer como profissional é justamente no Macará. É esse cara que vai tentar aí o empate do Macará. Falta do Neymar. O Neymar no primeiro tempo, 3 minutos quase fez.
0: Quem sabe agora? 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Passando a coroa pro príncipe, quem sabe agora? Na falta perigosa, capricha Neymar. Levantamento da grande área, tem desvio, tentou a bicicleta. Rony fica em cima da marcação. E aí o árbitro paralisa e marca a falta do Rony numa bicicleta. Ele atinge o jogador da equipe do Macará e tem que tomar cartão amarelo. E sobe mais um cartão agora, Rony pendurado, Everton Ramos.
1: Festival de cartões amarelos. O décimo, na tentativa da bicicleta, que é característica do camisa 11, ele acaba acertando o rosto do jogador do Macará, por isso confirmando o cartão amarelo para ele.
0: O Rony, eu gosto dele, viu, Quezada, mas ele mete os loucos às vezes, né? Ele mete o birutaço, né?
3: Também se faz o gol, merece uma placa, né? O cara se consagra, ele tentou, né? Agora, é um lance sempre perigoso, né? Porque se ele acerta realmente em cheio a cabeça do jogador do Macará, pode até matar, sem exagero. Pode, tá parecendo. A torcida tá aqui dentro do estúdio hoje também, né?
0: Não, tá, a plateia tá demais. Nossa, Neymar joga ali, se ele fica despirocado, é brincadeira, vamos lá. Pois não, Kessel.
3: Não, nem sei o que eu tava falando. Então, tá, o bumbo continua aqui.
0: E olha o tamanho
3: do bumbo. Defesa do Neymar é.
0: E olha o tamanho do bumbo que chegou, hein? 30 segundos para terminar o jogo. Estamos com 95,5. Neymar tá lá para variar, pedindo pro árbitro tirar o cartão do Rony, não tem como. Atendimento ao jogador da equipe do Macará. E o jogo tá parado, vai terminar a partida. Neymar segue lá como líder, capitão do time do Santos, batendo um papo com o Bolanhos, que foi o jogador, como disse bem o Everton Ramos, atingido no lance da bicicleta ou tentativa de do Rony. Um abração para você, Toninho Lobo. Wellington Bezerra, Adriano Dias, Hermes tá aqui com a gente, Walter Souza, Cowboy corintiano com a gente na transmissão, Rafael Aparecido, José Jaildo, é isso aí, um abraço para você, Vitória Viana, Sérgio Roberto, é a galera que acompanha o microfone de esportes da Bandeirantes. Quinto sinal marcando para você, 9 horas da noite, horário de Brasília. Em 30 minutos a bola rola na Copa Libertadores América, já já tem Rosário Central e Corinthians Libertadores América com Ulisses Costa, com Alexandre Pretzel, com Ronaldo Giovanelli, com Luiz Sabiani, todo o nosso timaço técnico interno e externo. Pode ser, quem sabe, a última descida pela ponta esquerda do time do Macará. Perde a posse de bola. Toca por último o jogador Vieira, ela se perde. Lateral que favorece a equipe do Peixe no seu campo de defesa. Vai pro levantamento à frente, vai bem na cobertura. Etivarne. Etivarne toca a bola para fora, joga para Dova. Arremesso manual que favorece o time do Peixão. O juiz deu mais um. É isso, Everton?
1: Isso mesmo, até por reclamação, porque o Cuca, o Neymar, Gabriel Barbosa, tava todo mundo pedindo mais acréscimos nesse fim de partida.
0: Então faltam 15 segundos para terminar, quem sabe agora a última descida do Peixão, tem que ser rápido. Luan Pérez vai pro levantamento na grande área buscando o Gabigol, subiu, Marrufo faz o corte, ela fica viva no setor de intermediária, campo de defesa do time do Santos, sempre para dominar no bico da entrada, a grande área tenta fazer o domínio, a arbitragem tá paralisando e pegando mais uma falta. É impressionante, falta na entrada da grande área, bico da entrada da área pelo lado esquerdo, agora a falta foi em cima do Rony, ele poderia ter dado vantagem, mas preferiu e optou pela falta marcada, campo de ataque, quem sabe a última descida do Peixe, Everton.
1: E vai ser a última bola nesse jogo, né? O Santos na cobrança da falta com Neymar e Rolaser nesse momento por ali, o Rony é quem tentava a jogada, tocado por baixo na bola parada, o Peixe tenta aumentar a vantagem nas oitavas da Sul-Americana.
0: É o último lance do jogo, Santos é vencendo a equipe do Macará por 2-1, estamos com 98, o árbitro prometeu o jogo até os 97. É falta perigosa para o time do Santos, o bico da entrada da grande área, para o lado esquerdo. Neymar, obviamente, está posicionado. Rony próximo da bola. Rolaser, a mesma coisa. Tem aí uma convenção. Jogadores trocando uma ideia, entendendo se vai ser jogada ensaiada ou o Neymar vai tentar direto. Quezada lembrou muito bem. No primeiro tempo, aos 3 minutos, Neymar quase surpreendeu o goleiro e marcou um golaço de falta. Quem sabe agora no último lance do jogo? Luan Pérez, Arão, Escobar, Oliva, toda a galera alta da grande área. Neymar na concentração, vai príncipe. Capricha Neymar, quem sabe agora? Todos os telefones ligados na Vila Belmiro, filmando, relatando, mostrando pra você a história da Bandeirantes. Neymar pode buscar o terceiro gol, quem sabe agora? Santos vai vencendo a equipe do Macará por 2-1, vai Neymar, capricha Neymar, autorizado, 3 a barreira, vai Neymar, tentou finalizar, defesaça do Rodrigues, volta viva do rebote, o chute errado do Rony. rebote quase na entrada da pequena área, dominou, bateu com a perna esquerda, isolou e quase mais um golaço de falta do Neymar aí, Everton!
1: Ele bate bem na bola, né? Leva perigo, o goleiro faz uma bela defesa e na sobra o Rony podia ter completado para a rede, mas não, direto pela linha de fundo, só tiro de meta.
0: Tiro de meta para a equipe do Macará fazer a cobrança quando não há tempo para mais nada. Apita o árbitro Kevin Ortega. Fim de jogo na Vila Belmiro. Santos vence de virada. Jogo de ida. Oitavas de final da Copa Sul-Americana. Santos 2, Gabigol e Arão. Macará 1. Vem aí na Bandeirantes a transição do jogo. Desligamos a Sul-Americana. Ligamos a Copa Libertadores da América. Em instantes, Rosário Central e Corinthians. Libertadores da América. É aqui, Luiz Fabiani.
4: É isso, Capela. E o Peixão larga a frente. Define a vaga na próxima semana.